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1: Olá, boa noite.
2: Boa noite para você que nos acompanha em todo o país.
1: Sexta-feira, 4 de setembro de 2026.
2: Vamos ao destaque do dia.
1: Acesso à justiça.
2: Leis criam fundos para modernizar instituições e ampliar a capacidade de atendimento à população. Pablo Mundi.
3: Os recursos poderão ser usados na compra de equipamentos e softwares, infraestrutura, capacitação e modernização dos serviços.
1: Setembro Amarelo.
2: Saiba como buscar acolhimento em saúde mental na rede pública de saúde. Márcia Fernandes.
4: Quando o sofrimento for persistente e prejudicar a rotina, os estudos, o trabalho ou as relações, é importante buscar atendimento nas unidades básicas de saúde ou direto nos centros de atenção psicossocial.
1: Brasil completa 10 anos sem raiva humana transmitida por cães.
2: Mas a prevenção continua. Mantenha a vacinação em dia e proteja seu animal de estimação. Graziele Bezerra.
5: O objetivo da mobilização é vacinar principalmente na região de fronteira. Meta é imunizar 28 milhões. De animais em todo o país.
1: Hoje, na apresentação da Voz do Brasil, Luciano Seixas e Mariana Jungmann.
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1: Novas leis que criam fundos para modernizar instituições do sistema de justiça.
2: Também foram atualizados os valores das custas dos processos judiciais.
1: Mais pessoas que recebem até R$5.000 por mês podem requerer gratuidade da justiça.
3: Quatro novas estruturas passam a ter recursos próprios para modernizar o sistema de justiça da União. As leis criam fundos para a Justiça Federal, o Superior Tribunal de Justiça, a Defensoria Pública da União e o Ministério Público da União. Os recursos poderão ser usados na compra de equipamentos e softwares, infraestrutura, capacitação e modernização dos serviços. Na Defensoria Pública, também poderão financiar ações de atendimento a grupos vulneráveis. No Ministério Público, estão previstas iniciativas de atendimento à sociedade e às vítimas. O ministro da Justiça e Segurança Pública, Wellington César Lima e Silva, falou sobre os efeitos esperados para mudanças para o sistema de justiça.
6: Todo o sistema de justiça da União, o Judiciário, o Ministério Público, a Defensoria, tem condições efetivas de se reestruturar para prestar melhor o serviço.
3: A nova legislação também muda o valor das custas dos processos na Justiça Federal. A cobrança passa de 1% para uma faixa entre 2% e 3% do valor da causa. O valor mínimo será de R$193,20 e o máximo de R$107.332,80. O advogado-geral da União, Jorge Messias, fala sobre os impactos das mudanças.
7: Estes recursos novos da atualização das custas permitirá que estas instituições ampliem o seu parque tecnológico, invistam em inteligência artificial, ampliem o seu planejamento.
3: Quem não tem condições de pagar continua podendo pedir a gratuidade da justiça. Pessoas com renda de até R$5.000 por mês passam a ter presunção de hipossuficiência, sem impedir a análise de cada caso. Reportagem Pablo Mundim.
2: Tecnologia aliada ao aprendizado na sala de aula.
1: Mais de 108 mil escolas de todo o país contam atualmente com estrutura adequada de internet para o ensino.
2: Os dados foram divulgados pelo Ministério da Educação, que realiza monitoramento nacional e avalia as condições de acesso à conexão banda larga nas redes públicas de ensino.
8: O Ministério da Educação atualizou os dados sobre as condições de conectividade das escolas públicas em todo o país. As informações são resultado do painel de monitoramento da Estratégia Nacional de Escolas Conectadas, realizado pelo MEC. 108 mil

0: 658 escolas públicas estão conectadas dentro dos parâmetros adequados, que envolvem o acesso à energia elétrica adequada, o serviço de conexão à internet para uso pedagógico e a cobertura de Wi-Fi. Ao todo, foram 138.086 escolas públicas monitoradas. Os dados do painel de monitoramento do MEC apontam que quase 137 mil delas em todo o país estão com condições adequadas de energia elétrica para suporte de conectividade. O monitoramento também aponta que cerca de 80% desse total de escolas tem velocidade de internet adequada para atividades pedagógicas, enquanto quase 81% tem cobertura de rede Wi-Fi dentro dos parâmetros estabelecidos. Para avaliar as condições de conectividade das instituições, o Ministério utiliza o indicador Escolas Conectadas. A metodologia classifica as escolas em 6 níveis, a partir da análise conjunta das condições de energia, internet e Wi-Fi. Locução, Leôncio Almeida. Reportagem, Flávia Fernanda de Souza.
1: Uma rede vai monitorar a situação da educação especial inclusiva no Brasil.
2: O observatório será criado a partir de um edital que já está aberto.
1: A ideia é produzir indicadores e pesquisas para apoiar a criação de políticas públicas na área.
3: O edital vai criar o Observatório da Educação Inclusiva, rede que vai reunir universidades públicas de todo o país para estudar e acompanhar como está sendo oferecida a educação especial para estudantes com deficiência, transtornos e altas habilidades. Segundo Zara Figueiredo, secretária de Educação Continuada, Alfabetização de Jovens e Adultos, Diversidade e Inclusão do Ministério da Educação, existe hoje uma lacuna no monitoramento da educação especial brasileira e o observatório vem para cumprir essa função.
4: Hoje, nós não temos nenhuma base nacional atualizada com as informações sobre organismos e secretarias de políticas para as mulheres nos estados nem nos municípios. Logo, nós temos uma lacuna de informação no que se refere à estrutura destes organismos, à sua capacidade de gestão, às dificuldades que são enfrentadas no cotidiano da atuação destes organismos.
3: Na prática, o observatório vai reunir pesquisadores de diferentes regiões do Brasil para produzir informações sobre a educação inclusiva. A ideia é que, com esses dados, as políticas públicas sejam mais efetivas e direcionadas. As inscrições no edital estão abertas até o dia 5 de outubro. As instituições de ensino devem submeter as propostas para integrar o observatório. A coordenadora geral de formação docente e valorização das licenciaturas da CAPES, Lorena Lins, dá mais detalhes de como vai funcionar a rede.
5: Essa rede de instituições, ela vai ser selecionada pela CAPES por meio do edital que está aberto, e depois que essa rede tiver aprovada, né, em edital, então ela será a rede que vai monitorar, criar esses indicadores e fazer a avaliação dessas políticas.
3: Segundo Francisco Moraes da Costa Marques, coordenador geral de avaliação, monitoramento e fortalecimento da política de diversidade do MEC, as instituições interessadas não devem deixar para enviar a proposta na última hora.
6: Porque a instituição, as instituições interessadas têm que apresentar a proposta já com a rede formada. Então tem todo um trabalho prévio que tem que ser feito agora, durante o período de inscrições, para construir essa rede.
3: O edital prevê 8 milhões de reais em bolsas e os projetos poderão durar até 36 meses. Mais informações sobre o edital, as inscrições e os valores das bolsas podem ser obtidas pelo e-mail obeduc.ei@caps.gov.br. Reportagem, Luciana Colares de Holanda.
2: E uma dica para quem quer abrir o próprio negócio e foi estudante do FIES, o Fundo de Financiamento Estudantil.
1: Está disponível uma linha de crédito especial para financiar atividades profissionais de quem se formou e está em dia com o pagamento do fundo.
2: O financiamento deve estar na fase de amortização há pelo menos 3 anos ou ter sido quitado a partir de janeiro desse ano.
1: A coordenadora geral de política fiscal do Ministério da Fazenda, Ana Paula Garcia, explica que o crédito funciona como incentivo a quem está com o pagamento em dia.
7: Enquanto a pessoa, ela terminou a graduação, está pagando direitinho, ela já mostrou que ela é uma ótima pagadora e está querendo dar um apoio para ela. Muitas das pessoas que estavam se chamando no FIES e eram adjuvantes já eram empreendedoras.
2: O limite da linha de crédito para pessoa física é de R$80 mil, com até 60 meses para pagar e 6 meses de carência.
1: Já no caso de pessoas jurídicas, o crédito pode chegar até R$180 mil, com prazo de até 96 meses.
2: As contratações podem ser feitas pelo Banco do Brasil ou pela Caixa Econômica Federal.
1: Os gabaritos das provas do Exame Nacional para a Certificação de Competências de Jovens e Adultos, o Enseja 2026, já podem ser consultados pelos participantes.
2: Os arquivos estão disponíveis no portal do Instituto Nacional de Estudos e Pesquisas Educacionais Anísio Teixeira, o INEP, e organizados por área de conhecimento.
1: Os resultados individuais serão divulgados em 14 de dezembro.
2: O Enseja é destinado a jovens e adultos que não concluíram os estudos na idade apropriada, com participação voluntária e gratuita.
1: Para conferir, acesse ensejanacional.inep.gov.br.
2: Começa hoje nova etapa do Censo de Políticas para as Mulheres.
1: A iniciativa vai levantar a estrutura, o funcionamento, a capacidade e a atuação de órgãos públicos para o público feminino.
2: E as informações coletadas vão apoiar o planejamento, o monitoramento e o fortalecimento das políticas para as mulheres.
1: É o que explica Vanessa De Bortoli. Ela é secretária de Avaliação, Monitoramento e Gestão da Informação do Ministério das Mulheres.
4: Hoje, nós não temos nenhuma base nacional atualizada com as informações sobre organismos e secretarias de políticas para as mulheres nos estados nem nos municípios. Logo, nós temos uma lacuna de informação no que se refere à estrutura destes organismos, à sua capacidade de gestão, às dificuldades que são enfrentadas no cotidiano da atuação destes organismos. Logo, o censo, ele vem com o objetivo de cobrir essa lacuna e, para isso, serão convidados mais de 2.000 organismos e secretarias de políticas para as mulheres no Brasil.
2: O link para preenchimento está sendo enviado pelo Ministério das Mulheres. Quem não recebeu, pode solicitar um novo envio para o e-mail censo@mulheres.gov.br.
1: O prazo para preenchimento do questionário vai até 5 de outubro de 2026.
2: Este mês é conhecido como Setembro Amarelo, uma campanha nacional de valorização da vida e de proteção à saúde mental.
1: Quem precisa de cuidados pode acessar diferentes serviços no Sistema Único de Saúde.
2: É o que vamos ouvir agora na reportagem de Márcia Fernandes.
8: Na região da Ponte Alta, no Gama, a 40 minutos do centro de Brasília, uma fila de pessoas aguarda atendimento no CAPS, Centro de Atenção Psicossocial. Esses locais reúnem diferentes serviços voltados para a saúde mental. Além de psicólogos e psiquiatras, também contam com o trabalho de enfermeiros, terapeutas ocupacionais e assistentes sociais. Essa unidade do Gama disponibiliza ainda outras atividades, como crochê e pintura. A gerente do CAPS, Adriana Câmara, explica que a avaliação de cada paciente é feita de forma individual.
9: O paciente chega e ele é avaliado por uma equipe multi, né? E dessa avaliação a gente ver a demanda dele, se realmente é demanda para CAPS ou se ele pode ser referenciado para a rede. Então a gente vai avaliando, né? Se ele deixou de ter a vida dele minimamente, né, fazer as coisas básicas, então a gente começa a construir um plano terapêutico com ele.
8: Pacientes com problemas relacionados a jogos e apostas e dependentes químicos também encontram acolhimento nos CAPS. Esses centros fazem parte de uma rede de cuidados de promoção da saúde mental, que funciona de forma articulada, de acordo com o diretor do Departamento de Saúde Mental, Álcool e Outras Drogas, do Ministério da Saúde, Marcelo Quimatti.
10: A área de saúde mental, hoje, é a maior preocupação de saúde do brasileiro. Ela envolve muitos fenômenos diferentes, muitas formas de expressar. Então, a rede de urgência e emergência, ela tem um componente de atenção à saúde mental, os consultórios na rua têm um campo forte de atuação de saúde mental junto à população em situação de rua. De uma forma geral, todo o Sistema Único de Saúde, os dispositivos, eles têm um componente de atuação na saúde mental e que funcionam de uma forma articulada esses serviços que têm uma especificidade maior.
8: Quando o sofrimento psíquico for persistente, prejudicar a rotina, os estudos, o trabalho ou as relações, é importante buscar atendimento nas unidades básicas de saúde ou direto direto no Centro de Atenção Psicossocial. O atendimento pode ser iniciado por escolha própria ou por meio de encaminhamento de outros serviços da rede. Lembrando que o SUS também oferece consultas por teleatendimento em saúde mental para mulheres em situação de violência, mães atípicas e cuidadoras de pessoas com deficiência ou doenças raras. Reportagem Márcia Fernandes.
1: Serviços mediados por aplicativos e plataformas digitais já mobilizam 2 milhões de pessoas no mercado de trabalho.
2: É o que apontam dados da Pesquisa Nacional por Amostra de Domicílios Contínua, divulgados hoje pelo IBGE.
1: Os números mostram um crescimento de 17% desse ramo no terceiro trimestre de 2025.
2: A pesquisa considera trabalhadores que usam plataformas para oferecer serviços profissionais e também os chamados serviços gerais, como pequenos reparos e limpezas domiciliares.
1: Desse total, mais da metade atua no transporte particular de passageiros. O técnico da pesquisa PNAD Contínua, Gustavo Fontes, destaca essa expansão.
11: No Brasil, em 2025, havia aproximadamente 2 milhões de pessoas que realizavam trabalho por meio de plataformas digitais de serviços. Analisando por tipos de aplicativos de serviços, o maior contingente, né, de plataformizadas exercia o trabalho por meio de aplicativos de transporte particular de passageiros. Em seguida, vinham os aplicativos de entrega, né? Observamos que houve um importante crescimento de 9,1% em comparação a 2024. Observa-se um predomínio, né, de trabalhadores por conta própria, né? Quase 87% dos plataformizados. E analisando o perfil sociodemográfico, né, dos ocupados plataformizados no trabalho principal, observa-se que mais de 80% desses trabalhadores eram homens, enquanto as mulheres eram apenas 15,6%.
2: No mês de agosto de 2026, o Brasil vendeu para fora um volume maior do que comprou.
1: O saldo da chamada balança comercial ficou em 7 bilhões e 394 milhões de dólares e registrou um crescimento de 23,8% em relação ao mesmo mês do ano anterior.
2: O desempenho foi impulsionado pelo crescimento das exportações no mês, que avançaram quase 12,2%, com destaque para agropecuária, indústria extrativista e de transformação.
1: De janeiro a agosto, a balança apresentou um superávit de mais de 55 bilhões de dólares, com um aumento de 28,2%.
2: Vacine o seu bichinho contra a raiva.
1: Campanha tem como foco as regiões de fronteira, em cooperação com os países vizinhos.
2: A vacinação contra a raiva em cães e gatos é obrigatória por lei no Brasil.
1: A meta é imunizar 28 milhões de animais em todo o país.
12: O objetivo da mobilização é vacinar cães e gatos contra a raiva, principalmente na região de fronteira. De acordo com o diretor do Departamento de Doenças Transmissíveis do Ministério da Saúde, Francisco Edilson Ferreira, a campanha está em andamento em 23 estados, mas com atenção especial ao Acre, Rondônia e Mato Grosso do Sul.
13: A região da fronteira é uma região mais vulnerável para que a gente possa ter reintrodução do vírus, da variante canina, que a gente chama, que é o vírus da variante 1 e 2 da raiva, e que circula ainda em países vizinhos como Bolívia e Peru. Então, o objetivo dessa mobilização é a gente garantir uma cobertura vacinal boa nos nossos municípios de fronteira e, ao mesmo tempo, também mobilizar os países vizinhos a também manter essas coberturas altas.
12: O diretor Francisco Edilson lembra que a meta é imunizar 28 milhões de animais em todo o país e que a vacina é a melhor forma de proteção.
13: Para que evite que eles possam adoecer. E a raiva é uma doença praticamente 100% letal após a manifestação dos sinais clínicos. Então, o animal morre, então a gente protege a saúde dos animais e, consequentemente, também a gente protege o ser humano para que, caso um ser humano entre em contato com um animal e seja agredido, esse animal, a gente tem um risco bem menor dele estar infectado e poder também provocar a doença no ser humano.
12: Há 10 anos, o Brasil não registra a circulação da variante canina da raiva. Os 37 casos de raiva humana ocorridos na última década estão associados a variantes silvestres e grande parte deles tem o envolvimento de morcegos. Mesmo assim, é importante manter em dia a vacinação de cães e gatos e a vigilância de animais suspeitos, como explica o veterinário Márcio Bicalho.
14: É muito comum fazendas, cidades muito próximas a áreas ambientais onde você tem esses animais
15: aí as pessoas têm a mania de deixar o animal solto, né? Criar o cão e o gato à vontade, bicho ambiente. E se os animais entram na área de mata, têm contato com os animais doentes e trazem o vírus para casa. Ou como cedo trazem o vírus para casa.
12: A raiva pode ser letal se não for tratada imediatamente. Em caso de mordida,

0: arranhão ou contato de risco com a saliva de mamíferos, a orientação é lavar o local com água e sabão e procurar um serviço de saúde o mais rápido possível, mesmo que o ferimento pareça pequeno. Reportagem Graziele Bezerra.
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2: Hoje vamos viajar pela Estrada Real, que tem 1.630 quilômetros, passando por Minas Gerais, Rio de Janeiro e São Paulo.
3: Ela é muito mais do que um caminho antigo, é um pedaço da história do Brasil que continua vivo.
2: Reconhecida como Monumento Nacional em 2023, a rota guarda as marcas do período colonial, do ciclo do ouro e dos momentos importantes da formação do país.
3: E às vésperas do 7 de setembro, a Estrada Real também ajuda a contar a história de caminhos por onde passaram riquezas, pessoas, ideias e movimentos que ajudaram a transformar o Brasil.
4: Antes do carro, do ônibus e das estradas asfaltadas, era por aqui que viajantes tropeiros e aventureiros cruzavam as montanhas de Minas. Símbolo do auge da mineração, a Estrada Real passa por mais de 180 cidades de Minas Gerais, Rio de Janeiro e São Paulo. Hoje, esses antigos caminhos formam uma das grandes rotas de turismo histórico do Brasil. São mais de 1.600 quilômetros divididos em quatro caminhos: o velho, o novo, o dos diamantes e o do Sabarabuçu. Reconhecida pelo governo federal em 2023 como Monumento Nacional, a Estrada Real nasceu ainda no período colonial. A coroa portuguesa oficializou os caminhos usados para levar o ouro e diamantes das regiões mineradoras até os portos. Séculos depois, o que era caminho de exploração virou roteiro de descoberta. E tem até passaporte para quem quiser registrar a viagem. Gratuito, o passaporte Estrada Real pode ser usado nas versões física ou virtual. Pelo caminho, o viajante coleciona carimbos nas cidades da rota. A influenciadora digital Graziela Guimarães fez a viagem com o marido e, segundo ela, depois do primeiro carimbo, fica difícil parar.
5: Nós nos cadastramos, né, no site da Estrada Real para ter direito ao passaporte, para experiência ser bacana mesmo. A Estrada Real, ele disponibiliza, né, o PDF mostrando todas as cidades que você consegue pegar esse carimbo. A gente conseguiu 21 carimbos passando na cidade.
4: Mas é só deixar os centros históricos para perceber que a Estrada Real não é apenas uma viagem ao passado. É o que conta o guia Felipe Bezerra sobre a Serra do Espinhaço.
6: E a gente tem uma aula de geografia a céu aberto nessa viagem o tempo inteiro. Porque o que o Espinhaço faz? O Espinhaço, ele divide tudo que está à direita da cordilheira do Espinhaço, é a Mata Atlântica. No alto da serra são os campos rupestres. E à esquerda da serra começa o Cerrado Brasileiro. Então, no mesmo dia, você consegue sair do Cerrado, atravessar um campo de altitude e descer para a Mata Atlântica.
4: Há coisas que não aparecem no mapa. Pertinho de Diamantina fica a Ervanaria de Marcos Guião. Há 25 anos, ele recebe curiosos pelos aromas e propriedades medicinais de espécies da região.
7: Eu costumo dizer que lá é um jardim de delícias, né? Porque você experimenta uma planta, você sente o cheiro de outra. Ah, essa é doce, essa é azeda, essa é amarga, essa é salgada. E aí você vai lá, né? Uma viagem, né? De que a gente chama de testes dos sentidos, né? Você vai ver o cheiro, você vai ver a cor, você vai ver o gosto. Então, o tempo todo é uma área pequena que você faz um passeio que termina no pé da cachoeira da cidade.
8: Ei, trembão!
4: Na Estrada Real, cada um pode escolher o caminho, o ritmo e a experiência. Pode ser de carro, a pé, de bicicleta, uma trilha, uma mesa com comida mineira. Talvez seja essa a melhor lembrança que o viajante leva da Estrada Real, que alguns caminhos não servem apenas para levar a um destino. Segundo o guia Felipe Bezerra, servem para a gente descobrir o que existe pelo caminho.
6: Os principais atrativos que eu brinco, que são os diamantes do caminho e o ouro do caminho, são as pessoas. São as pessoas com quem a gente convive, com quem a gente apresenta, porque acaba que elas são tão atrativas para quem recebe, quanto quem recebe é atrativo para elas, sabe?

0: Sonorização de Reinaldo dos Santos. Reportagem Karine Melo.
1: E, na nossa próxima sexta-feira, a gente continua a nossa viagem pelo Brasil. Nossa parada será no Parque Nacional da Serra da Capivara, no Piauí.
2: Criado em 1979, o local foi reconhecido como Patrimônio Cultural da Humanidade pela Unesco em 1991.
1: E essas foram as notícias do governo federal.
2: Fique agora com as notícias do Poder Judiciário e do Congresso Nacional. Boa noite, um bom fim de semana.
1: A gente volta segunda-feira. Boa noite.
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5: Presidente do Supremo participa de cerimônia no Planalto de criação de fundos para a Justiça Federal e STJ.
6: Justiça barra candidatura de José Roberto Arruda ao governo do Distrito Federal.
5: Patroa que mantinha empregada doméstica em regime de trabalho escravo volta a ter o nome na lista suja do governo.
6: Boa noite, eu sou Arthur Filho.
5: E eu sou Walter Lima.
6: O presidente do STF, do CNJ, ministro Edson Fachin, participou na manhã de hoje de uma cerimônia no Palácio do Planalto para a sanção de leis que criam e reestruturam fundos especiais do sistema de justiça, com destaque para o Fundo Especial da Justiça Federal e o Fundo Especial do Superior Tribunal de Justiça.
5: Ao final do discurso que fez durante evento no Planalto, o ministro Edson Fachin fez um pronunciamento sobre o momento vivenciado pelo Supremo Tribunal Federal. Vamos ouvir.
7: As instituições da República precisam ser preservadas. Nenhuma autoridade está acima da Constituição. Nenhum poder está acima da lei. Não haverá precipitação, mas tampouco omissão. A resposta institucional será firme, proporcional e rigorosa. Os acontecimentos recentes demonstram o acerto e a urgência de três metas de nossa gestão: a adoção de um código de ética, o fim do inquérito das fake news e a modernização do sistema de justiça.
6: Sancionada hoje a nova lei de custas da Justiça Federal e do Superior Tribunal de Justiça.
5: O presidente do STJ, ministro Luiz Felipe Salomão, participou da cerimônia com outras autoridades dos três poderes. Fátima Uchoa.
8: Segundo o ministro Salomão, a nova lei atualiza um modelo vigente há mais de duas décadas e contribui para ampliar o acesso da população à justiça federal, inclusive estabelece critérios para a gratuidade da justiça. Ele ainda destacou que a mudança busca ampliar o acesso aos serviços oferecidos, por exemplo, ao aposentado, à mãe que pede o benefício para o filho com deficiência, ao agricultor familiar e ao pescador artesanal. Ainda segundo o presidente do STJ, a nova lei protege os mais vulneráveis, estabelece a cobrança proporcional das custas processuais para causas de maior valor e transforma os recursos arrecadados em serviços para a sociedade.
6: Após acolher pedido do Ministério Público Eleitoral, Justiça barra candidatura de José Roberto Arruda ao governo do Distrito Federal.
5: O candidato foi considerado inelegível em razão de 6 condenações por improbidade administrativa. Vanessa Pereira.
9: A decisão do Tribunal Regional Eleitoral do Distrito Federal considera 6 condenações do ex-governador por atos dolosos de improbidade administrativa. Segundo o tribunal, as condenações são sucessivas e autônomas. Por isso, foi aplicada a regra que limita a restrição dos direitos políticos a até 12 anos. O tribunal apontou que a inelegibilidade pode ser contada a partir de 2018 ou da condenação mais recente, de junho de 2026. A defesa ainda pode recorrer ao TSE. Até uma decisão definitiva, Arruda pode continuar em campanha, inclusive no horário eleitoral.
6: Patroa que mantinha a mulher em condição análoga à escravidão volta a ter nome na lista suja do trabalho escravo.
5: A decisão é do Tribunal Superior do Trabalho. Marla Lacerda.
10: A empregadora, esposa de um desembargador em Santa Catarina. Ela mantinha em casa uma empregada doméstica que não recebia salário nem tirava folga. Essa situação fez o nome da patroa parar na lista suja do governo federal, mas o Tribunal Regional do Trabalho retirou. Diante disso, a advocacia

0: Geral da União acionou o TST, que anulou o processo do TRT, fazendo o nome da patroa voltar à lista suja.
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1: A você, uma boa noite.
2: Tenha um ótimo fim de semana.
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5: Eu sou Paula Groba e estes são os destaques de hoje do Jornal do Senado, que começa agora. Senado aprova a proposta que reduz juros do seguro rural. Avançam novas regras para publicidade de apostas online. Sugestão de cidadão vira projeto para regulamentar psicoterapia. Boa noite. Para quem vive da produção no campo, ter acesso a crédito e proteção contra prejuízos pode fazer toda a diferença. Para facilitar esse acesso, o Senado aprovou uma proposta que reformula o seguro rural no Brasil, com previsão de juros menores e prioridade para produtores em operações de crédito. A medida também muda as regras de acesso ao seguro. Repórter Pedro Pince.
6: O custo do seguro será bancado por um fundo com recursos públicos, chamado de Fundo Catástrofe. Ele está previsto em lei desde 2010, mas nunca funcionou por falta de recursos contínuos e de regulamentação. Agora, o projeto busca suprir essa lacuna e prevê a administração do fundo por pessoa jurídica, da qual poderão participar, na condição de cotistas, as sociedades seguradoras, as sociedades cooperativas de seguros, as sociedades resseguradoras, empresas da cadeia produtiva do agronegócio e cooperativas da produção agropecuária. O texto também cria novos benefícios para as operações de crédito rural que têm a proteção do seguro. As mudanças feitas pela Câmara foram principalmente para detalhar as regras do seguro quando ele for usado como garantia em empréstimos rurais. A autora da proposta, a senadora Tereza Cristina, do Progressistas de Mato Grosso do Sul, lembrou que os produtores rurais esperavam a aprovação da proposta.
7: Ou seja, o seguro rural, com certeza, ele vai contribuir para a estabilidade da renda agrícola, e é isso que nós precisamos. E para também a segurança alimentar do nosso país, reduzindo a vulnerabilidade do produtor, estabilizando as cadeias produtivas e fortalecendo a resiliência do setor frente às mudanças climáticas.
6: Para contar como garantia de empréstimo do setor rural, o banco poderá exigir que a apólice de seguro contenha algumas cláusulas específicas, como cessão fiduciária, em que o devedor transfere temporariamente a titularidade de um direito ou crédito ao credor até que a dívida seja paga. O texto segue agora para a sanção presidencial.
5: Senadores também aprovaram regras mais claras para a regularização de propriedades embargadas por crime ambiental. Pelo projeto, se o órgão ambiental não se manifestar sobre o acordo de regularização em 60 dias, o proprietário pode voltar a produzir. Repórter Raíssa Abreu.
8: A proposta teve como relator o senador Zequinha Marinho, do Podemos do Pará, e prevê que o órgão ambiental informe os proprietários infratores sobre a possibilidade do acordo de regularização logo na notificação da irregularidade. Com 60 dias sem resposta do órgão ambiental, o produtor volta à atividade. O autor, senador Sérgio Petecão, do PSD do Acre, disse que a medida vai beneficiar especialmente os pequenos produtores.
9: Hoje, os órgãos dão-lhe um embargo de gaveta de 3, 4, 5 anos, essa pessoa fica totalmente possibilitada de fazer qualquer coisa, porque da forma que nós estamos hoje é uma luta desigual com os nossos produtores.
8: O projeto foi enviado à Câmara dos Deputados.
5: Na Amazônia, chegar até uma escola pode ser um desafio. Grandes distâncias, transporte difícil e falta de infraestrutura são alguns dos obstáculos enfrentados pela educação na região. Para levar em conta essas diferenças, a Comissão de Assuntos Econômicos aprovou a criação do Fator Amazônico para a Educação Básica. A proposta prevê que a distribuição de recursos federais considere as particularidades da Amazônia Legal. Repórter Marcela Cunha.
10: A proposta cria um índice, o fator amazônico, para que a distribuição de recursos federais leve em conta características como as grandes distâncias, a baixa densidade populacional.

0: Nacional e as dificuldades de transporte e infraestrutura. Durante a discussão, o senador Oriovisto Guimarães, do PSDB do Paraná, questionou se o aumento dos recursos destinados à Amazônia poderia reduzir o que é aplicado em outras regiões. Relator do projeto, o senador Eduardo Braga, do MDB do Amazonas, afirmou que a proposta pretende considerar os custos específicos sem prejudicar os demais estados.
1: Imagine o transporte escolar em um estado que tem 1,5 milhão de quilômetros quadrados e com um vazio demográfico tão grande. Isso, obviamente, não tirará recurso de outras regiões.
0: O índice será aplicado ao Fundeb e a programas federais de alimentação e transporte escolar, transferência direta de dinheiro às escolas, educação infantil e infraestrutura, entre outros. A proposta segue agora para a Comissão de Educação, onde será analisada em decisão final.
2: Elas estão nas redes sociais, nos uniformes de times e até em propagandas com influenciadores, as apostas online. Mas esses tipos de jogos podem ganhar novas regras de publicidade e de proteção aos cidadãos. A Comissão de Ciência e Tecnologia aprovou um projeto que proíbe propagandas e patrocínios de bets e cria mecanismos para limitar perdas e evitar o jogo compulsivo. As informações com Patrícia Oliveira.
3: O texto proíbe propaganda de apostas em rádio, televisão, redes sociais e outras plataformas, além do patrocínio a clubes, competições esportivas, atletas e influenciadores. A proposta também prevê mecanismos de proteção, como autoexclusão, limites de depósitos e perdas e alertas sobre os riscos do jogo compulsivo. Outra novidade, destacada pelo relator, senador Alessandro Vieira, do MDB de Sergipe, é a classificação de jogos considerados de risco excessivo à saúde, que terão a oferta proibida, como os de ciclos rápidos e repetitivos e de resultados aleatórios, que estimulam o jogador a continuar apostando.
4: Consiste no deslocamento do foco regulatório da mera comunicação comercial para o desenho do produto.
3: O projeto também cria um novo tipo de crime para quem divulgar apostas de operador que não seja autorizado. Para influenciadores, atletas e pessoas famosas, a pena poderá ser maior. A proposta segue para análise da Comissão de Assuntos Sociais.
2: Afinal, quem é que pode exercer a psicoterapia no Brasil? Essa é a discussão que chega agora ao Senado. Uma sugestão apresentada por um cidadão, que restringe a prática a psicólogos e psiquiatras, foi transformada em projeto de lei pela Comissão de Direitos Humanos e Legislação Participativa. A reportagem é de Márcio Maturana.
5: A psicoterapia só poderá ser praticada por psicólogos e psiquiatras, segundo uma sugestão de cidadão que virou projeto de lei e começa a ser discutida agora no Senado. A sugestão legislativa apresentada no portal E-Cidadania em 2024 por Ícaro de Almeida Vieira foi aprovada na Comissão de Direitos Humanos com parecer favorável da senadora Mara Gabrilli, do PSD de São Paulo.
6: Restringir o exercício de tais práticas a esses profissionais contribuirá para garantir que as intervenções que não são isentas de riscos aos pacientes sejam balizadas pelos pressupostos científicos da psicologia e da psiquiatria.
5: Qualquer cidadão pode apresentar ideia legislativa no portal senado.leg.br/e-cidadania. Se receber pelo menos 20 mil apoios em 4 meses, vira sugestão legislativa e é analisada pela Comissão de Direitos Humanos. Se aprovada, se transforma em projeto de lei.
2: Com trabalhos técnicos de Eliseu Caires, o Jornal do Senado fica por aqui. Acompanhe agora as notícias do Tribunal de Contas da União e da Câmara dos Deputados. Boa noite e um bom fim de semana.
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8: O Tribunal de Contas da União avaliou a oferta e a demanda profissional nas áreas de ciência, tecnologia, engenharia e matemática no Brasil. A auditoria mostrou que o país tem dificuldades para formar e aproveitar esses profissionais. A fiscalização apontou baixa qualidade da formação básica, pouca procura pelo ensino técnico e altas taxas de evasão em cursos de nível superior. O TCU também identificou que a formação oferecida pelas instituições

0: de ensino nem sempre atende às necessidades do mercado de trabalho. Outra falha é a falta de coordenação entre as políticas de educação, trabalho e inovação. O tribunal recomendou que o governo crie um grupo para coordenar as áreas e elabore plano estratégico para a formação de profissionais. Saiba mais em tcu.gov.br.
1: TCU, fiscalização a serviço da sociedade. Jornal Câmara dos Deputados. Câmara institui política para incentivar a produção de alimentos orgânicos.
2: Parlamentares ratificam acordo internacional para impedir a pesca ilegal.
1: Plenário cria universidades federais no Amapá, no Rio e em Minas Gerais.
2: Boa noite. A Câmara aprovou a criação de 3 universidades federais. O repórter Marcelo Lascher traz mais informações sobre as novas unidades de ensino superior.
3: A Câmara dos Deputados aprovou projetos do governo que criam 3 novas universidades federais. Um dos projetos aprovados transforma os Centros Federais de Educação Tecnológica de Minas Gerais e do Rio de Janeiro, respectivamente, na Universidade Federal de Ciência e Inovação de Minas Gerais e na Universidade Federal de Ciência e Inovação do Rio de Janeiro. As 2 novas instituições vão atuar no nível superior e na formação profissional técnica de nível médio. As novas universidades vão aproveitar a estrutura já existente. Tanto o Cefet de Minas Gerais quanto do Rio de Janeiro têm unidades em 8 municípios. De acordo com o governo, transformar Cefetes em universidades favorece parcerias, obtenção de recursos e novos programas de pós-graduação. O relator, deputado Rogério Correia, do PT de Minas Gerais, resumiu os objetivos da proposta.
4: A proposição lista os objetivos das instituições e reafirma o compromisso em atuar ao nível superior, mas também na formação profissional técnica de nível médio.
3: O plenário também aprovou o projeto que cria a Universidade Federal da Fronteira Norte. A instituição será criada a partir do desmembramento da Universidade Federal do Amapá, a Unifap, e será sediada no município de Oiapoque. A justificativa do governo ao propor o desmembramento da Unifap e criação da Universidade Federal da Fronteira Norte é a necessidade de expandir as atividades acadêmicas que contribuam para o desenvolvimento da região. A proximidade da fronteira com a Guiana Francesa também foi apontada como importante para fortalecer a cooperação acadêmica e científica entre Brasil e França. Outra justificativa é a demanda por profissionais capacitados para a pesquisa de petróleo na costa do Amapá. De acordo com o governo, a criação da nova universidade não terá impacto orçamentário este ano, já que vai aproveitar a estrutura já existente. Já para o ano que vem e 2028, os gastos são estimados em R$20 milhões por ano, recursos que serão previstos no orçamento. A criação das 3 universidades foi criticada pela oposição, como o deputado Luiz Carlos Raule, do Podemos do Paraná.
5: Evidentemente, meu partido não vai ser contra a criação de uma universidade. Mas cá entre nós, né? O projeto chegou dia 10 de agosto, dentro do período eleitoral. É evidente um projeto eleitoreiro.
3: Já deputados da base do governo defenderam a necessidade de criação de novas universidades federais, principalmente no interior. Foi o que disse o deputado Chico Alencar, do PSOL do Rio de Janeiro.
6: Então é muito importante tomarmos essas medidas nesse sentido, de constituir uma universidade que opere nos ditames constitucionais, ensino, pesquisa e extensão e gestão democrática.
3: Os projetos que criam a Universidade Federal da Fronteira Norte e as Universidades Federais de Ciência e Inovação de Minas Gerais e do Rio de Janeiro seguiram para análise do Senado. Da Rádio Câmara de Brasília, com informações de Antônio Vital, Marcelo Lascher.
2: Depois de passarem na Câmara, os projetos que criam as universidades federais também foram aprovados pelo Senado e enviados à sanção presidencial.
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1: Saúde. Doutor Fernando Máximo, do PL de Rondônia, repudia restrições da Anvisa ao uso da polilamina, desenvolvida pela cientista Tatiana Sampaio após 30 anos de pesquisas. Produzida a partir de uma proteína extraída da placenta, a substância tem potencial para regenerar a medula espinhal.
2: De acordo com o doutor Fernando Máximo, a Anvisa limitou a aplicação da molécula a 72 horas após

0: causa o trauma e as certas lesões. O parlamentar cita casos de recuperação após meses do acidente e defende o acesso ao tratamento experimental.
1: Previdência. A Comissão de Previdência Social e Família aprovou o projeto que cria o Auxílio Mãe Atípica e estabelece um benefício de R$ 600 mensais. Carla Dixon, do PL do Rio Grande do Norte, comemora a aprovação, mas defende que o valor seja elevado para um salário mínimo.
0: A deputada quer garantir ainda o acesso à assistência e a outros benefícios sociais, ampliando a proteção a famílias com casos de neurodivergência. Carla Dixon observa que as mães atípicas precisam de apoio efetivo, já que enfrentam abandono, perda de emprego e falta de terapias.
1: Trabalho. A Câmara aprovou dois projetos que fortalecem a estrutura da Justiça do Trabalho nos estados do Ceará e do Rio Grande do Sul. O repórter Antônio Vital acompanhou a votação.
2: A Câmara dos Deputados aprovou dois projetos que ampliam a estrutura da Justiça do Trabalho. Os dois foram enviados ao Congresso pelo Tribunal Superior do Trabalho. Um deles autoriza a criação de 51 cargos no Tribunal Regional do Trabalho da 7ª Região, sediado em Fortaleza, no Ceará. A proposta prevê 5 vagas de juiz do trabalho substituto, 31 de analista judiciário e 15 de técnico judiciário. As despesas são estimadas em R$ 12 milhões. O segundo projeto aumenta o quadro do Tribunal Regional do Trabalho da 4ª Região, com sede em Porto Alegre, no Rio Grande do Sul. O texto prevê a criação de 16 vagas para juízes do trabalho substitutos, 7 cargos em comissão e 165 funções comissionadas. A medida também transforma 48 cargos de chefia de gabinete em cargos de assessor. O custo anual é de R$ 18 milhões. Nos dois casos, a justificativa é de que as varas do trabalho apresentam déficit de pessoal e enfrentam um aumento constante de ações judiciais. As duas propostas renderam debate no plenário. O deputado Kim Kataguiri, do Missão de São Paulo, criticou o aumento de gastos.
3: A gente está falando aqui de criar mais cargos dentro da justiça trabalhista, que é o ramo da nossa justiça, dos mais ineficientes que nós temos hoje. E, mais uma vez, eu acho que este plenário tem de se comprometer a não criar mais nenhum cargo no judiciário brasileiro, considerando que nós temos o judiciário mais caro do mundo.
2: O governo defendeu a aprovação dos dois projetos, como explicou o deputado Bongás, do PT do Rio Grande do Sul.
4: Se trata de estruturação das varas do trabalho. O que nós temos ouvido muitas vezes, e quando essa casa votou a reforma trabalhista, ela tratou de anular proteção para os trabalhadores. Então, nessa situação, nós defendemos para que a estrutura da Justiça do Trabalho, ela seja forte para garantir direitos.
2: Os dois projetos serão encaminhados para análise do Senado. Da Rádio Câmara de Brasília, Antônio Vital.
0: Talíria Petroni, do PSOL do Rio de Janeiro, defende o fim da escala 6x1 como parte da luta histórica pela redução da jornada de trabalho. A deputada lembra que a Constituição reduziu a jornada semanal de 48 para 44 horas, apesar das previsões de que a mudança provocaria desemprego.
1: Talíria Petroni avalia que os ganhos de produtividade e os avanços tecnológicos devem permitir mais tempo livre aos trabalhadores sem redução salarial. Ela cita acidentes, mortes e afastamentos por transtornos mentais relacionados ao trabalho para reforçar a necessidade de combater a sobrecarga.
0: Reginaldo Lopes, do PT de Minas Gerais, acredita que a redução da jornada de trabalho para 40 horas semanais trará mais qualidade de vida e produtividade. O deputado ressalta que o descanso é fundamental para prevenir afastamentos e permitir o convívio familiar e a qualificação.
1: De acordo com o Reginaldo Lopes, a medida beneficia principalmente trabalhadores vulneráveis e sem força sindical. O parlamentar também afirma que não há estudos técnicos que comprovem que a redução da jornada trará prejuízos econômicos ao país.
5: Relações Exteriores.
0: O plenário da Câmara aprovou acordo internacional voltado para impedir a pesca ilegal. Confira os detalhes com a repórter Ana Raquel Macedo.
6: A Câmara dos Deputados aprovou o texto do acordo internacional assinado pelo Brasil, destinado a impedir a pesca ilegal. É o primeiro acordo internacional sobre o assunto, com foco específico no controle dos portos como ferramenta de combate à pesca ilegal, não declarada e não regulamentada. Esse tipo de atividade ilegal prejudica os ecossistemas marinhos e os meios de subsistência das comunidades que dependem da pesca. O acordo foi assinado em 2009.

0: Na conferência da Organização das Nações Unidas para a Alimentação e a Agricultura, a FAO, na Itália. De acordo com o organismo internacional, a pesca ilegal é responsável pela captura de 11 a 26 milhões de toneladas de pescados por ano, com perdas econômicas anuais entre 10 e 23 bilhões de dólares. Os países que assinaram o acordo se comprometem a impedir que embarcações envolvidas em pesca ilegal utilizem portos ou desembarquem suas cargas, o que dificulta a entrada do pescado de origem ilícita nos mercados nacionais e internacionais e reduz os incentivos econômicos à continuidade dessas operações. Se houver prova suficiente da atividade ilegal, o país deve não só recusar a entrada ou o uso do porto, mas também comunicar aos demais países e organizações competentes sobre o ocorrido. De acordo com o relator do texto, o deputado Alencar Santana, do PT de São Paulo, a adesão ao acordo é estratégica para o Brasil. Do ponto de vista ambiental, fortalece os instrumentos de conservação dos recursos marinhos. E do ponto de vista econômico, protege a pesca artesanal e industrial nacional da concorrência desleal. O acordo foi aprovado de maneira simbólica pelo plenário, sem votos contrários. Para a deputada Érica Cocai, do PT do Distrito Federal, o Brasil se une à comunidade internacional para impedir esse tipo de atividade.
1: Esse é um acordo internacional para a preservação dos biomas, preservação da pesca e eliminação da pesca ilegal. E esse acordo possibilita esta unidade internacional, o Brasil se inserir numa unidade internacional para impedir que haja a pesca ilegal, e o dano da pesca ilegal é absolutamente concreto.
0: O texto do acordo internacional destinado a impedir a pesca ilegal seguiu para a análise do Senado. Da Rádio Câmara de Brasília, com informações de Antônio Vital, Ana Raquel Macedo.
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0: Polícias do PL do Distrito Federal, as investigações da Polícia Federal apontam o envolvimento do gabinete do ministro Alexandre de Moraes em contratos de prestação de serviços para o Banco Master. No entendimento da deputada, a gravidade das denúncias ultrapassa limites legais e morais.
1: Bia Kicis argumenta ainda que as denúncias de censura e de perseguição contra opositores evidenciam a crise de credibilidade da cúpula do judiciário. Na visão da parlamentar, há um enfraquecimento do devido processo legal no país.
0: Sargento Faur, do PL do Paraná, pede o afastamento do ministro Alexandre de Moraes e do procurador-geral da República, Paulo Gonet, para a investigação de possíveis conflitos de interesse no caso envolvendo o empresário Daniel Vorcaro e o Banco Master.
1: Para Sargento Faur, os serviços descritos pelo escritório da mulher do ministro Alexandre de Moraes a Daniel Vorcaro não justificam os mais de 129 milhões de reais cobrados. Sobre Gonet, o deputado diz que o procurador deveria ser impedido de analisar casos nos quais seu nome esteja envolvido.
0: Jandira Fegali, do PCdoB do Rio de Janeiro, cobra a instalação de uma CPI para investigar o Banco Master. A deputada afirma que parlamentares governistas assinaram um requerimento, mas apontam que um acordo político na Câmara impediu a abertura da investigação.
1: Jandira Fegali pede que as apurações sobre o Banco Master alcancem de forma isonômica autoridades e parlamentares citados no caso. Ela também questiona a atual relatoria do processo no STF diante de informações sobre encontros com dirigentes da instituição financeira.
0: Na avaliação de Ranieri Paulino, do República

0: anos da Paraíba, o STF precisa resgatar a neutralidade e o devido distanciamento das partes. O congressista cobra postura imparcial e integridade dos magistrados superiores para preservar a credibilidade do judiciário.
1: Ranieri Paulino ressalta a importância de defender a imagem das instituições democráticas acima de divergências partidárias ou ideológicas. Para o deputado, o Congresso e os

0: abusos judiciais, como o afastamento de um conselheiro do Tribunal de Contas do Maranhão e o descumprimento do sigilo da fonte jornalística. O deputado defende o respeito ao devido processo legal para assegurar a estabilidade no estado.
1: Agricultura.
2: Os deputados aprovaram um projeto que estimula a produção de alimentos orgânicos. O repórter Antônio Vital acompanhou a votação.
3: O plenário da Câmara aprovou o projeto que cria uma política nacional de agroecologia e produção orgânica, com a previsão de preferência nas compras públicas para produtos orgânicos da agricultura familiar, linhas de crédito e mecanismos de garantia de preços. O projeto foi apresentado pelo deputado Valmir Assunção, do PT da Bahia, e recebeu parecer favorável do relator, deputado Padre João, do PT de Minas Gerais. O projeto define princípios e diretrizes para o plano, propõe as fontes de financiamento e cria um sistema de certificação de produtos de base agroecológica. Entre os objetivos da proposta estão a oferta e o consumo de alimentos sem resíduos químicos danosos à saúde e o desenvolvimento de sistemas agrícolas sustentáveis. A Política Nacional de Agroecologia e Produção Orgânica também prevê outros instrumentos para expandir a produção agroecológica. Entre eles estão o seguro rural para a agricultura familiar, subsídios para os produtos, monitoramento de agrotóxicos e fertilizantes sintéticos na água e nos alimentos e a oferta de cursos técnicos de nível médio e superior de agroecologia. O projeto prevê ainda que regulamento do governo vai estabelecer um sistema participativo de certificação da produção agroecológica, com selo destinado prioritariamente aos agricultores familiares, povos e comunidades tradicionais. O projeto foi criticado pela deputada Adriana Ventura, do Novo de São Paulo.
4: O projeto, ainda que bem intencionado, uma vez que reconhece a agroecologia para produção sustentável, incentiva pesquisa e inovação, os instrumentos que ele usa para chegar nesse projeto é intervenção estatal excessiva, compras públicas que são dirigidas porque exige prioridade e não se baseando em preço e eficiência, dá incentivo fiscal sem análise de custo.
3: De acordo com a proposta, o plano para estimular a agricultura orgânica receberá recursos do orçamento e será implementado pelo governo federal com a cooperação de estados e municípios. O governo fica ainda autorizado a criar linhas de crédito para financiar a produção, beneficiamento e comercialização de alimentos orgânicos ou agroecológicos e do extrativismo sustentável, bem como para a implantação de projetos de geração de energia alternativa e renovável. O relator da proposta, deputado Padre João, falou da importância de ter uma política articulada para estimular a produção de alimentos saudáveis.
5: Eu venho acompanhando há mais de 20 anos a questão da produção do nosso país e com estudos de várias universidades, a gente tem acompanhado a importância que é ter essa política mais estruturante, que incentive de fato um alimento que garanta saúde e vida para o nosso povo. De entender que a segurança alimentar, alimentos saudáveis é muito importante.
3: O projeto que cria uma política nacional de agroecologia e produção orgânica seguiu para análise do Senado. Da Rádio Câmara de Brasília, Antônio Vital.
1: Habitação.
0: Nildo Rocha, do MDB do Maranhão, afirma que a meta de contratação de 50 mil moradias rurais previstas para este ano não vai se concretizar. Ele propõe a criação de um novo cadastro de reserva com a possibilidade de outras entidades já aprovadas serem chamadas.
2: Segundo o deputado, nesta nova etapa do Minha Casa Minha Vida Rural, apenas 20 mil contratos foram contemplados. E o do Rocha espera que o governo federal aceite a proposta da Federação das Entidades de Habitação Social do Norte e Nordeste do Brasil para beneficiar outras 20 mil famílias rurais ainda neste ano.
0: Termina agora o Jornal Câmara dos Deputados, produzido pela Rádio Câmara, com trabalhos técnicos de Everson Urani e apresentação de José Carlos Andrade e Luciana Vieira. Uma boa noite para você e um bom fim de semana.
2: Uma ótima noite e um excelente feriado também. A Voz do Brasil volta na terça-feira.
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1: 5:01 e vamos nós então ao salmo de hoje, ao salmo do dia. O salmo de hoje é o salmo de número 49, que diz assim: o título, Ninguém Escapa da Morte. É um salmo do grupo de Corá, um regente do coro, que diz: povos, escutem isso, ouçam todos os moradores do mundo, tanto os poderosos como os humildes, tanto os ricos como os pobres. Os meus pensamentos serão claros e falarei palavras de sabedoria. Olha, vou dar atenção aos provérbios e enquanto toco a minha lira eu vou explicá-los. Eu não sinto medo nas horas de perigo, quando os meus inimigos me cercam. Esses perversos confiam nas suas riquezas e se orgulham das grandes fortunas. Mas ninguém pode salvar a si mesmo, nem pagar a Deus o preço da sua vida. Pois não há dinheiro que pague a vida de alguém, por mais dinheiro que uma pessoa tenha. Isso não garante que ela nunca vá morrer e que ela vá viver para sempre. Todo mundo vê que até os sábios morrem, e morrem também os tolos, os ignorantes, e todos deixam suas riquezas para os outros. As suas sepulturas são os lares perpétuos, onde eles ficam para sempre, e ainda que tenham possuído muitas terras. O ser humano, por mais importante que seja, não pode escapar da morte. Como os animais morrem, ele também morre. Reparem no que acontece com os que confiam em si mesmo. Vejam o fim daqueles que estão satisfeitos com as suas riquezas. O pastor deles, a morte os leva, e eles são condenados a morrer como fossem ovelhas de manhã, e pessoas corretas os vencerão. Os corpos deles apodrecerão na sepultura, longe dos seus lares. Porém, Deus me livrará do poder da morte, pois ele me receberá. Não se preocupem quando alguém fica rico ou a sua riqueza aumenta cada vez mais, pois quando morrer, eles não poderão levar nada. Sua riqueza não irá com ele para a sepultura. Ainda que esteja contente com a sua vida e seja elogiado por ter sucesso, ele, quando morrer, vai reunir com seus antepassados no lugar onde a escuridão dura para sempre. O ser humano, por mais importante que seja, não pode escapar da morte. Como os animais morrem, ele também morre. O salmista nos relata a fragilidade da vida humana e que só Deus pode nos dar o verdadeiro livramento da morte, que é a vida eterna através do Senhor Jesus. Que possamos nós crer nisso e tenhamos nós um bom dia.
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1: E junto com você estou chegando.

chegando na sua manhã deste sabadão, hoje 5 de setembro, de melhor dizendo, 5 de setembro de 2026, é isso aí, 5 de setembro, vamos juntos curtir o nosso Bom Dia agora pela 99.5 FM, que está no ar, o nosso Bom Dia Mulher, trazendo para você já já a previsão do tempo, prestação de serviço, as manchetes do dia, alô os caminhoneiros, vamos falar de esporte, futebol, tudo isso e muito mais para você sintonizado com a gente a partir de agora, aqui pela 99.5 FM, tá bom? E eu estou chegando junto com você, porque eu não estou sozinho, eu tenho os meus amigos retirês que já estão lá no curral trabalhando e curtindo o nosso Bom Dia desde já, meus amigos também, vigilantes noturnos, porteiros de edifício, a todos do setor de enfermagem, os farmacêuticos de plantão, a você das redes hoteleiras, hospitalares, meus amigos das padarias, panificadoras e todos vocês também das pastelarias, meus amigos das pastelarias que também estão sintonizados com a gente, um ótimo dia para você que tá aí curtindo o nosso Bom Dia, muito bom ser e ter a sua companhia, para você que é aí, meu amigo também gari, meus amigos catadores de reciclagem, um abraço também a todos da Força de Segurança, os policiais civis, militares, Corpo de Bombeiros, a todos vocês o nosso abraço, o nosso carinho, a você que tá aí sintonizado com a gente, curtindo o nosso Bom Dia, um ótimo dia para você, tá bom? Para você no sítio, no campo, na fazenda, para você aí também na chácara, um ótimo dia para você, obrigado pelo carinho da sintonia, é muito bom ser e ter a companhia de vocês, curtindo aí o nosso Bom Dia e sempre nos dando aí esse carinho enorme de audiência, é maravilhoso ter você aí do outro lado, tá bom? E saber que tá aí curtindo amanhã junto com a gente, especialmente os aniversariantes de hoje, deste 5 de setembro, nosso Bom Dia, um ótimo dia para vocês e desejamos muita saúde, paz e grandes realizações, desde já o programa totalmente dedicado a vocês, tá legal? E vamos juntos com o nosso Bom Dia, fazendo a festa no seu rádio, começando bem o nosso finalzão de semana, né? Que promete, hein? Tem feriadão prolongado, sextou pra ontem pra muitos, hoje vai fazer aí, né? Aquela selva do sábado, ei, que maravilha! E amanhã, domingão, segunda-feira, feriadão aí de 7 de setembro, pra você que tá aí curtindo o nosso Bom Dia, um ótimo dia pra você, meus amigos do Plantãozão da Noite, um ótimo dia, vovô, vovó, titia, titia, um beijo no coração, do vovô, da vovó, ó. Beijo pra vocês, titio, titia, vovô, vovó, tudo de bom pra vocês, obrigado pelo carinho de todos que estão aí sintonizados com a gente, e já tem gente junto com a gente aqui no nosso Bom Dia, que já chegaram por aqui fazendo a festa no seu rádio, tá bom? Quem chegou por aqui bem cedinho também foi a Zeni, ô Zeni, obrigado, a Arlene, também lá de Ancorado já chegou, a Zilda lá do aeroporto, quem também já chegou com a gente aqui foi o Cleiton, obrigado pelo carinho. Um abraço também que já está junto com a gente aqui, o Newton Freitas e todo mundo que está sintonizado, curtindo o nosso Bom Dia, um ótimo dia e música para começarmos bem o nosso dia. E para começarmos bem o nosso sabadão e lembrar que a semana foi boa, abençoada, cheia de livramentos, cheia de coisas boas que o Papai do Céu nos deu, só está feliz quem realmente, o que diz essa música aqui, ó, não está sozinho quem tem Deus do lado. Saudade.

0: aí, Jean Giovanni. Não está sozinho, quem tem Deus do lado. Curtimos aí, 5:11.
1: Bom dia, Muriel. E a previsão do tempo?
0: Ó, vai se programando aí, porque o sabadão promete ser um dia de sol com algumas nuvens durante o dia. À noite fica o céu com muitas nuvens, mas também não chove. Temperatura mínima em 19, a máxima aquele calorzinho de mulher. 33 graus, com a sensibilidade maior, né? A umidade relativa do ar de 53% a 94%. Leandro Leonardo, Amor Dividido.

0: Alexandre Leonardo, Amor Dividido, 5 horas 15 minutos. Bom dia para você sintonizado com a gente. Vamos juntos aqui no nosso Bom Dia, trazendo muito mais para você, tá bom? Breve intervalo, eu volto já.
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0: Energisa também mantém atendimento 24 horas durante o feriado de 7 de setembro. Polícia Rodoviária Federal apreende. Polícia Rodoviária Federal apreende 2 mil litros de bebidas em patrocínio do Murié. Leilão de leite e corte acontece nesta sexta no Parque de Exposições. E mais, trazendo mais informação, noite de entrega da Comenda Martins Costa e outorga de títulos celebra o Dia do Muriense. Ainda girando pelos principais jornais do Brasil, o presidente dos Estados Unidos diz que guerra do Irã é fichinha para o país. Crise no STF eleva a pressão pelo fim do inquérito da fake news e criação do Código de Ética. Previdência divide previdenciáveis entre mudanças do INSS e aposentadoria. Data Center do Brasil, pressão sobre água e biomas cresce por trás do avanço tecnológico. Novo IPT são partidos que com mais candidatos que auto se declaram pessoas com deficiências. Fachin promete fim do inquérito aberto à STF há 7 anos na relatoria de Moraes. Mendonça agradece apoio de líderes religiosos, suas preces são fundamentais. De olho nos jovens do Nordeste, Augusto Cury ganhou 116 mil nas redes. Gastou 116 mil reais nas redes. Fim de semana começa com chuva e frio no Centro-Sul, com previsão para o feriadão. E mais, no futebol, vamos trazendo para você o primeiro classificado. É isso aí, Bahia empata com Palmeiras em São Paulo e leva o jogo para os pênaltis. E é melhor para garantir a vaga na semifinal do Brasileiro Feminino. Título inédito, hein? Depois de perder em casa por 1 a 0 na ida, Vasco dá o troco no Palmeiras, jogando em São Paulo e fatura o Brasileirão Sub-20 pela primeira vez. É isso aí, 5 horas 22 minutos, tudo isso e muito mais você vai ficar sabendo em nossa programação.
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0: E começando com mais uma sequência de César e Paulinho cantando pra gente dos grandes clássicos da música sertaneja na voz de João Mineiro Marciano, na interpretação de César e Paulinho. Seu amor ainda é tudo.

0: aí, Mato Grosso, Matias e Edson Wilson, 24 horas de amor, curtimos aí, bom demais, hein? Pra você que tá sintonizado com a gente, curtindo o nosso bom dia, vamos juntos aqui com muito mais pra você que tá aí na sintonia da nossa programação. Gente, ó, o leilão de leite e corte aconteceu nesta sexta-feira no Parque de Exposições, hein? É isso aí, leilão de leite e corte realizado na sexta-feira no Tetassal, Parque de Exposição, né? O evento que reuniu produtores, compradores, representa a oportunidade para a realização de negócios e movimentação do setor agropecuário, hein? O leilão integra aí a programação da 69ª Expo de Muriê, que aconteceu no Parque de Exposições e vai até segunda-feira, dia 7, tá? Dia 4, horário a partir das 18 horas, o Tetassal do Parque de Exposições. É isso aí, dá uma passada por lá para prestigiar, que tá bacana a expo aí, exposições de Muriaé, tá bom? Um forte abraço a você que tá sintonizado com a gente. Um breve intervalo e volto já para trazer os resultados das loterias.
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0: Tô aqui junto com você pra quê? Pra gente agora conferir os bilhetinhos da sorte pra quem tá curtindo o nosso bom dia e também tentando a sorte aí nas loterias. Ei, que coisa, hein? Olha só, vamos começar pela Mega Sena, né? Que teve o seu sorteio na última quinta-feira. Olha a Mega Sena. teve aí o seu sorteio e acumulou, hein? Acumulou a Mega Sena, acumulou, tá bom? É isso aí, com os números 1, 13, 25, 35, 39, 51, ela tá acumulada e pretende pagar hoje, olha só, hein? A Mega Sena pretende pagar hoje 48 milhões de reais. É isso mesmo que você ouviu, 48 milhões, meu amigo. São 48 novos milionários que podem ser feitos, ou se alguém der aquela sorte, né? Aquela sorte com um bilhetinho simples faturar tudo, hein? Aí sim, aí fica um hiper milionário, né? 48 milhões é o que pretende pagar hoje a Mega Sena. A Loto Fácil, seu próximo sorteio vai ser dia 15 do 9, né? A Loto Fácil com 300 milhões de reais para ser sorteado, hein? É isso aí, 300 milhões de reais. Olha que coisa. Pois bem, a Quina teve ontem o seu sorteio, na sexta-feira, e os números sorteados foram 9, 14, 54, 57, 80, do concurso 7.110, tá bom? Os 9, 14, 54, 57, 80 foram os números sorteados da Quina, hein? Que ninguém acertou no principal, mas quem fez quatro números, 99 apostas, levaram R$6.488,92 para cada. Já o terno, mais de 6.240 apostadores levaram R$98,04. Com dois números, 144.263 apostas levaram R$4,24. Com estes números, é isso aí. A Quina promete pagar, então, amanhã. Amanhã, a Quina paga, olha só, hein, 17 milhões de reais. A Loto Fácil, dia 15 do 9, 300 milhões. E amanhã também, Mega Sena paga 48 milhões de reais, tá bom? É isso aí. É os resultados das loterias para você sintonizado com a gente. Você que tem feito aí sua fezinha, tem tentado a sorte. Um ótimo dia para você. Deixa eu mandar um abraço aqui aos nossos ouvintes que já chegaram por aqui também, ó. Olha quem já chegou por aqui desejando a gente um bom dia, ó. Que Deus ilumine nosso dia e que nosso coração seja aberto para receber todas as bênçãos de Deus amavelmente nos prepara. As bênçãos que Ele de forma muito amável nos prepara. Um final de semana, Marcos Rogério, também estamos ligados, meu amigo. É isso aí. Quem manda pra gente é o Josmar. Obrigado pelo carinho, Josmar. Um abraço também a quem mandou sua mensagem de voz, que daqui a pouco vamos ouvir, a Fátima Maria. Também o meu amigo aí, José Ceribério, mandou aqui, ó. Deus cuida dos seus sonhos assim como cuida de você. Não desista. Feliz sábado. Obrigado pelo carinho, meu amigo. Um abraço, meu amigo José Ceribério. Tamo junto sempre, tamo junto sempre. O Adalto lá do Sítio Milano já passou por aqui, brotando por aqui, né, Adalto? Daqui a pouco vamos ouvir sua voz aqui, tá bom? Obrigado pelo carinho do Adalto, todos lá no Sítio Milano, essa galera lá no Curral trabalhando. Um abraço a todos vocês. Pois bem, te desejo um abençoado dia com a xicrinha de café e um bolinho aqui amarelinho, amarelinho, bacana demais. É a mensagem aqui da minha amiga Maria Aparecida. Bom demais. A Ângela também aparecendo por aqui, ó. Quem também está mandando mensagem é a Ângela Maria, mensagem de voz, mandou para gente. Daqui a pouco nós vamos ouvir, tá bom? Obrigado pelo carinho de sempre de todos vocês. Olha só, aqui é o José Francisco do Teclado, tô ligado, hein, no bairro Porto Belo, Porto Belo. É isso aí, manda um abraço aí para todos nós, manda um abraço também. Pode ficar tranquilo, meu amigo, a todos vocês aí sintonizados com a gente. O nosso bom dia aí no Porto Belo, bairro bacana, um abraço a vocês aí, tá? Vamos lá, 5h39 agora, canta pra gente. João Carreiro e Pardinho, Padecimento.

0: E César Menotti, Fabiano e Bruna Viola cantando pra gente aqui no nosso Bom Dia. 10 minutos faltando para 6 da manhã. Um ótimo dia para você que tá aí sintonizado com a gente, curtindo o nosso Bom Dia. Um ótimo dia aos meus amigos aí do sítio, da fazenda, da chácara. Meus amigos retireiros, um forte abraço a todos vocês, tá? Obrigado pelo carinho de sempre. E olha só, gente, a Fundação Cristiano Varela completou nesta sexta-feira 31 anos de história, hein? Olha só, criada em 4 de setembro de 95. Olha só, criada em 4 de setembro de 95, a instituição nasceu como uma homenagem do então deputado federal Léo Varela e Cristiano Ferreira Varela, jovem empresário muriense, que morreu aí aos 22 anos em um acidente de carro. O patrimônio deixado por Cristiano, formado por doações de família e por aquisições próprias, foi destinado à criação da fundação, e que passou a levar o seu nome, né, e dar a continuidade a um trabalho desenvolvido pelo jovem. Ao longo das 3 décadas da Fundação Cristiano Varela, se consolidou com a referência nacional no tratamento oncológico. A instituição está entre as 20 hospitais mais bem equipados da América Latina, hein? E conta com a tecnologia de um robô cirúrgico e acelerador linear. A qualidade dos serviços também é reconhecida por diferentes certificações e premiações. A Fundação, que já recebeu 5 vezes o prêmio de melhores ONGs, possui um nível 3 de acreditação pela Organização Nacional também. Atualmente, a instituição busca a certificação internacional Q21. Olha só, atendimento pelo SUS, a estrutura atende mais de 4 mil novos casos de câncer por ano, com pacientes encaminhados dos diversos municípios, né, de mais de 200 municípios de Minas Gerais. Mensalmente, são realizados 60 mil atendimentos, até aproximadamente 50 mil exames laboratoriais e 5 mil exames de imagem. A equipe cirúrgica realiza cerca de 900 procedimentos por mês. Entre os serviços oferecidos estão também cirurgias robóticas gratuitas pelo sistema do SUS, e a Fundação está entre os poucos hospitais brasileiros que disponibilizam esse tipo de procedimento gratuitamente ao paciente do sistema público. Também são realizados anualmente cerca de 24 mil sessões de quimioterapia e 35 mil sessões de radioterapia. Toda a estrutura conta com mais de 1.500 colaboradores que atuam diariamente em áreas assistencial e administrativa e de apoio. Aos 31 anos, a Fundação Cristiano Varela mantém o principal objetivo, que é de oferecer um atendimento especializado com tecnologia de qualidade no tratamento do câncer, fortalecendo um papel em Muriaé como referência regional e nacional em oncologia. Tá de parabéns aí à Fundação, realmente uma estrutura, né, voltada aí a minimizar, e muitas das vezes as pessoas não só minimizam, mas também tem aí a sua cura do câncer, e realmente é uma luta constante da Fundação Cristiano Varela. Tá de parabéns pela iniciativa, tá de parabéns por 31 anos de história e que mudou a história de muita gente. São 5h53.
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vamos trazendo informações para os nossos amigos, irmãos caminhoneiros que estão sintonizados com a gente, curtindo o nosso bom dia. Um ótimo dia para vocês aí na sintonia certa. E eu quero chamar a atenção dos caminhoneiros para o seguinte, hein? No feriado da Independência, os caminhões terão restrições para o tráfego a partir de ontem, sexta-feira, já está valendo, tá, gente? É, tem que ficar atento aí, caminhoneiro, senão vai dar ruim, tá? A partir desta sexta-feira, ontem, dia 4, nós tivemos aí, então, a iniciativa, né, de alguns tipos de caminhões que terão restrições no tráfego das rodovias federais de pista simples em todo o país, tá? Segundo a Polícia Rodoviária Federal, que determinou 3 dias de restrições entre o dia 4 e 7 de setembro. Isso em horários que podem ser vistos e, na realidade, aqui conferidos com a gente já já. A restrição se dá pelo feriado da Independência, que acontece no próximo dia 7 de setembro, segunda-feira. De acordo com a PRF, as carretas excedentes em peso e dimensões, os limites máximos estabelecidos do CONTRAN, passíveis ou não de concessão e autorização especial de trânsito, AET, e autorização específica, AE, devem respeitar as restrições. As restrições se aplicam às combinações que excedem qualquer um dos limites regulares, que são os seguintes, ó, largura 2,60 m, altura 4,40 m, comprimento total de 19,80 m. Peso bruto total combinado para veículos ou combinações de veículos, 58,5 toneladas. As restrições abrangem o trânsito e combinações de veículos com carga CVC, combinações de transportes de veículos CTV e combinações de transporte de veículos de carga paletizados, ou CTVP. E ainda que são autorizadas a circular por meio de autorização especial de trânsito, AET, ou autorização da AE, né, que é autorização específica. Pois bem, esta restrição, gente, vai abranger todos os trechos de pistas simples das rodovias federais em quase todo o país. A exceção acontece para os estados de Mato Grosso do Sul, Acre, Amazonas, Amapá, Pará, Rondônia e Roraima, que não terão aí restrições de circulação de trânsito. Caso o motorista seja flagrado desrespeitando os horários de restrição, poderá ser multado, hein? Com média de 5 pontos na carteira, multa de R$ 130,16, além de ficar com o veículo retido até o final do horário da restrição. As datas e horários das restrições e operações dos feriados de Independência são os seguintes, ó. Ontem, dia 4, sexta-feira, do horário de 16 às 22 horas, teve restrição. E hoje, sabadão, também tem, tá? Só que agora de 6 da manhã até o meio-dia. Atenção, caminhoneiro que vai sair para viagem aí, ó. E pertence e tem aí um desses veículos que nós classificamos aqui, ó. De 6 até o meio-dia, não pode rodar na estrada simples, não, hein? É, fique esperto para não ganhar multa e perder 5 pontos na carteira e ter o veículo retido até o final da restrição, hein? De 6 até o meio-dia, atenção, caminhoneiro, não põe o pé na estrada se o seu veículo faz parte dessas qualificações aqui, ó. Largura máxima de 2,60 m, altura máxima de 4,40 m, comprimento total de 19,80 m e peso bruto BBTC. Veículos com combinações de 58,5 toneladas, tá? É isso aí. Caso o seu veículo se enquadre aí com veículos de carga CVC, CTV e também CTVP ou AE e AET, não dá mole não, tá bom? Amanhã a restrição, né, aliás, segunda-feira é das 16 até as 22 horas. Então, ontem tivemos aí de 16 às 22, hoje de 6 da manhã até o meio-dia, nada de rodar, e também segunda-feira das 4 da tarde até as 10 da noite, também não se deve rodar, tá bom, caminhoneiro? Vamos ver aí por que essa restrição é necessária. Muitas vezes as pessoas não compreendem porque essas restrições são necessárias. É necessário, gente, porque a presença de veículos de grande porte nas rodovias simples, muitas vezes, especialmente os feriados prolongados, ela dificulta a ultrapassagem, aumenta o tempo de viagem dos demais usuários da pista e, ao restringir esses veículos em horário de pico, busca aí padronizar um fluxo de prevenir as colisões frontais, saída de pista em outros sinais ou sinistros, tá? A PRF também destaca que tá aí de olho, hein? Pra quem ficar aí, ó, principalmente tentando fazer aquela ultrapassagem, né? Ó, ultrapassagem em locais proibidos, dirigir alcoolizado, pessoas sem o cinto de segurança ou sem a cadeirinha devida aí para as crianças, tá? A PRF também vai estar de olho aí, né, sempre monitorando os locais de maiores acidentes, né, onde acontece mais incidência aí de acidentes, e estarão monitorando também as questões aí, principalmente aí de assaltos e outros sinistros que podem acontecer nas estradas. Então,
a PRF está de olho e principalmente você, motorista de caminhão, meus amigos caminhoneiros, os que escutam aqui o nosso programa, os motoristas que estão sempre junto com a gente aqui, são os motoristas que têm aí a sua conscientização em não fazer ultrapassagem, em certamente estar ligados aí em tudo que acontece no trânsito, principalmente nas rodovias. Um abraço aos meus amigos caminhoneiros. Vão com Deus, que esse final de semana seja aí para vocês também de descanso. Bom seria, né, que muitos caminhoneiros, a gente sabe que transporta o progresso no nosso país e no feriadão está trabalhando, mas vamos respeitar as restrições e principalmente as dicas da PRF aí para um final de semana prolongado, bacana demais, e que seja um feriado muito bom para todos nós. 6:02, você sabe que hoje é dia da melhor de três dos caminhoneiros. Três grandes canções na sequência aqui do nosso Bom Dia para você, caminhoneiro. Seguir viagem, curtindo a nossa programação e com música boa, o melhor da música sertaneja para você, caminhoneiro. E vamos juntos. Belmonte Maraia canta pra gente. Carreta. É isso aí, Carreta da Fronteira.

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1: A melhor de três dos caminhoneiros, a última tá chegando com Chitãozinho e Chororó. Saudade dela. 6:10, bom dia.

0: Jetãozinho, chororó, saudade dela, um ótimo dia pra você sintonizado com a gente, bom demais ter a sua companhia aqui pela 99.5 FM, tá bom? Obrigado pelo carinho de sempre, quero mandar um abraço a todos os nossos ouvintes que estão mandando aí seu WhatsApp. Gente, nós tivemos um pequeno probleminha, intercorrência aqui no WhatsApp, tá? Vai mandando sua mensagem aí, que tão logo seja resolvido, eu vou poder ler e ouvir as mensagens de vocês aí. Obrigado pelo carinho de sempre. Continue mandando aí sua mensagem e já já a gente vai conseguir ler aí sua mensagem. Obrigado pelo carinho, um ótimo dia para você sintonizado com a gente. Tá chegando agora no nosso bom dia. Deixa eu mandar um abraço aqui a todos vocês sintonizados aí no bairro Santo Antônio. Um abraço aos meus amigos aí do bairro Santo Antônio. Deixa eu mandar um abraço aí ao Zezinho, né? Zezinho, a Leia. É, Zezinho e Leia, meus vizinhos lá, né? Um abraço também aí ao João e toda a sua família do Rio de Janeiro que está aí visitando aqui Muriaé, passando por Muriaé nesse feriadão. Um abraço aí aos familiares também do Zezinho. Dona Rita, obrigado pelo carinho de sempre, tá? Um abraço a todos vocês aí do bairro Santo Antônio, especialmente esse povão aí do bairro Santo Antônio 2 e Santo Antônio 1. Um abraço a todos vocês que estão sempre comigo aqui, curtindo o nosso bom dia, tá? Um abraço muito especial ao Mauro aí no bairro Santo Antônio, um abraço aí também à minha amiga Ângela Messias. Ô Ângela, obrigado pelo carinho, tá? Um abraço a Ângela e a todos aí do bairro Santo Antônio que estão aí na sintonia do nosso bom dia. 6:15, é hora de informação no nosso bom dia.
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0: Aí vamos trazendo então as principais manchetes do dia, o que já é notícia, o que já é destaque na programação do nosso Bom Dia, especialmente no nosso site radiomurié.com.br, um site que você acessa, se mantém muito bem informado, nosso departamento de jornalismo já atualizando as informações e também vamos trazendo aqui as informações que você precisa saber dos principais jornais do Brasil e do mundo. Além nossa página, você acessa radiomurié.com.br e tem as seguintes informações. Fundação Cristiano Varela completa 31 anos com referência em oncologia no país. Prefeitura de Muriaé divulga atrações para celebrar o Dia do Muriense. Energisa mantém atendimento digital 24 horas durante o feriado do próximo dia 7. Polícia Rodoviária Federal apreende 2 mil litros de bebidas, isso em patrocínio do Muriaé. Leilão de leite e corte aconteceu nesta sexta-feira no Parque de Exposições. E mais informação chegando. Noite de entrega da Comenda Martins Costa e outorga de título celebra Dia do Muriense. Agora vamos dando um giro pelos principais jornais do Brasil e do mundo. O presidente dos Estados Unidos diz que guerra com o Irã é fichinha para o país. Crise no STF eleva pressão pelo fim do inquérito da fake news e criação do Código de Ética. Previdência divide presidenciáveis entre mudanças no INSS e aposentadoria. Data Center, pressão sobre água, biomas cresce por trás do avanço tecnológico. Olha, o Novo e PT são os dois partidos com mais candidatos que se autodeclaram pessoas com deficiências. Paquim promete fim de inquérito aberto há 7 anos sob relatoria de Moraes. Mendonça agradece apoio de líderes religiosos e diz suas preces são fundamentais. De olho nos jovens, no Nordeste, Augusto Cury gastou R$116 mil em rede. Fim de semana começa com chuva e frio no Centro-Sul. PGR investigará relatórios sobre mensagens de Vorcaro e Moraes. PGR também vai apurar conduta em relatório que citou relação de Moraes e Daniel Vorcaro. Lula cobra solução para a crise do STF e cita apoio a Fachin. Entidades preparam manifesto ao STF por investigação. Mais. Produtora de Dark Horse, filme de Bolsonaro, entrega a Mendonça documentos sem dados dos Estados Unidos. Atlético embarca para enfrentar São Paulo em oito jogadores. E mais, olha só, hein? No futebol, Mônaco de Felipe Luiz vence Paris Saint-Germain de virada e assume a ponta do campeonato francês. Plata aposta foto em Dubai após ter venda anulada. 26ª rodada do Brasileirão tem muito mais emoções e a gente já já te fala a tabela e tudo mais aqui no nosso Bom Dia.
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0: E vamos juntos com o nosso Bom Dia, trazendo Ricker e Renner para cantar. Eu mereço.

0: Henrique e Rene, eu mereço. É o que nós curtimos aí, tá bom? Obrigado pelo carinho de sempre. Gente, a Prefeitura de Muriaé divulgou atrações para celebrar o 6 de setembro, hein? A Prefeitura divulgou que as atrações para celebrar o dia 6 do Muriaense, neste próximo domingo, com foco no esporte, cultura e diversão na Praça João Pinheiro, que será o grande palco. A primeira atração do domingo será a tradicional prova de atletismo da cidade, a Corrida da Fogueira, que chega na sua 68ª edição. A prova tem como percurso 6 quilômetros. Está dividida em categorias, geral, municipal e por faixa etária, tá? Masculino e feminino. A largada acontece às 8 horas. Já o CCI, Maria Leonor Machado, recebe o Teatro Reino Unido de Histórias que Moravam em um momento de recreação infantil das 10 ao meio-dia. Momento especial com muita diversão para toda a família. Já na Cinemoteca, no Grande Hotel Muriaé, acontece a exibição especial e gratuita do filme Anatomia do Caos, dirigido por Dandara Ferreira. Serão duas sessões, 10 e 18 horas. Na atração, as vagas são limitadas e sujeitas à lotação da entrada gratuita diante a inscrição no link que está logo na bio do Instagram da Prefeitura de Muriaé. Tá aí as atrações para o dia 6, dia do Muriaense. Eu volto já com muito mais.
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19: Vamos falando de esporte, 6h30 aqui no nosso Bom Dia, para você na sintonia certa da nossa programação. Agora fica sabendo aí sobre a rodada do final de semana do Brasileirão, hein? É, vamos ter jogos emocionantes e a tabela da 26ª rodada tá desta forma aqui, ó. Preste atenção, hein? É, no Cícero de Souza Marques, hoje às 16 horas se enfrentam aí Bragantino e Bahia, hein? Já no Murumbis, às 18h30 horas de hoje, São Paulo enfrenta o Atlético Mineiro. no Maracanã, às 21 horas. Hoje tem aí o clássico entre Fluminense e Vasco, hein? É isso aí no Maraca, Fluzão e Vascão da Gama. Um abraço a todos os torcedores aí, tricolores e também os vascaínos aí, o nosso abraço, tá? No Couto Pereira, amanhã, às 11 horas da manhã, se enfrentam aí o Coritiba e o Mirassol. Já no Mineirão, às 16 horas, Cruzeiro enfrenta o Atlético Paranaense. Enquanto que no Beira Rio, amanhã, às 16 horas, o Internacional enfrenta o Santos. Já no Mangueirão, teremos aí o confronto de Remo contra o Flamengo, hein? Vice-líder do campeonato. Nilton Santos, no Engenhão, teremos o Botafogo enfrentando o Palmeiras, líder do campeonato. Já no Neoquímica, Corinthians enfrenta o Chapecoense ainda amanhã, às 19h30, tá? O jogo no Nilton Santos, no Engenhão aqui, entre Botafogo e Palmeiras, será às 18h30. Já para fechar a tabela, teremos aí no Barradão, segunda-feira, Vitória e Grêmio jogando às 20h. A tabela do Brasileirão está da seguinte forma, ó. Lá em cima, no topo da tabela, Palmeiras segue liderando com 52 pontos. E no retrovisor está o Flamengo, hein? Com 51, gente. Com 51, ambos têm as mesmas quantidades de jogos. E agora, tudo depende dos próximos confrontos e também dos próximos resultados, hein? O Atlético em terceiro lugar, o Atlético Paranaense com 45 pontos, seguido em quarto lugar pelo Fluminense com 42. Já o Bahia na quinta posição com 40 pontos. Na sexta posição vem o Cruzeiro com 39 pontos, o Coritiba com 37 na sétima posição. Na oitava está o Atlético Mineiro com 36 pontos e o Atlético Mineiro tem 36 pontos e 24 jogos, um jogo a menos. Já o Bragantino segue aí logo depois, né? Bragantino com 35 pontos na nona posição e 24 jogos. O Corinthians com 32 pontos segue na décima posição, mas já tem 25 jogos. São Paulo com 30 pontos segue na décima primeira com 8 jogos, com 24 jogos apenas, tá? Tem um jogo a menos aí do que a rodada do Brasileirão. O Botafogo também segue com 30 pontos na décima segunda, também aí com 24 pontos. Seguido pelo Vitória na 13ª posição com 29 pontos com 25 jogos. Enquanto que o Santos vem com 29 pontos e 24 jogos. Já na 14ª posição. Na 15ª, o Grêmio com 28 pontos e 24 jogos. Com 25 pontos, o Mirassol com 25 jogos também, já realizados com na 16ª posição. Pertinho, pertinho ali da zona de rebaixamento. O Vasco está na 17ª posição, precisa vencer, está com 25 pontos, 24 jogos, precisa mais que nunca vencer para tentar sair aí da zona do rebaixamento. O Internacional segue na zona do rebaixamento em 18ª posição com 25 pontos e 25 jogos. Já o Remo tem em 19ª posição com 23 pontos e 25 jogos. Já o Chapecoense com 14 pontos e 24 jogos segue segurando a lanterninha para todo mundo. Que coisa, hein? É isso aí. Então nós vemos aí que nessas fases estão aí já os times, né, que estarão completando essa 26ª rodada do Brasileirão, tá bom? E vamos aguardando então esses próximos resultados que pode ir definindo aí o que vai ser o final deste campeonato brasileiro, que tá acirrado, né? Lá em cima, tá uma briga lá em cima entre Palmeiras e Flamengo, nada mais nada menos do que Atlético Paranaense também tá na cola ali com 45 pontos, enfim, ainda tá bem disputado o Campeonato Brasileiro. Tem muita água para rolar ainda, tem muita coisa para acontecer e vamos ver no que vai dar, né? Essa é a torcida de todos os times e todos os brasileiros ligados no Campeonato Brasileiro, e aqui não é diferente. E as emoções, você sabe, sempre temos emoções no final de semana do Campeonato Brasileiro, seja ele qual for, nossa rádio, a Rádio Mulher, sempre transmitindo aí para você as emoções do futebol, e o convite para mais uma emoção tá aqui, ó.
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1: Estamos aqui junto com você, 6:36. Acerte aí o seu relógio. Deixa eu mandar um abraço a todos lá no Sítio Milano, meu amigo Adalto, que tá lá no Sítio Milano. Obrigado pelo carinho, Adalto, que havia participado com a gente aqui no WhatsApp. Nós tivemos um probleminha no WhatsApp, não vai dar para passar os áudios de vocês, não. A Ângela, também lá do bairro Santa Terezinha, participando junto com a gente, e tantos outros mais amigos que estão aí sempre na sintonia, curtindo o nosso Bom Dia, tá bom? Gente, ó, o pagamento do INSS referente ao mês de agosto, tá? Para os aposentados, pensionistas, para você que recebe o seu salário, continua, tá? Desde o último dia 25 de agosto, os respectivos pagamentos para quem recebe até um salário mínimo, continua, tá bom? Enfim, a tabela, né, para esse mês de setembro, início do mês de setembro, tivemos aí no dia 1º o pagamento para o final 6, no dia 2 para o final 7, no dia 3, né, ontem, para o final 8. Lembrando que o final 4, né, teve o final 9 no dia 4 de setembro, né, melhor dizendo, ontem, final 9. E o final 0 vai receber no dia 8 de setembro, depois do feriadão, tá bom? Os calendários para quem recebe acima de um salário mínimo começaram aí no último dia 1º de setembro, para os finais 1 e 6, 2 e 7 no dia 2, 3 e 8 no dia 3, 4 e 9 no dia 4. Já o final 5 e 0, o pagamento, respectivo pagamento, cai aí no dia 8 de setembro, após o feriadão, tá bom? Então, não dá mole não. Verifique aí o último número do seu cartão, do benefício, antes do traste do dígito verificador aí, e você pode ter todo o acesso ao seu salário, né? Saber sobre a liberação e tudo, através do aplicativo Meu INSS, ou então ligar para o telefone 135. Ou ficar ligado aqui na 99.5 FM, que nós estamos sempre aí trazendo para você as informações. Vamos abraçar os aniversariantes do dia.
2: Parabéns.
1: Olha, um abraço aqui a todos os aniversariantes de hoje, para você que tá aí girando o calendário, mais um ano de vida, ou comemorando aniversário de namoro, noivado, casamento, se a festa é sua, também é nossa. Um ótimo dia, um forte abraço. E um abraço aqui, Magalhães Modesto da Silveira, lá no Gaspar, que recebe abraço dos familiares e também de todos os amigos.
2: Muitos anos de vida.
1: E para todos os aniversariantes, muitos anos de vida com saúde, paz e grandes realizações. E para vocês canta Daniel, um coração em 1 milhão.

milhão. 6h43 agora, deixa eu chamar a atenção aqui de quem recebe aí o Bolsa Família, né? A todos os beneficiários aí do Bolsa Família. Ó, lembrando que este mês de setembro, o calendário começa a ser pago no próximo dia 17, tá? Põe na agenda aí pra não esquecer, tá bom? É o calendário de acordo com o dígito final do número NIS, que é aquele número de identificação social, tá? O final NIS, que pertence aí ao Bolsa Família, começa a ser pago no próximo dia 17 e prossegue até o dia 30 de setembro. Sempre os primeiros, os últimos 10 dias e o respectivo pagamento, tá? O final 1 vai ser dia 17, final 2 dia 18, final 3 dia 21, final 4 dia 22 de setembro, dia 23 final 5. Já no dia 24, final 6, dia 7 final 25, final 7, né, dia 25, dia 28 final 8. Já dia 29, final 9, no dia 30 é o final 0 do respectivo pagamento do Bolsa Família, tá bom? A família tem um benefício aí de aproximadamente R$600 por família, com adicionais. Pode ter aí o adicional de R$150 por cada criança de até 6 anos, pode também ter o adicional de R$50 para gestante, nutrizes e crianças e adolescentes de 7 a 18 anos. Para consultar o seu saldo, extrato atualizado, você pode ir direto no aplicativo Caixa Tem ou pelo aplicativo do próprio Bolsa Família, tá bom? Se você quiser, pode informar só o seu número NIS para que possa confirmar a data exata do seu depósito. Então, fica ligado aí aos beneficiários do Bolsa Família que no próximo dia 17 desse mês tem os seus respectivos pagamentos iniciados. Felipe Falcão chega para cantar um popurri de grandes canções aqui, ó. 15 faltando para 7.

um poporri com Felipe Falcão do Nosso Bom Dia. 6:50. Um bom dia para você que tá aí na sintonia, meus amigos de Pirapanema. Um forte abraço, um abraço aí a todos vocês de Pirapanema. E em Rosário da Limeira também, a nossa audiência é bacana demais. Um abraço a todos vocês aí de Rosário da Limeira, tá? Ó, gente, quem pretende viajar e aproveitar o feriado de

0: setembro e passar mais tempo com a família, deve contar aí com os canais digitais da Energisa Rio, Minas Rio, tá? Para desenvolver demandas relacionadas ao fornecimento de energia. O atendimento funciona 24 horas por dia e também pode ser acessado do celular ou do computador. Entre os serviços disponíveis estão a emissão de segunda via de conta, consulta de débito, solicitação de religação, comunicação de falta de energia e acompanhamento de solicitações e acesso ao código PIX, o copia e cola para pagamento de fatura, tá? As agências presenciais de distribuidora não funcionarão na próxima segunda-feira, que é feriado da Independência. Mas com isso, os canais digitais estão aí com a principal alternativa para que os clientes que precisem de algum atendimento durante o período. Segundo a Energisa, atualmente 96% dos seus atendimentos são realizados pela empresa, já acontecem por meio digitais. A distribuidora afirma também que vem ampliando as funcionalidades para ofertar aí autonomia e praticidade aos consumidores. Entre as opções disponíveis já está o cadastro para receber fatura por e-mail. Serviço pode ser solicitado pelo aplicativo Energisa On ou WhatsApp Giza, permitindo que o cliente receba a conta diretamente na caixa de entrada, sem depender da versão impressa. Outra ferramenta permite que clientes que possuem aí ou administram mais de um imóvel consultem seu único ambiente de Energisa On, a segunda via das contas e o PIX para copia e cola para diferentes unidades consumidoras, tá bom? É aí o que diz a Energisa referente ao atendimento agora no feriadão de 7 de setembro.
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0: Parabéns. Vamos então abraçando o aniversariante de hoje, a todos os aniversariantes, especialmente Magalhães Modesto da Silveira, no bairro Gaspar, recebe abraço dos familiares e amigos. Um ótimo dia e a todos os aniversariantes desejamos tudo de

Conexão Saúde, paz e grandes realizações. Chegou o final da nossa programação, um ótimo dia. Na sequência vem aí a programa eleitoral obrigatória e depois Gilson, depois teremos aí Wagner Mello na sua manhã, trazendo aí o Manhã da Muriaé e muito mais pra você aqui na programação do nossa Rádio Muriaé. E hoje eu termino com ele, Eduardo Costa, cantando pra gente os 10 mandamentos do amor. Ótimo sábado, bom fim de semana, a gente se encontra amanhã a partir das 5 da matina. Estamos juntos aqui pela 99.5 FM.

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32: O pede esclarecimentos sobre relatório da Polícia Federal envolvendo Moraes e Borcaro.
33: Trabalhador morre após ser prensado por estrutura de ferro na Grande BH.
32: Feriado prolongado terá fiscalização intensificada nas rodovias de Minas.
33: Terceiro trabalhador é retirado com vida de túnel atingido por enchentes no Nepal.
32: Trump aposta em nova negociação para encerrar conflito entre Rússia e Ucrânia.
33: No futebol, o Atlético visita hoje o São Paulo em busca de manter a sequência invicta no Brasileirão.
32: Cruzeiro fecha a preparação para receber o Atlético Paranaense do Mineirão.
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1: Muito bom dia para você que está com a gente. Estamos ao vivo também no YouTube, no site, no aplicativo da Itatiaia, na Alexa, na TV a cabo e no canal 957 da Parabólica Digital.
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4: Fim de semana com mudança nas condições do tempo em Minas Gerais. O sábado será muito quente em todo o estado, mas entre o fim da tarde e noite, com a chegada de uma frente fria, temporais devem ocorrer no centro-sul e oeste mineiro. Não se espera grande volume de chuva, mas severidade devido ao contraste entre o ambiente quente e seco. Céu claro a parcialmente nublado, com pancadas de chuva na metropolitana, Triângulo Mineiro, Alto Paranaíba, Central Mineira, Oeste, Sul-Sudoeste, Campo das Vertentes e Zona da Mata. Demais regiões, céu claro a parcialmente nublado com névoa seca. Possibilidade de chuva isolada no Noroeste e Jequitinhonha. Em BH, o sábado será de céu claro a parcialmente nublado, com temperatura elevada e possibilidade de chuva isolada à tarde. Na capital, a temperatura máxima deve marcar 32 graus. Repórter Aline Neves.
1: Agora às 7:28, acidente de trabalho deixa trabalhador morto na região metropolitana de Belo Horizonte. Por aqui o repórter Oswaldo Diniz tem os detalhes. Oi, Oswaldo, bom dia para você.
5: Júnior, bom dia. 7:28, perícia e rabecão são aguardados em uma fábrica de cimentos de Pedro Leopoldo na Grande BH. As informações iniciais dão conta de que um homem de aproximadamente 40 anos morreu prensado neste sábado por uma estrutura de ferro dentro da empresa na estrada José Leandro Ribeiro. A dinâmica da morte do trabalhador ainda é desconhecida, tudo sendo tratado em princípio como acidente de trabalho. Repórter Oswaldo Diniz.
2: 7:28 e a Polícia Federal deverá esclarecer se houve ordem ou interferência externa na elaboração do relatório que embasou a decisão do ministro André Mendonça do Supremo Tribunal Federal de retirar o sigilo de mensagens envolvendo o ministro Alexandre de Moraes, o ex e o ex-banqueiro Daniel Vorkado.
6: A Procuradoria-Geral da República abriu uma apuração para investigar como foi produzido o relatório da Polícia Federal que desencadeou a crise entre os ministros do Supremo Tribunal Federal, André Mendonça e Alexandre de Moraes. O Procurador-Geral da República, Paulo Gonet, informou ao presidente do STF, o ministro Edson Fachin, que quer saber se houve alguma interferência externa ou irregularidade na elaboração desse documento. Segundo o Gonet, a Polícia Federal terá que explicar como o relatório foi produzido e se o seu conteúdo sofreu algum tipo de influência. A Procuradoria também disse que não foi informada sobre a decisão de André Mendonça que determinou a elaboração do relatório e retirou o sigilo do documento. Para Gonet, isso impediu que o Ministério Público exercesse sua função de fiscalização da legalidade dessa investigação. O relatório divulgado nesta semana por decisão de Mendonça reúne mensagens encontradas no celular do ex-banqueiro Daniel Vorkado. O material mostra contatos entre Vorkado e o ministro Alexandre de Moraes, além de citar o diretor-geral da Polícia Federal, Andrei Rodrigues, e o próprio procurador-geral, Paulo Gonet. Após a divulgação, Moraes pediu então a abertura de uma investigação contra Mendonça. Agora, o presidente do Supremo, Edson Fachin, decidiu reunir todas as apurações em um único processo que será público e ficará sob sua relatoria. De Brasília, Aline Peçanha.
1: Agora às 7:31 e a OAB vai ao Supremo discutir a crise envolvendo integrantes da corte.
7: A Ordem dos Advogados do Brasil, a OAB, vai discutir com o Supremo Tribunal Federal a crise envolvendo especificamente o ministro Alexandre de Moraes e o dono do Banco Master, Daniel Vorkado. O presidente nacional da Ordem, Beto Simonetti, pediu uma audiência com o presidente do STF, Edson Fachin, audiência essa que está marcada para o dia 9 de setembro. O encontro também deve contar com a presença dos presidentes das 27 seccionais da Ordem. A reunião ocorre após o ministro André Mendonça retirar o sigilo de documentos da investigação que apura a relação entre Moraes Aloysio Vorcaro e também determinar medidas para aprofundar a apuração. Esse pedido deve ser analisado pelo plenário da corte na próxima semana. Em nota, a OAB defendeu uma investigação

0: investigação rigorosa, isenta dos fatos, com respeito ao processo legal, a ampla defesa e a presunção de inocência. De Brasília, Pedro Nascimento.
1: Agora 7:32 e a divulgação de mensagens atribuídas ao ministro Alexandre de Moraes e ao ex-banqueiro Daniel Vorcaro provoca novas críticas no cenário político.
2: O candidato à presidência da República pelo Partido Novo, Romeu Zema, subiu o tom das críticas e chamou o ministro do STF, Alexandre de Moraes, de desqualificado. O ex-governador de Minas Gerais afirmou ainda que a sociedade não pode aceitar que um ministro da Suprema Corte seja assessor jurídico do maior bandido do Brasil. A declaração foi dada por Zema durante uma coletiva de imprensa realizada ontem na sede da CNN Brasil, pouco antes do candidato ser sabatinado por jornalistas da emissora.
3: O que eu acho que nós não podemos, nesse momento crítico, é ficar calado com o absurdo que está acontecendo. Na minha opinião, é isso. Quem está concordando com um ministro que é assessor jurídico do maior bandido do Brasil. Que exemplo que ele está dando para o Brasil como instituição? O pior possível, o Supremo ficando desacreditado. É um ministro desqualificado.
2: Zema foi sabatinado pelos jornalistas Márcio Gomes e Edilene Lopes. Na próxima segunda-feira, o candidato sabatinado pela CNN Brasil será Augusto Cury, do Avante. A CNN e a Itatiaia também vão integrar um pool de emissoras do consórcio Momento da Decisão para a realização de um debate presidencial no dia 14 de setembro. De São Paulo, repórter Mardélio Couto.
1: 7:33.
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5: Bom dia! Que semana foi essa? Uma semana marcada por uma crise institucional inédita no Brasil, com o foco da crise vindo do STF, o guardião da nossa Constituição, o guardião na nossa democracia. E isso pode fazer preço no mercado, como também influenciar e muito o processo eleitoral. E diante disso, o investidor externo, o investidor brasileiro, resolveu apostar que pode haver uma mudança de governo, uma alternância no poder e, é claro, um ajuste mais forte no fiscal, o que derrubaria a taxa básica de juros e traria uma melhora significativa para a economia real, para os negócios no Brasil. E foi por isso que o índice Bovespa fechou no melhor nível desde maio. A bolsa, ela fechou estável ontem, mas acumulou uma alta de 5,4% na semana. O dólar voltou para casa aí dos R$5,10, mas fechou a 5,13. Por quê? O dólar subiu ontem porque nos Estados Unidos foi anunciado o payroll, o índice que mede o desemprego na maior economia do mundo. E o que que aconteceu? Houve uma geração muito forte de empregos em agosto. 162 mil postos de trabalho na economia formal foram criados, muito acima da expectativa de 55 mil. E diante desse mercado de trabalho mais aquecido, o Federal Reserve, através do seu Comitê de Política Monetária, tem espaço para subir juros para tentar conter a inflação. Rita Mundim, para a Rádio Itatiaia.
1: Agora 7:36, a seguir, feriado prolongado terá fiscalização intensificada nas rodovias de Minas.
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6: 7:38, as principais rodovias que cortam Minas Gerais terão policiamento reforçado durante o feriado prolongado da Independência.
7: Cerca de 1000 policiais militares rodoviários participam da Operação Independência 2026 nas rodovias de Minas Gerais durante o feriado prolongado. A fiscalização foi reforçada em pontos considerados estratégicos, como trechos com maior fluxo de veículos, acessos a destinos turísticos e divisas com outros estados. Drones e radares móveis também estão sendo utilizados para identificar infrações e tentar reduzir o número de acidentes. É o que explica o tenente Augusto do Batalhão da Polícia Militar Rodoviária.
8: Essa operação, ela tem como esse objetivo de nós conseguirmos coibir que condutores irresponsáveis desobedeçam às normas de trânsito. Então, para isso, iremos empregar tecnologias como drone, radar, móveis, para que possamos flagrar esses condutores que ainda insistem em desobedecer às normas de trânsito. Essas irresponsabilidades, tais como ultrapassagens em locais proibidos, forçar ultrapassagem, condução de veículos sob efeito de álcool e o uso de celular, têm sido condutas que têm gerado muitos acidentes, inclusive acidentes graves, ocasionando até vítimas fatais.
7: A operação segue até segunda-feira, dia 7 de setembro. Repórter Isabela Gouveia.
6: Agora 7:40.
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6: A Ceasa Minas inicia o processo de renovação de contratos que vencem a partir de 2027.
10: Opa, o Giro Agro está no ar. E hoje a gente vai falar sobre o chamamento que está acontecendo, né? Os concessionários já podem se preparar para a prorrogação dos contratos de concessão dentro da CEASA, das centrais de abastecimento por Minas Gerais. A CEASA já publicou o edital, está acontecendo, há dúvidas no processo e por isso a gente recebe aqui o Ideraldo Henrique Silva, presidente da CEASA Minas. Presidente, na prática, 50% da CEASA Minas passa aí por essa renovação de concessão, é isso?
11: Pelos números, eu acredito que seja um pouquinho mais de 50%, porque são precisamente 484 contratos que poderão ser renovados.
10: E esses contratos, a gente está falando o quê? De galpões, de espaços?
11: São todos lojistas que fizeram o primeiro contrato deles de 2007 para frente. Então, que começam a vencer a partir do ano que vem, 2027, e vai até 2032.
10: Uhum.
11: É. Então, eles poderão ter os seus contratos renovados por mais 25 anos.
10: E esse contrato que vence no ano que vem, ele já vinha de quanto tempo? De 25 anos também,
11: ele
10: não?
11: Dois...

0: 2007. 2007. São, o primeiro contrato aconteceu em 2007.
1: 2007. E qual que é a importância desse contrato, presidente, para que tenha ali o funcionamento da SEASA?
0: A renovação desses contratos, de maneira horizontal, traz segurança ao mercado. Nós podemos trazer, esses concessionários poderão fazer investimentos em suas lojas, investimento na contratação de novos trabalhadores, investimento na aquisição de equipamentos como mais caminhões, gerando mais emprego e renda. Ele terá mais segurança e evitará também uma possível bolha infracionária.
1: Então, ouvimos aqui o Deraldo Henrique, presidente da SEASA Minas, que falou aí sobre essas situações todas envolvendo aí as renovações por lá. Fabiano Frade, Itatiaia Agro.
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3: Agora 7:43, a seguir os destaques do futebol.
1: Atlético visita hoje o São Paulo em busca de manter sequência invicta no Brasileirão.
3: Cruzeiro fecha a preparação para receber o Atlético Paranaense no Mineirão.
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1: 7:45. Agora no Jornal da Itatiaia, as últimas notícias do esporte.
2: Bora falar um pouco de futebol, tem jogo hoje, tem jogo amanhã, ou seja, um final de semana de muito futebol. Vambora chamar o canhão. Bom dia, Antônio Carlos.
3: Bom dia, Júnior Moreira, Fabiano Frade, bom dia.
4: Bom dia.
3: Pois é, e o Galo joga hoje, hein? Pra seguir no bom caminho no Morumbis, em São Paulo. 6:30 hoje, São Paulo e Atlético. Fala mais daí, Paulo Azeredo.
5: É isso, bom dia pra você que tá ligado com a gente aqui no Jornal da Itatiaia neste sábado. Hoje, 6:30, tem Campeonato Brasileiro, direto aqui de São Paulo, no Morumbis. O Atlético enfrentando o tricolor do Morumbi. O técnico Barba Domingues tem muitos problemas para escalar o time, mesmo assim, vai com um time forte para esta noite no Morumbis. O provável Atlético para pegar o São Paulo mais tarde, com Gabriel Delfim, Thomas Coelho, Vitão, também Natanael e Renan Lodi. O meio campo com Alan Franco, Castanho e Alexander. Na frente, Vitor Hugo, Bernard e Renier. Deve ser este o Galo, com problemas, mas muito motivado pela classificação na Copa do Brasil e também pela invencibilidade de 14 jogos sem perder. Com o Atlético, para o Jornal da Itatiaia, para o repórter Paulo Azeredo.
3: Já o Cruzeiro joga amanhã contra o Atlético Paranaense, o Furacão no Mineirão, às 4. O Rubens Júnior, Jonathan Jesus, qual é a situação do zagueirão?
6: O Cruzeiro oficializou ontem o diagnóstico sobre a situação do zagueiro Jonathan Jesus, destaque da temporada, 35 jogos. Ele teve uma lesão na perna e um músculo associado ao tornozelo esquerdo. O departamento médico não passa a previsão, mas vai ficar de fora dos próximos jogos que terá o Cruzeiro no Campeonato Brasileiro. Amanhã tem um Furacão, hein? 16:00 no Mineirão. Expectativa para casa cheia, promoção de ingresso. Sem o Jonathan, já tem o Fabrício Bruno, que cumpriu suspensão contra o Vasco. Tá de volta ao setor defensivo. No meio-campo, aí vem a dúvida sobre Gerson. Dores na coxa direita. Se não reunir condições, deve ser preservado. Amanhã tem o duelo dos líderes do retorno do Brasil. Leirão às 16:00 na Pampulha, casa cheia, nação azul. Bom dia.
3: Bom dia, 7:48, América perde mais uma, tá ligado aí, Fabrício Calazans?
7: Tô ligado, deixa comigo, bom dia pra você, pra quem se liga no Jornal da Itatiaia. O América perdeu fora de casa, segue na vice-lanterna, mais uma derrota na competição. O América já somando 18 derrotas na Série B do Campeonato Brasileiro. Faltam 12 rodadas, o rebaixamento ainda não é matemático, mas é virtual. O América teria que vencer quase que todas as 12 partidas para não ser rebaixado. O América está voltando neste sábado de Maceió e já se reapresenta amanhã, domingão, porque quarta-feira é o Náutico no Independência e depois, em sequência, na outra segunda-feira, o América recebe também o São Bernardo. É a vida do Coelhão, dois jogos em casa para tentar somar pontos e ir adiando o quanto puder, matematicamente, o rebaixamento à Série C do Campeonato Brasileiro.
3: A Série D do Campeonato Brasileiro, os jogos decisivos começando amanhã em Arapiraca. Asa de Arapiraca recebe às 17:00 Uberlândia. O jogo da volta será no outro domingo, também 17:00, Parque do Sabiá, Uberlândia e Asa. Agora vamos saber das informações de Wellington Campos. A comissão técnica da seleção brasileira vai observar o jogo São Paulo e Atlético hoje, Wellington.
8: Antônio Carlos, a comissão técnica da seleção brasileira vai acompanhar dois jogos hoje e amanhã também do Brasileirão. Fluminense e Vasco no Maracanã, Cristiano Nunes e Bruno Baquete, de São Paulo e Galo, o Tomás Araújo, o Paulo Vitor vão estar no Morumbi. Amanhã, Carlo Ancelotti vai ao Nilton Santos com Rodrigo Caetano e Juan Santos para assistir Botafogo e Palmeiras. Quarta-feira tem convocação da seleção brasileira para os amistosos com a Austrália e a Índia. Antônio Carlos.
3: Eu volto para vocês, Júnior Moreira e Fabiano Frade.
2: Valeu, Canhão, obrigado. Agora 7:50. A seguir, terceiro trabalhador é retirado com vida de túnel atingido por enchentes no Nepal.
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3: Às 7:53, trabalhador resgatado vivo de túnel no Nepal, 10 dias depois das enchentes que atingiram o país. Ana Carolina Pelis.
4: Após 9 dias de buscas, equipes de resgate nepalesas conseguiram retirar neste sábado uma terceira pessoa de um túnel no norte do país, onde ela estava presa desde a inundação em 26 de agosto. De acordo com o exército do Nepal, a pessoa resgatada é um cidadão chinês. Na sexta-feira, 2 trabalhadores nepaleses já haviam sido resgatados com vida do túnel dessa usina hidrelétrica soterrada, onde vários trabalhadores estavam no momento da enchente. Eles foram os primeiros sobreviventes resgatados desde o desastre. A prefeitura de Viacha, no oeste da Bolívia, decretou 3 dias de luto após explosões em uma instalação militar na sexta-feira deixarem pelo menos 2 mortos e 81 feridos, incluindo 2 em estado grave. 7 pessoas continuam desaparecidas. A tragédia ocorreu por volta das 14:30 locais, 3:30 da tarde em Brasília, no Regimento de Artilharia Mecanizada Bolívar, em Viacha, cidade de cerca de 100 mil habitantes, localizada a aproximadamente 30 quilômetros da capital, La Paz. Os moradores da área foram removidos para um centro de alojamento temporário. O fornecimento de energia elétrica foi interrompido na área afetada, onde dezenas de pessoas foram mobilizadas. O presidente Rodrigo Paz expressou em redes sociais solidariedade aos familiares de mortos e feridos e afetados pela explosão. Ele anunciou ter determinado uma investigação completa, técnica e transparente. Os enviados de Donald Trump, Jared Kushner e Steve Witkoff são esperados em Moscou e em Kiev neste fim de semana. Segundo o presidente americano, eles levam uma proposta para encerrar a guerra na Ucrânia. Segundo o veículo de comunicação Axios, Witkoff e Kushner viajarão primeiro para Moscou no sábado para conversas com o presidente russo Vladimir Putin e depois seguirão para Kiev no domingo para se reunir com o presidente ucraniano Volodymyr Zelensky. Donald Trump não especificou se a proposta envolve uma concessão territorial por parte da Ucrânia, como havia sugerido anteriormente. Esta será a primeira vez que Kushner e Witkoff visitarão Kiev. Os dois enviados dos Estados Unidos já estiveram em Moscou anteriormente, sendo a visita mais recente em janeiro.
5: Agora 7:56.
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5: Bom dia, Leonardo Bortoleto.
7: Bom dia. Hoje no Itatiaia Negócios Cast converso com Renata Passos, diretora executiva do Varejão das Tintas, que fala sobre os desafios do varejo, a construção da sua marca e o que que faz uma pessoa voltar para o estabelecimento dela.
8: Me fala uma coisa, uma das coisas que eu acho mais desafiadora no seu segmento é porque teoricamente todo mundo vende a mesma coisa, né?

0: falando, vou comprar o quê? Vou comprar tinta. Lógico que tem um monte, deve ter uma variedade enorme de itens, mas a pessoa imagina o seguinte, eu vou comprar tinta e tinta é tudo igual. Como é que faz para a empresa permanecer relevante, como o Varejão das Tintas é relevante, tanto tempo vendendo um produto que outras lojas também têm?
1: Exatamente, esse é um dos nossos maiores desafios, é vender commodity, né? E como se diferenciar num mercado onde você vende o que todo mundo vende, como você falou, a tinta é tudo igual, todo mundo vende. E agora ainda para piorar, assim, nosso lado, vamos dizer assim, a gente ainda tem o digital. Então hoje, além das lojas físicas, nós temos as tintas sendo vendidas nos canais digitais por praticamente todos os marketplaces, né? Então, mais do que nunca, o nosso trabalho, vou voltar lá na primeira resposta, é fortalecer o relacionamento. Então, hoje, eu considero que a gente vende tinta, mas muito mais do que isso, a gente vende um processo de pintura. E aí, esse processo de pintura é o quê? É a solução de um problema que o cliente vem e nos traz. Então, o cliente vem e fala, eu quero uma tinta para pintar o quarto do meu neném que vai nascer, por exemplo. Então tá bom, isso é uma solução que nós vamos dar, que não é um problema, é maior alegria, mas para aquela ocasião. Eu estou com um vazamento na parede, vem comprar uma tinta para resolver aquele problema da parede descascando, etc. Eu vou resolver o problema do cliente. Então eu acho que esse é o nosso, a minha resposta seria essa. A gente hoje vende as grandes marcas, são poucas, inclusive, hoje no Brasil comercializadas as mais famosas. Eu diria que hoje a gente tem aí 4 ou 5 marcas muito conhecidas pelos clientes, de um modo geral, nacionalmente falando.
0: Aquela que o cliente entra na loja pedindo por ela.
1: Por ela, exatamente, uhum. Né? A top of mind. Mas, mais do que isso, a gente vai vender um processo de pintura que é a solução daquilo que o cliente traz para nós.
0: Eu sou Leonardo Bortoleto, apresentador do Itatiaia Negócios Cast. O episódio completo você acompanha no YouTube da Itatiaia na próxima terça-feira.

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0: Legal, 8 horas, 1 minuto, 2 minutos já, né? Ótimo dia pra você acompanhando 99.5 Rádio Muriaé. É um prazer estar aqui de volta, viu, gente? Pra você que sempre acompanhou o nosso trabalho e pra você que tá estranhando, cadê o Gilson Júnior? Pois é, Gilson, Gilson Júnior está de licença por um período e daqui a pouquinho ele tá de volta. Mas, durante esse período aí, a gente tem a responsabilidade e a alegria de estar substituindo esse grande comunicador aqui. Então, te convido a acompanhar durante toda a semana, de segunda a sábado, de 8 ao meio-dia, esse Manhã da Muriaé é aqui, nesse período especial, e é uma alegria, uma responsabilidade, e eu deixo aqui desde já o agradecimento a toda a diretoria pela confiança. Claro, né, gente? Como é bom estar de volta e saber que as portas ficaram abertas, não é isso? Então, começando o nosso dia, começando o nosso sábado, um ótimo sábado para você, um ótimo dia, e eu começo o meu dia dando um bom dia, sabe para quem? Pedro Luiz, bom dia, Pedro! Bom dia! Bom dia pra você acompanhando em 99.5 aí no seu rádio, pra você acompanhando no carro, pra você acompanhando pela internet, pra você acompanhando pelo aplicativo, isso mesmo. Você que tá sintonizado de qualquer forma, seja bem-vindo ao nosso Manhã da Muriaé. Quero mandar também um abraço aqui pra você que acompanha aqui em Muriaé, nas cidades vizinhas, nos distritos, ó, você de Belisário, Boa Família, Bom Jesus da Cachoeira, bom dia. A você de Itamuri, Pirapanema, Vermelho, a você das comunidades aqui também, tá, da Capitinga, vou ver se eu lembro de todos, ó. Usina da Fumaça, Patrimônio dos Carneiros, Pedra Alta, Retiro Campo Formoso, a você de São Domingos, São Fernando, São João do Glória e a você de São Tomé. E claro, como eu disse, nas cidades aqui, né, próxima a Muriaé, em que as ondas da Rádio Muriaé chega pra você, tá bom? Um ótimo dia, um ótimo sábado. Um ótimo final de semana para todo mundo que tá acompanhando. Hoje é sábado, dia 5 de setembro de 2026. Olha que legal, gente. Hoje é o dia do irmão. Olha só que legal. E claro, já que é o dia do irmão, deixa eu mandar um abraço pro meu irmão aqui, Luciano Melo Peixoto, mora lá no Cardoso de Melo. Mandar um abraço também pra minha irmã, Meire. Beijo pra você, viu? Tudo de bom aí pra você que tá sempre acompanhando. E claro, você que tá ouvindo, a partir de agora tá liberado no nosso WhatsApp, tá? 98830, manda aquela mensagem, quero saber se você tá acompanhando o nosso trabalho e claro, a gente deixa também aberto para você mandar aquele abraço, sabe pra quem? Pro seu irmão, pra sua irmã, aquele amigo que você considera um irmão também, pode, não pode, Pedro? Então manda aquele abraço especial para aquele amigo que você considera um irmão. Além do dia do irmão, hoje também é o dia da farmácia, tá? E dia da Amazônia, então um abraço a você aí que tá sempre acompanhando e trabalha na farmácia, tem farmácia, né? Então, um abraço para você aí, que sempre trabalha nesse comércio, que é tão importante, que é tão vital aí pra nossa vida, que sempre dá aquele apoio quando a gente precisa, tá certo? 8 horas, 5 minutos, feitos os nossos esclarecimentos aí iniciais, um abraço para todo mundo, um ótimo final de semana. Vamos lá, para as nossas manchetes do jornalismo de hoje.
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0: Bom, e trazendo tudo o que repercutiu nas últimas horas aqui em Muriaé e em toda a região, que está comigo aqui hoje, um prazer recebê-lo, Franklin Ribeiro, bom dia.
2: Bom dia para você, Wagner Melo, bom dia a todos os amigos ligados aqui no Manhã da Muriaé. Bom, vamos lá. Primeiro, seja bem-vindo, né, Wagner Melo? Durante esse período, estaremos juntos aí nesse período, né, que o Gilson não estará conosco aí. Vamos firmes e
0: prazer fortes. Prazer é meu, meu amigo.
2: Trazendo todas as informações para os nossos amigos.
0: Espero que você faça aquele trabalho incrível que vocês fazem, repercutindo tudo, viu?
2: Com certeza, vamos juntos, viu? olha só, a Prefeitura de Muriaé divulgou as atrações para celebrar o Dia do Muriaense neste 6 de setembro, né? Então, daqui a pouquinho a gente traz todo o detalhamento dessas ações que vão acontecer no domingo, né? Amanhã. Olha só, uma ocorrência aqui, ó. Dois adolescentes são apreendidos com drogas no bairro Aeroporto. Já já eu trago essas informações aqui para todos os nossos ouvintes.

0: Então tá aí, ó, acompanhe tudo isso daqui a pouquinho e claro, pode deixar o convite aqui para você acompanhar no plantão de polícia, que a gente vai repercutir tudo isso, trazer novas informações que já tem atualização e claro, também dar aquele pitaco, a nossa opinião, o que que a gente acha, o que que pode ser feito, tudo isso no plantão de polícia às 11:05 da manhã. E durante o programa a gente vai detalhando todas essas manchetes aí. Ô Frank, quero saber também de futebol, quero saber do esporte, tem jogo hoje?
1: Vamos lá, ô Wagner Melo. 26ª rodada do Campeonato Brasileiro.
0: Você tá esperançoso, né?
1: Tô esperançoso.
0: O Flamengo tomar a ponta desse campeonato. É hoje?
1: Uma rodada importante, né? O Flamengo vai jogar amanhã e vai ser uma rodada importante porque a gente vai poder voltar a dizer segue o líder.
0: Ah, meu. É. Vou ter que aguentar isso.
1: Ó, mas isso vai depender, claro, também de outros resultados, porque o Flamengo, né, depende do jogo também do Botafogo contra o Palmeiras, um grande jogo também neste domingo lá no Nilton Santos às 6:30. Mas hoje tem o grande clássico, Fluminense Vasco, jogo aguardado aí, jogo grande, jogo talvez da rodada, né? Porque é o clássico que nós temos, essa partida é às 9 horas da noite lá no Maracanã, já mais de 25 mil ingressos vendidos, então os torcedores tricolores e vascaínos aí ansiosos para esse confronto. Fluminense e Vasco que tem movimentado, né? Os duelos aí nos últimos, nas últimas edições de Copa do Brasil, por exemplo, então tem sido bem acirrado essa disputa.
0: E o Vasco tem se dado bem nas últimas vezes, né?
1: Tem se dado bem.
0: Mas o momento do Fluminense também é muito bom, viu?
1: Também é muito bom, então esse jogo promete hoje à noite. Ó, algumas outras coisinhas do esporte aqui, ó, pra gente repercutir. 8 credores acionam justiça e pedem a suspensão do processo de venda da SAF do Vasco. Já que estamos falando do Vasco da Gama, mais uma situação que
0: capítulo.
1: Chama atenção, mais um capítulo ao meio dessa venda aí, né? Pro empresário Marcos Lamarck, essa situação envolvendo a equipe do Vasco. Flamengo, enfim, anuncia a renovação de Eric Pulgar, encerrando aí uma novela que vem desde julho, né? Hoje um jogador importante dentro do esquema tático ali do Flamengo, Pulgar ficando até 2029, ele hoje uma peça fundamental. Chegou com aquela coisa de, com uma dúvida ali dos torcedores, mas hoje é aclamado aí o pitbull da nação, Eric Pulgar.
0: E bate, viu? Bom jogador, detalhe, bom, né? Jogador, mas é bem... Chega agressivo, firme, chega firme.
1: Agressivo, não sei, mas chega bem.
0: Chega firme.
1: E olha só, mais uma notícia envolvendo aí o Neymar. Deve desfalcar o Santos por pelo menos 10 jogos. Ele acabou tendo uma lesão de grau 2 na coxa direita e deve ter aí de 6 a 8 semanas de recuperação. Essa lesão foi no último duelo contra o Palmeiras aí pela Copa do Brasil. Já já eu falo um pouquinho mais dessas informações aqui no
0: programa. Quero saber os jogos de hoje pra gente ter a oportunidade de acompanhar, tá certo?
1: Valeu.
0: Então tá aí os destaques com o Franklin Ribeiro, você continue acompanhando o nosso programa, a gente vai detalhar tudo isso daqui a pouquinho e claro, fique ligado aí também em radiomurier.com.br, lá tem tudo detalhado pra você que se interessou por uma dessas manchetes aí, tá certo? São 8:10, vamos lá pras manchetes dos jornais.
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0: Bom, começando aqui as manchetes dos jornais, vamos pro G1. PGR diz a Fachin que vai apurar possível interferência em relatório da PF perdido por Mendonça, que apontou relação entre Moraes e Vorkato.
1: Uou!
0: Relatório da PF sobre Mendonça é criticado até por aliados de Moraes. Folha de São Paulo, Defesa Civil alerta para chuva forte em São Paulo neste sábado. Estado de Minas, senadores da base de Lula assinam pedido de impeachment de Moraes. Hoje em dia, mais de 40 bairros de BH ficam sem água neste domingo. O Tempo de Belo Horizonte. Preso, Vorkato teria prometido confissão pública em delação. O Globo, caso sob suas mãos, pedido de explicações e fim de inquérito. Entenda como Fachin pretende aplacar a crise no STF. Veja, PGR vai investigar possível interferência em relatório da PF sobre Moraes. E para fechar o R7, crise no STF eleva a pressão pelo fim do inquérito das fake news e criação de código de ética.

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1: Vamos lá, os fatos que marcaram esse dia 5 de setembro na história. Em 1961, o vice-presidente João Goulart encerra a viagem à China e volta ao Brasil para assumir a presidência depois da renúncia de Jânio Quadros. Em 1972, um grupo terrorista palestino chamado Setembro Negro ataca e toma como reféns 11 atletas israelenses nos Jogos Olímpicos de Munique. 2 morrem no ataque e 9 são assassinados no dia seguinte. Em 1977, a NASA lança a nave Voyager 1. Em 1997, 20 anos depois, morre Madre Teresa de Calcutá, vencedora do Prêmio Nobel da Paz em 1979 e que se torna santa nesta data.
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Vamos lá, dia 5 de setembro. Parabéns para você que comemora hoje mais uma primavera, que inicia mais um ciclo, que Deus possa continuar te abençoando com muita saúde, com muita alegria e que você sempre esteja cercado das pessoas que tanto te amam, tá certo? Todo mundo aí que estiver fazendo aniversário hoje, nossos parabéns especial. E tem gente também, tem famosos aí comemorando aniversário, ó. Adelson Alves, ele é jornalista, radialista e produtor. Nasceu em 1939. Décio Pitinini, jornalista e apresentador de televisão, famoso por contar as fofocas das personalidades. Ele nasceu em 1945. Hoje também é aniversário do Bel Marques, cantor. Tornou-se conhecido como vocalista do grupo Chiclete com Banana. Nasceu em 1952. Rapaz, como tá bem, hein? Bel Marques, vou falar pra você, viu? Parece que tá sendo tratado no formal. Você olha pra ele, parece que tem 50 anos. Tá fazendo aniversário hoje também. Raquel Sherazade, ela que é jornalista, nasceu em 1973. E o Marcelo Adnet, esse grande ator, cantor e também grande humorista, nasceu em 1981.

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2: Então tá aí, ó, 8:15, nosso Manhã da Mulher deste sábado especial. Conto com a sua participação. Quero que você mande mensagem pra cá no 988301140. Como eu disse, hoje dia 5 de setembro, dia do irmão. Um beijo, Luciano, um beijo, Miriam, pra todos os irmãos, os amigos, né, que são considerados irmãos. Manda mensagem pra gente, fique à vontade, tá bom? Participe com a gente, 988301140. Vamos lá pra primeira de hoje, ô Pedro Luiz?
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2: Foi pra começar muito bem, com muito bom gosto, eles, o Roupa Nova. Daqui a pouquinho a gente tá de volta.

0: Sábado, nossa manhã de sábado, um ótimo final de semana. Sabadão, domingo, segunda-feira, feriado abençoado para todo mundo que tá acompanhando. Ó, são 8:19. Daqui a pouquinho a gente vai trazer as primeiras participações de hoje. Então você pode mandar o seu áudio, pode mandar o seu texto pro 988301140. Daqui a pouquinho também a gente vai trazer a agenda do final de semana. Tem muita coisa acontecendo, hein? Em Muriaé, em toda a região. Então daqui a pouquinho a gente detalha tudo isso para você se organizar e aproveitar aí o seu fim de semana. São 8:20. Daqui a pouquinho a gente volta.
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8: Bom, vamos lá para nossa agenda, trazer aí os convites, os eventos que tem neste final de semana e também durante a semana. Olha só, lá em Rosário da Limeira tá rolando o Limeira Fest, pois é, neste sábado e domingo, tá? Hoje, sabadão, dia 5 de setembro, lá no novo parque de eventos, às 14 horas tem o treino do motocross, tá? E na Praça Nossa Senhora de Fátima, às 22 horas, tem show com a banda Banda House. E à meia-noite e meia, show com o DJ Alfredo Neto. Tudo isso hoje no sábado. No domingo, amanhã, dia 6, também lá no parque de eventos, 9 horas tem os treinos e meio-dia tem a prova de motocross. Tudo isso lá no Limeira Fest, em Rosário da Limeira. Lembrando a você também que tá rolando, claro, aqui em Muriaé, a exposição, né? Acontecendo lá no Parque de Exposições. É, tradicionalmente, tem shows hoje, tem Fena Mata, enfim, tem vários eventos, tem a Fazendinha. Tudo isso acontece lá no Parque de Exposições, nesse sábado, domingo, para você acompanhar, e nessa segunda também, tá bom? Tem parque de diversão, fica aqui o convite para você acompanhar. Ah, Wagner, não tem os shows que a gente gostaria? Não tem, mas, né, um ótimo programa para você passar no final de semana, né, levar os filhos, os netos, dá um passeio lá no sábado, tá? Eu não gosto de sair à noite. Vai lá durante o dia hoje, vai lá durante o dia amanhã, aproveite aí a Expo de Muriaé. Tem outros avisos aqui também, ó. Toda segunda-feira tem o Terço dos Homens em Boa Família na Igreja São Francisco a partir das 7:30 da noite. Convite para o Terço Mariano todas as quintas-feiras às 19:30 no Santuário Diocesano de Nossa Senhora Aparecida no bairro Porto, tá? Convite também para o Terço dos Homens e das Famílias toda terça às 20 horas na comunidade São José, lá do bairro São José. A comunidade Santa Rita de Cássia, no bairro Encoberta, convidando você para a celebração da palavra na comunidade do dia 11 de setembro, 7:30 da noite, tá? Então tá todo mundo convidado aí também. Na comunidade São Judas Tadeu, convidando para Santa Missa hoje às 19 horas, tá? Então você aí, próximo à comunidade São Judas Tadeu, vá lá, participe da missa às 19 horas neste sábado, dia 5 de setembro. 8 horas 27 minutos. Na sequência aí, logo depois dos comerciais, a gente traz os primeiros destaques de hoje do nosso departamento de jornalismo.
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12: A odontogeriatria é uma área da odontologia com foco no atendimento dos pacientes idosos, considerando fatores da saúde bucal, atuando na prevenção e bem-estar desses pacientes. Algumas doenças bucais, por serem inflamações, podem acabar provocando doenças crônicas pré-existentes, como, por exemplo, doenças cardíacas, diabetes, reumatismo, entre outras. A boca seca é uma queixa comum dos pacientes idosos e relacionadas a diversas causas. O aumento da quantidade de água ingerida ao longo do dia vai minimizar esse sintoma. A escovação adequada é a forma mais efetiva para manter esses dentes saudáveis e inclui desde a escovação até o uso de fio dental após as refeições. Com o avanço da odontologia, é possível ter uma melhora na saúde bucal dos idosos e, com isso, uma melhora na qualidade de vida.
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16: O nosso departamento de jornalismo já está aqui para trazer o primeiro destaque de hoje. Amanhã, dia 6 de setembro, é o dia do Muriense. O Frank detalha para a gente todas as atrações desse dia especial.
17: Vamos lá, Wagner. A Prefeitura de Muriaé divulgou as atrações para celebrar o Dia do Muriaense neste próximo domingo, 6 de setembro, amanhã. Com foco no esporte, cultura e diversão, a Praça João Pinheiro será o grande palco das atrações. A primeira será a

0: Tradicional prova do atletismo da cidade, a Corrida da Fogueira, que chega à sua 68ª edição. A prova tem um percurso de 6 quilômetros e está dividida em categorias: geral, municipal e por faixa etária, masculino e feminino. A largada acontece às 8 horas da manhã. E o Centro de Convivência da Pessoa Idosa Maria Leonor Machado recebe o teatro O Reino Onde as Histórias Moravam, com um momento de recreação infantil entre 10 da manhã e meio-dia. Um momento especial e de muita diversão para toda a família. Já na Cinemateca do Grande Hotel Muriaé, acontece a exibição especial e gratuita do filme Anatomia do Caos, dirigido por Dandara Ferreira. Serão duas sessões, uma às 10 horas da manhã e outra às 6 horas da tarde. Mas atenção, as vagas são limitadas e sujeitas à lotação. E entrada gratuita mediante inscrição no link que está disponível na bio do Instagram da Prefeitura de Muriaé.
1: Então tá aí uma programação diversificada e, diferentemente dos outros anos, não teremos o desfile no dia 6, né? Que, assim, eu acho muito legal o desfile, acompanho sempre que posso, acho incrível. Mas, realmente, fazia dois desfiles, um no dia e um no outro, era praticamente igual, ficava, né, meio estranho. Então parabéns aí à administração que fez uma programação diversificada. Aos atletas que vão participar aí da Corrida da Fogueira, boa sorte, se preparem, né? Tomara que você consiga completar o percurso. E para você que vai só pelo esporte, não vai competir, é isso mesmo, né? Vai lá, tem uma manhã especial, supere desafios, que é o mais importante. E se não conseguir correr, gente, caminhe.
0: Exatamente.
1: O importante é estar sempre em movimento. Não sou o melhor exemplo para falar estar sempre em movimento, porque eu estou fora dos padrões indicados, mas sempre que a gente puder dar um incentivo às pessoas a praticar esporte, a estar sempre em atividade, é importante, não é isso, Franklin?
0: Com certeza, Wagner. Que todos possam estar lá amanhã participando dessa feira.
1: Então vamos só repetir. Lembrando que tem a Corrida da Fogueira às 8 horas da manhã.
0: Isso mesmo.
1: Vai ter o teatro.
0: O não teatro. É isso? E depois também a exibição
1: do filme.
0: Gratuita do filme Anatomia do Caos.
1: Então vamos lá. A corrida é 8 horas da manhã.
0: 8 horas da manhã.
1: No teatro.
0: Lá no Centro de Convivência da Pessoa Idosa. Vai ser de 10 ao meio-dia.
1: Olha que legal, gente. Então, ó, 10 ao meio-dia.
0: Isso.
1: Da idosa, pra quem não tá, né, relacionando o nome ao local, é lá onde era o... lá no centro do Muriel, ali onde tem o CCI.
0: Perfeito, exatamente.
1: Onde o pessoal, os idosos dançam forró assim lá e tal.
0: Isso, isso mesmo.
1: Lá no CCI, tá?
0: E depois, no Grande Hotel Muriaé, a exibição do filme Anatomia do Caos em dois horários, né? São duas sessões, 10 horas da manhã e uma às 6 da tarde. Mas lembrando que o pessoal tem que ficar atento para se inscrever lá na bio do Instagram da Prefeitura, porque as vagas são
1: limitadas. Tudo isso tá lá no nosso site.
0: Tá tudo lá no radiomuriaé.com.br.
1: Então tá, você, ó, que sempre gosta de sair, sempre gosta de uma atração, de um evento diferente, compartilha esse link aí da matéria, manda pros seus familiares para acompanhar o teatro, que é uma coisa diferente, que não é comum aqui em Muriaé. É raro ter aqui uma peça de teatro, então é uma oportunidade para você aproveitar muito bem o dia do Muriense. Daqui a pouquinho você está de volta?
0: Daqui a pouquinho eu volto para falar de esporte.
1: Quero saber dos jogos de hoje para a gente acompanhar.
0: Vamos lá.
1: Beleza? 8 horas e 36 minutos, mais uma rápida pausa. Daqui a pouquinho a gente traz as primeiras participações de hoje do WhatsApp 98830-1140. Enquanto a gente faz um intervalo rapidinho, a gente vai separar aqui as primeiras participações. Manda pra gente sua mensagem de texto, sua mensagem de áudio, manda aquele abraço pro seu irmão, porque hoje é o dia do irmão, tá? Então manda pra gente a mensagem que a gente coloca no ar pra fazer aquela homenagem bacana.
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3: E vamos lá com as primeiras participações, mas antes deixa eu mandar alguns abraços aqui, ó. O Carlos Marques e a Anália estão lá no bairro Porto curtindo o nosso programa. Um abraço pra você, um ótimo dia, um ótimo final de semana. Sabe quem eu quero mandar um abraço também, ô Pedro Luiz? Pra Terezinha César, tá lá no Bico Doce acompanhando o nosso programa. Fez questão de ligar aqui ontem na Rádio Mulher e falou, ó, vou estar acompanhando amanhã, manda um abraço pra mim. A Esther Bebiano, lá na Barra também. A Maria de Lourdes, lá na comunidade do Cabral, em Rosário da Limeira. Um abraço pra você, pro meu amigo Luiz Cabral e pra toda a família, que eu tenho certeza que estão reunidos lá acompanhando o nosso programa. Vamos lá, as primeiras participações, aqueles abraços aos irmãos. Vamos ouvir de quem que é a primeira de hoje, ó.
4: Ô, Wagner, bom dia, Ana Fuxa.
3: Bom dia.
4: Aqui da Estrada Vermelha. Ô, Wagner, o bom filho a casa torna, hein? Caraca, que bom que você voltou, Wagner.
3: Ah, que beleza.
4: Agora eu vou poder te ouvir também. Ô, Wagner, olha, eu vou aproveitar essa programação para mandar música pros moradores do Macuco, o meu sogro, o seu Zezinho, o filho dele que tá adoentado, negão, para minhas primas, meus primos, minha prima, minha comadre que mora lá, Adelaide, para Luísa, minha tia, para todos os moradores de Macuco. Eles curtem muito a Rádio Muriaé. E sempre que você puder, manda um alô para eles lá com música, tá? Eles gostam muito. Toda vez que eu vou lá, eles pedem para mim mandar um alô para eles, tá? Para vocês aí que gostam da Rádio Muriaé no Macuco, aí a programação para vocês aí.
3: Que legal. Obrigado, minha amiga, pelo carinho, né? Pelo respeito. É muito bom estar de volta, é muito legal mesmo. Pra você que tá chegando agora, tá estranhando, cadê o Gilson Júnior? Gente, Gilson Júnior tá de licença, tá? Por uns dias, pra assuntos particulares. E até aí, em outubro, no iníciozinho de outubro, a gente vai estar acompanhando aqui o Manhã da Mulher, de 8 ao meio-dia, de segunda a sábado. Então, convido você a acompanhar todos os programas aqui, enquanto, né, a gente mata aquela saudade. Vai dar aquela saudade pra você que é fã desse grande comunicador, o dono das manhãs aqui da Rádio Mulher. Mas no iníciozinho de outubro, ele tá de volta, claro, para trazer, né, o seu carisma, tanta informação e, claro, esse talento do Gilson, tá bom? Vamos lá, mais participações?
5: Bom dia, Wagner Melo. Bom dia, Pedro Luiz. Aqui é a Silvana, de São Cristóvão, do Ponte do Ceará. Olha, eu tô muito feliz. Esses dias você vai ficar aqui com a gente, né? Já tava com saudade de você.
3: Legal.
5: Faz tempo que eu não ouço sua voz. Gosto muito do seu programa, do seu carisma.
3: Obrigado.
5: E seja bem-vindo. E na hora do brega, se você puder colocar uma musiquinha aí do Valdir Soriano, eu não sou cachorro, não. Para poder a gente ouvir. E para as pessoas que gostam dessa música, eu era criança e ouvia muito essa música por causa dos meus avós. Então eu gostaria de relembrar na hora do brega.
3: Legal.
5: Um abraço aí para você, pro Pedro, e que você seja muito bem-vindo.
3: Obrigado.
5: Pode ter certeza que esses dias estarei do ladinho do rádio.
3: Obrigado, viu, minha amiga? Obrigado pelo carinho, tenho certeza. Já tá na labuta, né? Sabadão, pra quem tem comércio, é corrido, mas mesmo assim você tirou um tempo aí pra tá mandando esse abraço. Fico muito feliz mesmo. Tá, um abraço pra você e pra todo mundo aí nesse bairro querido, do bairro São Cristóvão. É até, né, importante relembrar você que a audiência que a Rádio Mulher tem em todos os bairros, né? A gente passa aí às vezes de carro, tá sempre ouvindo rádio ligado. Então, um abraço a todos vocês. A gente sempre fala muito da zona rural, né, dos distritos, comunidades, mas é importante também lembrar você de todos os bairros, viu? Eu fiquei sabendo essa semana, tem mais de 80 bairros em Muré, Pedro. Você já sabia que tem mais de 80 bairros em Muré? Um abraço a todos vocês que acompanham diariamente e que fazem da Rádio Muré a sua companhia, tá certo? Tem mais participação aí, Pedro? Eu espero que tenha, tá? Mas vamos trazer aqui as mensagens de texto, né? Que já estão chegando aqui pra gente também. Bom dia, Wagner, Pedro, Luiz, aqui o Elias Pereira do bairro San... Esse é gente boa, hein, viu? Sempre tá alegre, sempre tá feliz, cara da melhor qualidade. Elias, um beijo pra você, tá? Bom dia, Pedro Luiz, seja bem-vindo, Wagner. É, saudades, é a Lucília do Divisório. Gente boa, abraço pra todas as mulheres virtuosas e homem de fé. Bom dia pra você também, Lucília, obrigado pelo carinho. Um ótimo final de semana, um ótimo feriadão. Bom dia, Wagner, Pedro, que alegria ouvir o Wagner de novo. O bom filho a casa torna, obrigado. Que Jesus o abençoe nesse novo caminhar. Vou deixar a música por sua conta, obrigada. Obrigado. É a Leila Vargas Rangel, lá do Macuco. Olha só, eu falei hoje sobre as comunidades e distritos que estão sempre acompanhando o nosso programa. Tá aí mais o distrito de Macuco. Bom dia, Pedro, Wagner e toda a equipe da emissora. Tenha um bom dia, um bom final de semana, Wagner. Seja bem-vindo em nossos lares. Obrigado mais uma vez, meu amigo. Que Deus te abençoe poderosamente e ilumine. Tamo junto. É o Josmar. Aí é figuraça, né? Josmar, um beijo pra você, pra toda a família. Josmar, um cara sempre de muita família. Tá sempre aí. É, com a família, valoriza, né, os laços familiares, eu acho isso muito bonito. Toda vez que ele manda mensagem pra gente, ele fala da família dele. Ô, Josmar, ó, um abração pra você, tá? É, um abraço pros irmãos Angelito, não é isso? Do bairro São Pedro. É, Elizabeth de Eugenópolis, olha só que legal. Um abraço pra todo mundo aí de Eugenópolis, de Patrocínio do Murié, de Tombos, todas as cidades aí dessa região. Barão do Monte Alto, Silveira Carvalho, Cachoeira Alegre, todo mundo aí dessa região aí, um abraço pra você que tá acompanhando. Tem mais mensagem de áudio aí, ô Pedro? Vamos ouvir, que eu vou...
6: Bom dia, Pedro, tudo bom? Aqui, eu queria parabenizar o Wagner por esse mês, que Deus, Nossa Senhora, ilumina esse mês pra ele, que ele seja muito feliz, e mandar um abraço pra todas as minhas amigas de Limeira e daqui de Muriaé, e de Patrocínio, minhas colegas todas, tá bom? Um abração pra você.
3: Ô, gente, esse é um abraço especial, viu? Que a minha mamãe, graças a Deus, né? Que bom, eu tenho o privilégio de ter aí, toda vez que eu tô no rádio, o meu pai e a minha mãe acompanhando. Então, um beijo pra vocês, benção, amo vocês, tá? E amanhã, Deus abençoar, a gente tá junto aí, pegando aquele almoço de domingo com o papai e a mamãe, viu? Um beijo pra vocês, amo vocês, tá bom? Vamos lá, com as notícias do esporte.
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0: lá para as notícias do esporte. O Franklin Ribeiro tá de volta aqui. O Franco, primeiro eu quero saber os jogos que tem hoje, tá? Pra gente acompanhar. Porque tem gente que acompanha todos os jogos, né? Até segunda, Série B, Série C. Meu pai é um mesmo. Até a Série D. Outro dia eu cheguei lá e tava acompanhando Atletique, não sei o que.
1: Quem gosta, não tem jeito.
0: Vamos lá.
1: Vamos falar da 26ª rodada do Campeonato Brasileiro, que o grande destaque é o clássico Fluminense-Vasco nessa rodada. A partida é hoje, às 9 horas da noite, lá no Maracanã. Muitos ingressos já foram vendidos de forma antecipada para essa partida. Já aí, mais de 25 mil ingressos vendidos para esse jogo. Bom, além de Fluminense e Vasco lá no Maracanã, nós temos hoje também às 16h, né? Um pouco mais cedo aí no Cícero de Souza Marques, Bragantino e Bahia. E às 18h30 tem jogo no Morumbi, Magal.
0: Aí sim, aí outro papo.
1: O São Paulo recebe o Atlético Mineiro, né? O Atlético que jogou no meio da semana e avançou na Copa do Brasil, vai agora fazer esse duelo fora de casa, encarando o São Paulo lá no Morumbis, esses três jogos fazendo a abertura da 26ª rodada neste sábado. Além desses três jogos, nós temos amanhã uma sequência também que completa aí a 26ª rodada. Jogo às 11 horas da manhã no Couto Pereira, Curitiba recebendo a equipe do Mirassol. Depois, às 16h no Mineirão, o Cruzeiro recebe o Atlético Paranaense. Também às 16h no Beira-Rio, o Internacional recebe o Santos. Às 16h também, lá no Mangueirão, tem seleção. O Remo recebe o Flamengo.
0: Não, repete isso aí.
1: Ué, às 16h, lá no Mangueirão, tem seleção. Até rimuio.
0: Vou falar pro seu negócio, viu?
1: Olha só, depois às 18h30 no Nilton Santos, o Botafogo recebe o Palmeiras. Esse jogo aí, né? Tanto o Remo quanto o Flamengo, quanto o Botafogo e Palmeiras, esse jogo tende a movimentar aí a parte de cima da tabela, já que a diferença aí para os dois, né? Flamengo e Palmeiras é de apenas um ponto. E às 19h, Corinthians recebendo lá na Neoquímica Arena a equipe da Chapecoense. A rodada do Brasileirão deste fim de semana, né? 26ª, ela só vai terminar na segunda-feira, porque lá no Barradão, às 20h, o Vitória recebe a equipe do Grêmio.
0: Legal, né? Feriadão, tem um joguinho,
1: Feriadão,
0: né?
1: Bom. Tem um joguinho.
0: É cedo?
1: Esse jogo às 20h.
0: Ah, horário bom.
1: Horário bom.
0: Se fosse 21h30 eu já ia achar ruim. 21h30 eu já quero estar dormindo já.
1: Exatamente. E olha só, esse duelo do Fluminense e Vasco de hoje é interessante porque é o seguinte, o Tricolor tá fechando o G4 aí com 42 pontos e o Vasco da Gama abre a zona de rebaixamento com 25 pontos. Então, um duelo que pode mexer seja na parte de cima ou na parte de baixo da tabela. E na parte de cima também, os dois duelos de amanhã, Remo e Flamengo e Botafogo e Palmeiras, podem mexer também na liderança do campeonato. Caso Flamengo vença, né, e o Palmeiras tropece para o Botafogo, pode ter essa alteração na liderança. O Flamengo hoje tem 51 pontos, o Palmeiras é o líder com 52, Atlético Paranaense tem 45 pontos e o Fluminense fecha então o G4 com os 42 pontos, essa parte de cima da tabela.
0: Ô Franklin, opinião minha, viu? Acho que o Botafogo vai complicar a vida do Palmeiras. Vem numa pegada terrível, acho que se não me engano, tem vários jogos sem vencer. Tá chegando próximo da zona de rebaixamento. A torcida tá pressionando, os próprios jogadores estão sofrendo pressão. Eu acho que o Botafogo vai entrar com tudo nesse jogo. Eu acho que vai complicar a vida do Palmeiras. Pode escrever aí.
1: Eu também acho. O Botafogo que tem um desfalque para esse jogo, que é o Alex Telles, ele acabou se lesionando na última partida do Botafogo. Acaba sendo um desfalque de peso, vai exigir uma mudança tática ali da equipe do Botafogo para receber o Palmeiras, mas eu tô com você. Eu acho que o Botafogo vai fazer um jogo aí aonde só a vitória para ele interessa, viu?
0: Olha, o Flamengo vai vencer, porque o Flamengo tem mais time que o Remo, mas acho que vai ser um jogo, não vai ser um jogo fácil.
1: Não, não é fácil jogar.
0: O Remo publicou nas redes sociais essa semana que vai estar vigiando torcedores do Flamengo infiltrados no meio da torcida do Remo, por conta de lá, né, no norte do país, tem muitos torcedores do Flamengo, Vasco, São Paulo. E se não me engano, ontem eu vi, tava quase todos os ingressos esgotados. Então vai ser aí um jogo bastante difícil pro Flamengo, mas eu acho que o Flamengo vence, mas vai ser aquele 2x1, 1x0.
1: Não vai ser um jogo

0: É, não vai ser um jogo fácil também.
1: Tem dúvida.
0: Então tá aí as notícias do esporte. Ó, qualquer novidade você pode voltar aqui, tá bom?
1: Deixa com nós.
0: O pessoal gosta aí de acompanhar o Campeonato Brasileiro. 8:52. Daqui a pouquinho você que tá fazendo aniversário hoje, tem algum familiar, algum amigo que tá fazendo, manda pra gente que em minutos a gente manda aquele abraço e coloca aquele presente musical neste sábado, dia 5 de setembro.
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16: Essa aqui vai para todos os aniversariantes. Uma música querida parecida.

legal, parabéns pra você que comemora hoje mais um ano de vida, que inicia mais um ciclo, que Deus, gente, possa continuar te abençoando, viu? Aprendi com o Juvenal aqui da rádio, sempre tem que falar assim, que Deus nos abençoa todo dia, então continue te abençoando, né? Com muita saúde, que é o principal, felicidade, e claro, estar sempre das pessoas que te amam, que é o mais importante, tá bom? Começando aqui pelo Enzo Carneiro Sorrentino, lá do bairro Bom Pastor, olha que legal, abraços da avó Zenir, pais Carla e Assis, o irmão Theo, o primo João Gabriel e todos os familiares. Hoje também é aniversário do Magalhães Modesto da Silveira, lá no Gaspar. Magalhães, tudo de bom pra você, viu? Abraço dos familiares e amigos. E olha que legal, gente. Aniversário da Maria das Graças, a Gracinha, tia Gracinha lá em São Paulo. Um beijo pra você, tia, te amo, viu? Um abraço pra você, pra toda a família. Tenho certeza que hoje é um dia de muita comemoração aí. Você que é uma pessoa, uma mulher guerreira, né? Aquela mulher que põe toda a família debaixo do braço, sempre cuidou com muito carinho, com muita atenção. Um beijo pra você, que Deus possa continuar te abençoando, tá bom? Um abraço pra você, pros filhos, né? E também pros netos e, claro, em especial, pra Gracinha lá em São Paulo, lá no bairro de Itaquera. Um beijo pra você, viu, tia? E, claro, pra todo mundo que tá comemorando hoje mais um ano de vida. Vamos lá pro nosso presente musical? Olha só quem que é. Bruno e Marrone para celebrar o seu aniversário, tá? 8 horas e 57 minutos. Daqui a pouquinho a gente volta.

0: PGR diz a Fachin que vai apurar possível interferência em relatório da PF, pedido por Mendonça, que apontou relação entre Moraes e Vorkaro.
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0: A Procuradoria-Geral da República, PGR, informou ao ministro Edson Fachin, do Supremo Tribunal Federal, STF, que abriu uma apuração sobre possível interferência, produção do relatório da Polícia Federal, APF, que apontou uma relação entre o ministro Alexandre de Moraes, do STF, e o banqueiro Daniel Vorkaro, preso na operação Complice Zero. O relatório foi feito a pedido do ministro André Mendonça, também do STF. Gonê respondeu a uma determinação de Fachin para fornecer informações sobre o caso, que era relatado por Mendonça e agora está sob o comando do presidente do STF. A deputada federal Duda Salaber, do PSOL de Minas, sofreu uma tentativa

0: tentativa de homicídio na madrugada da sexta, no dia 4, enquanto fiscalizava uma extração ilegal de minério na divisa de Belo Horizonte com Nova Lima. Ela foi socorrida com o ombro direito deslocado e uma das pernas com luxação, encaminhada ao Hospital Mater Dei, em Nova Lima. Candidata à reeleição à Câmara dos Deputados, Duda contou em coletiva de imprensa que foi acionada pelo engenheiro ambiental Felipe Gomes, com quem trabalha. Ele havia visto uma extração de minério com uma retroescavadeira em uma área às margens da MGC 356, atrás do BH Shopping, por volta das 23h40. A deputada e Felipe prestaram depoimento à PCMG ainda ontem, na sexta. Em nota, a corporação informou que foi instaurado o procedimento para investigação dos fatos e que as equipes se encontram empenhadas com o objetivo de identificar a autoria. 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
8: Bom dia para você, meu irmão, que nos acompanha aqui pela Rádio Muriaé. Esse é o nosso programa A Palavra É.
9: Proclamação do Evangelho de Jesus Cristo segundo Lucas. Num sábado, Jesus estava passando através das plantações de trigo. Seus discípulos arrancavam e comiam as espigas, debulhando-as com as mãos. Então alguns fariseus disseram: por que fazeis isto, o que não é permitido em dia de sábado? Jesus respondeu-lhes: acaso vós não lestes o que Davi e seus companheiros fizeram quando estavam sentindo fome? Davi entrou na casa de Deus, pegou dois pães oferecidos a Deus e os comeu, e ainda por cima os deu a seus companheiros. No entanto, só os sacerdotes podem comer esses pães. E Jesus acrescentou: o Filho do Homem é Senhor também no sábado. Palavra da salvação. Vimos aqui um problema de interpretação bíblica, tá? Que na teologia chamamos de hermenêutica. Hermenêutica ou exegese. Também são termos para dizer que é um estudo bíblico, uma interpretação. Nós temos aqui os fariseus, tá? Aqui, ou pessoas.

0: entendidas a palavra de Deus no mundo judaico. Eles têm a proibição que no dia de sábado não pode fazer nada, nada, nada, nada, nada. E eles questionam a Jesus que os discípulos dele estão pegando, então, colhendo comida, né? Comendo ali para poder comer. Não podia fazer nada no dia de sábado, gente. Essa lei ficou tão petrificada que chegou a ser motivo de condenações públicas. Um dos motivos que Jesus Cristo será também crucificado, né? Eles acham que ele desrespeitou a lei. Não poderia ser nunca um Messias. E Jesus vai dar um outro entendimento. Não, olha, primeiro isso aconteceu com Davi. Davi fez isso, tá bom? Temos que entender o que é o sábado. O filho do homem é senhor também no sábado. O sábado não é o dono do homem, né? O sábado está a serviço do homem, que para nós hoje é o domingo, né? Na tradição da igreja foi se percebendo que o sábado se transformou no domingo. Entre os cristãos só temos adventistas do sétimo dia, que ainda mantém-se presos à interpretação do sábado. É o que a gente dizia ontem, gente. Odres novos, odres velhos, assim por diante. As pessoas estão agarradas ainda aquelas questões. Ah, tá na Bíblia. Tá na Bíblia, mas eu tenho que entender. O próprio Jesus aqui dá um entendimento, isso é interpretação bíblica. E lógico, com o passar do tempo, muitas questões não estão na Bíblia e foram decididas, discutidas, refletidas na igreja. Como, por exemplo, a Trindade, que não está na Bíblia. A igreja foi percebendo. Isso cabe à teologia, de fazer uma interpretação. O problema do protestantismo é que cada um é livre para poder fazer a sua interpretação. No catolicismo acontece diferente. Nós temos um magistério da igreja que vai nos conduzindo. Não, isso aqui não é conforme. E como é que a igreja vai definindo então o que é certo e o que é errado? Pela tradição. Como foi feito lá no início? Como é que eles interpretaram no início? Por isso a tradição é muito importante para nós cristãos. Se eu pego a Bíblia hoje, gente, pego a Bíblia agora, eu leio como católico. E do meu lado, a mesma Bíblia, leia, pega um protestante, cada um talvez poderá interpretar algumas coisas de forma diferente, ok? Eu lhe pergunto, quem vai estar com a razão? Quem vai estar com a razão? Onde está a verdade? Então, se eu pego o mesmo texto bíblico, para mim, quem vai me julgar entre eu, católico, e um protestante? Quem vai me julgar? A tradição. Como é que então que os primeiros cristãos interpretavam isto? Como é que eles colocavam isso na prática? Uma coisa são os apóstolos, testemunhas oculares. Outra coisa depois são aqueles que receberam dos apóstolos e começaram então a igreja. Como é que eles aplicaram? Como é que eles entendiam isto? Aí vou saber que a tradição ela é importante para que nós possamos fazer uma boa interpretação. Uma exegese bíblica. E isso está desde o princípio do cristianismo. Desde o princípio houve divergências de interpretar. Quem sanava as interpretações? A tradição e os bispos, os líderes, os que estavam à frente. Em conjunto. Nada solitário. Nada na igreja foi um que decidiu. Ah, porque ele achou e é isso. Não, tudo na igreja. Que para a tradição for acontecer, é necessário que um conjunto, colegiado, concílios, sínodos e assim por diante, que vai formando o magistério, o tesouro da igreja, a doutrina da igreja. Isso é muito bonito, gente. Então o que eu prego hoje está em sintonia com aqueles que me precederam. E eu aprendo com eles, eu pego os livros, o que eles escreveram, o que eles ensinaram, o que chegou até nós, por via oral e por via da tradição escrita. E vamos então continuando. Dessa maneira vamos interpretando a palavra de Deus, seguindo segundo a vontade dele. Oremos, Senhor nosso Deus, vos louvamos e bendizemos pela vossa igreja. Ajudai-nos a discernir a tua palavra, a interpretar a tua palavra, a viver segundo a tua vontade. Ajudai-nos, Senhor nosso Deus, a interpretar e vivê-la no nosso dia, junto à vossa igreja, hoje e sempre. Que Deus abençoe o Pai, Filho e Espírito Santo. Amém. A palavra é Senhor. Cristo é Senhor também no sábado. Cristo é Senhor em nossas vidas. Bom final de semana. Até segunda.
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7: Pois é, legal, né, gente? Esse quadro aí que vem fazendo o maior sucesso. Inclusive, durante a semana, tem gente que já manda pra cá, né, os cantores, as músicas que querem acompanhar na Hora do Brega. Falar em brega, gente, é falar em música popular, né? A música que toca o coração. Há um tempo atrás, eu tava vendo um vídeo no YouTube, né, esses podcasts, e o cara disse, ó, música que vendia CD na década de 60, 70, 80, 90, era cantor popular. Né, tinha grandes cantores como Chico Buarque, Caetano, Milton Nascimento, que eram músicas com letra, com interpretação, com melodia, mas o que vendia CDs, discos, na época era disco, né? Realmente eram os cantores populares. Então a gente vai trazer aqui uma programação diversificada, a gente já recebeu alguns pedidos durante a semana, já anotamos aqui, e daqui a pouquinho a gente vai trazer durante aí a Hora do Brega. Lembrando que você pode continuar participando, 988301140, manda pra cá sua mensagem, manda pra cá aquele abraço. Hoje é o dia do irmão, lembrando que hoje é o dia do irmão, você pode usar também aí a sua participação pra mandar aquele abraço pro seu irmão, pra sua irmã, pra aquele amigo que você considera um irmão, certo? São 9 horas e 17 minutos, e a primeira de hoje do Brega a gente vai abrir, sabe com quem? Com o Newton César, ele que faleceu esse ano, né, Pedro? Faleceu em janeiro, e essa é de 1969 e se chama Férias na Índia, para começar muito bem a Hora do Brega de hoje. Vamos ouvir? 1969.

0: Aí, iniciando muito bem, com muito bom gosto, né? O nossa Hora do Brega de hoje, daqui a pouquinho tem mais, viu? E você pode pedir sua música, pode mandar aquele abraço, fique à vontade pra participar em 98830. Ó, ainda tem hoje a agenda, tá? Os aniversariantes, tudo isso no nosso programa. Tem o plantão de polícia às 11h05 da manhã. Você não pode perder um minuto desse sábado, que tá muito legal, aqui na 99.5 Rádio Muriaé FM. 9h24, uma rápida pausa, daqui a pouquinho a gente traz mais participações de hoje.
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13: 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O seu diagnóstico é realizado através do exame de endoscopia com biópsias. 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
3: Bom, vamos lá com mais um destaque do nosso departamento de jornalismo. Uma pena, né, gente? Que a gente queria trazer só notícias boas aqui nesse sábado, né? Um feriadão, um final de semana prolongado, mas infelizmente a gente tem que trazer notícias como essa desses adolescentes apreendidos lá no bairro Aeroporto. É isso mesmo, Franklin?
4: Dois adolescentes, ambos de 16 anos, foram apreendidos por tráfico de drogas na noite desta última sexta-feira no bairro Aeroporto. Segundo a Polícia Militar, a ocorrência foi registrada na Travessa Lica Muglia, no bairro Aeroporto. Após monitoramento realizado pela equipe policial, os militares abordaram os dois adolescentes em um ponto já conhecido pela prática de tráfico de drogas. Durante a abordagem, foram apreendidos 18 papelotes de cocaína, um tablete de maconha, R$ 17,00 em dinheiro e dois celulares. Os adolescentes foram conduzidos à delegacia de polícia civil.
3: Bom, é triste, né, quando a gente traz notícias aí de adolescentes, né, iniciando no mundo do crime. É uma pena, né, gente? Tomara, eu torço muito, quando falo em adolescente, quando falo em menor, eu sempre torço para que sustos como esse, né, eles vão pagar, né, de alguma forma vão pagar aí por esse crime, que com isso saiam dessa vida, né, e deixem essa vida do crime, que a gente sabe, né, infelizmente quando começa muito cedo assim, a gente sabe que não acontece coisa boa, não é verdade? E a gente sabe que toda pessoa é amor de alguém, é sempre importante lembrar disso. Foram apreendidos com drogas, mas são amores de alguém. E tem gente que se preocupa. Então tomara que com esse susto, com essa apreensão, crie em juízo e veja que isso não dá futuro. De verdade, toda vez que tem menor envolvido no mundo do crime, me chateia bastante. A gente sabe, né? Como a família sofre, não é verdade? Mas durante o plantão de polícia, a gente vai repercutir aí essas e outras notícias de Muriaé e região. Convido você a acompanhar às 11h05. Lembrando que essa matéria está lá no nosso site, radiomuriaé.com.br, e também nas nossas redes sociais. Não é inscrito ainda no canal do YouTube aqui da Rádio Muriaé, vai lá, se inscreva também. Você que gosta de acompanhar aí seus vídeos preferidos no YouTube, tem o canal da Rádio Muriaé. É só você digitar Rádio Muriaé e clicar lá para se inscrever. E, claro, seguir as nossas redes sociais, o Instagram, o Facebook, para você ficar por dentro de tudo que acontece aqui em nossa cidade. 9h31.
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3: E vamos lá com mais participações, você interagindo com a gente através do 988301140. Lembrando que nós estamos aí na hora do brega. Esse programa que faz tanto sucesso aí, que foi implementado há alguns meses atrás e que até durante a semana, como eu disse no bloco passado, já tem gente mandando mensagem para participar e pedindo música, tá bom? Deixa eu mandar um abraço aqui pra Sandra Carneiro, ela mandou aqui, ó: bom dia, amigo, que saudade, Sandra Carneiro, obrigado, viu, Sandra? Um beijo pra você, um ótimo final de semana, um prazer de verdade falar com você, tá? Bom dia, Wagner, seja bem-vindo à Rádio Muriaé, obrigado pelo alô que você mandou pra mim. Se puder, toca uma música do Almir Sater. Eu acho que a gente tá na hora do brega, hoje não vai ser possível, né? Não dá pra entrar um sertanejo aqui, minha amiga, mas eu te prometo, semana que vem, a gente vai tocar esse grande seresteiro e um dos maiores da história, tá bom? Um beijo pra você aí, né, a minha amiga lá da comunidade do Cabral, é Maria de Lourdes, não é isso? A Cideli Braga também tá ligada com a gente naquele cantinho de paz lindo lá na Estiva, não é isso? Cideli, um abraço pra você, bom final de semana pra toda a família aí, tá? Ó, estou muito feliz de ter,

0: por você ter voltado à Rádio Mulher. Um abraço pra você, de todas as mulheres virtuosas. Obrigado, viu? Ah, bom dia pra você, Wagner, na presença de Deus. Quero ouvir uma música do Amado Batista. Tá aí, ó. Ele é considerado brega também, né? Popular, na verdade, né? É, um abraço. É, beijos e abraços pros meus filhos e netos. Cláudia Moura, do bairro Santo Antônio. Fala aí, Santo Antônio. Sabe quem que eu vou mandar um abraço? Que tá lá curtindo, tá com o rádio ligado na maior altura lá, que eu já ouvi falar aqui. É o meu amigo Lagoa, rapaz. Gente da melhor qualidade, cara de sorriso fácil. Um abraço pra você, Lagoa, e pra todo mundo aí do bairro Santo Antônio que tá acompanhando o nosso programa, tá? O Paulo Soane mandando um abraço pra todos aqui da Rádio Mulher, desejando e dizendo aí, ó, seja bem-vindo, Vago. Obrigado, viu, Paulo? Obrigado pelo carinho. O Pedro também tá te mandando um abraço. Gosta muito de você, tá sempre comentando aí sobre você, tá? Gostaria de ouvir uma música do Henrique Juliano, irmão, e dedicar aos meus irmãos de sangue, Oduvaldo, Marcos Aurélio, Márcio Alexandre e todos aqueles irmãos que Jesus me apresentou. Que legal, né? Eu só não colocou o nome, né? Ah, Leila Rangel. Beleza. Leila, um abraço pra você, tá? Como eu disse, eu não sei se eu consigo colocar o sertanejo hoje, que a gente tá na hora do brega, mas tá anotado aqui, ó. O Missata, Henrique e Juliano, pra vocês aí que pediram, tá? Bom dia, Wagner. Tudo de bom? É a Cida Lessa. Gente, boa demais. Fiquei feliz em ouvir sua voz maravilhosa no rádio. Obrigado. Mulher, fica com Deus. Um beijo pra você, Cida, pros filhos, pra todo mundo aí, tá? Obrigado pelo carinho. O Gerson tá aqui também participando com a gente, mandando um bom dia. Bom dia, vai. Gostaria de ouvir na hora do brego a música do Hamilton Lelo, O Beijo do Adeus. Essa eu não sei se a gente tem aqui não, hein? Vou pedir ao Pedro pra dar uma sondada aqui pra ver se a gente tem. É Arlete lá do Gaspar. Seja bem-vindo de novo com a gente. Obrigado, viu? Obrigado mesmo, tá, gente? Todas as mensagens a gente vai fazer questão de colocar aqui, só se não der tempo, tá bom? Bom dia, Wagner, bom dia, Pedro, que maravilha ter você com a gente, a Terezinha de Belisário. Um abraço pra todo mundo aí de Belisário, que sempre tá acompanhando a gente, e é muito legal ter vocês aqui conosco, tá? Bom dia, Wagner, o Pedro Luiz, que bom que você voltou. É um abraço, sabe de quem? Zé Cachorro. Gente finíssima. Bom dia, meu Wagner, meu amigo, Vagão, como é bom ter você de volta fazendo... É companhia através do rádio. Pode entrar, que a casa é sua. Poxa, olha só que mensagem bacana. Um abraço, meu grande amigo, que Deus te abençoe. Só não colocou o nome, sabe quem que é? É por causa do texto, né? Encaminha aqui. Mas um abraço pra você e obrigado pelo carinho. Olha lá, ele tá falando aqui. Pode ir na corrida da fogueira, sim. Você dará conta. Parabéns pra todos os seus irmãos, meus irmãos de sangue e de coração. Sou alegria e nos contagio. Também quero ouvir, não sou cachorro, não. Ih, rapaz. Um abraço dos meus amigos Fabiano e Maurício. Fabiana Mello, gente finíssima. Um abraço pra você e também pro Maurício, tá? É, bom dia, Wagner. Fernando Senna passando pra desejar um feliz aniversário pra mim. Ah, é aniversário do Fernando Senna hoje. Vamos incluir aqui no aniversário, hein? Pode ser, Pedro? Um abraço, Fernandão. Tudo de bom pra você. Tá, Fátia Oliveira, Solange, né? A mamãe e a filha acompanhando o nosso trabalho. Um beijo pra vocês aí. O Vanderlei Pintor e a Rúbia, que também estão ligadinhos com a gente. Bom dia, Wagner, Pedrão. Seja bem-vindo aos microfones da rádio. Queria ouvir o Mi Rogério. É o Ronaldo Fernandes, lá de Eugenópolis, não é isso? Um abraço pra todo mundo aí, tá? Vamos lá, a gente vai colocar 4 áudios aqui pra não perder tempo, pra gente ouvir a hora do break. O pessoal que ouvia música, né? Vamos lá.
1: Bom dia, Wagner Melo. Bom dia, Pedro Luiz. Seja bem-vindo, Wagner Melo, de novo na nossa Rádio Muriaé, né? Que Jesus, Maria e São José abençoe você todos. E nós todos aqui também. Hoje eu quero abraçar todas minhas irmãs de sangue e aqueles que também são filhos de Jesus e de Maria e São José. Amém. Que se unem numa só fé, num só amor de Jesus e de Maria. Um bom dia para todos.
0: Valeu, minha amiga. Bom dia, ótimo sábado, ótimo final de semana, feriadão. Lembrando, Pedro, e feriadão, a gente vai estar aqui, né? Segunda-feira, 8 horas da manhã, feriado dia 7 de setembro. A gente vai acompanhar o desfile, vai trazer tudo que vai acontecer em Muriaé no feriadão do dia 7 de setembro. Então a gente vai estar aqui segunda-feira, 8 horas da manhã, contando com a sua companhia. Vamos ouvir mais uma?
2: Bom dia, Wagner Melo. Pedro Luiz, todos vocês da Rádio Muriaé. Wagner, sou eu, Leni Maria Peixoto, tia Leni. E tio Raimundo estão aqui passando para desejar para você um bom dia e que nós estamos muito felizes com você hoje junto com a gente aqui.
0: Obrigado.
2: Passando esses dias, né?
0: É isso aí.
2: Até a volta do grande Gilson.
0: Isso aí.
2: Júnior. Estamos muito felizes com esse programa maravilhoso que você faz pra gente. Só alegria, muita audiência, né? Debaixo das proteções de Deus Jesus,
0: amém,
2: né?
0: Amém. Valeu, minha tia. Um beijo pra você, pro Raimundo, pra toda a família aí. Fico muito lisonjeado quando a família, né, apoia e tá sempre acompanhando o nosso trabalho, né, gente? É importante, viu? É sempre importante isso. Você que é amigo, você que é familiar, apoia. apoie o trabalho. Um amigo seu abriu um comércio, vai lá e apoie. Você não pode comprar sempre, mas uma vez que você for lá e comprar, ele fica satisfeito. Então você que tem familiar, amigo e tá abrindo negócio, começando um novo trabalho, sempre apoie, que é muito importante. Pode não parecer, mas uma mensagem, um aperto de mão, um apoio, faz a diferença, tá bom? Vamos lá, vamos ouvir mais uma?
3: Bom dia, Wagner. Que felicidade ter ouvido você falando na rádio novamente.
0: Obrigado.
3: Estou passando então para abraçar meus irmãos Roseli, Helena, José e Ivan. E valeu. Minha filha Francirene. E meu neto que vai completar mais um ano de vida no dia 10 agora de setembro. Que Deus continue abençoando ele com muita felicidade, muita saúde, tudo de bom na vida dele. Um abraço, um bom dia, fique com Deus.
0: Valeu, minha amiga, obrigado pra você também. Vamos lá, uma última nesse bloco aí.
4: Bom dia, Wagner Melo. Você tá falando Vicente André do Bico Doce. Bom dia, Pedro Luiz, bom dia pra todos os ouvintes, pra vocês da rádio aí. Ligadaço. O negócio é o seguinte, queria mandar um abraço pra Adriano do Santo Moraes Silva, fez aniversário ontem. Parabéns pra ela, energia a ela. O aniversário dela foi ontem. Manda pra ela um feliz aniversário.
0: Tá joia, meu amigo. Um abraço pra você. Tá, deixa eu abraçar aqui também, fez questão de ligar aqui. É a Maria de Lourdes, né? Lá do Alto do Castelo. Gente finíssima. É um beijo pra você. Obrigado pelo carinho aí. Ô Pedro, vamos lá? Vamos ouvir mais uma? Gente, essa é de 1900, olha só, gente. 1956. A gente vai ouvir o Odair José. Essa música tem uma letra linda e ela tem uma curiosidade. Ela foi composta por Ataúfo Alves. Ele que é lá de Miraí, a gente faz uma homenagem também, né? A essa cidade que é tão importante aqui da nossa região. Mas, na voz do Odair José, ficou lindíssima essa versão. Olha só.

0: Tá aí mais uma sequência do nosso, da nossa Hora do Brega, né? Que legal, né? O Daí José e Valdir Soria. Lembra que a gente tocou essa do Valdir? A gente recebeu durante essa semana aí 3 pedidos de música do Valdir. A gente tá tentando variar, né, ô Pedro? Já tocou Eu Cachorro, Eu Não Sou Cachorro, não dele. Dama de Vermelho, enfim, outras. Então a gente tá tentando variar aqui pra não estar sempre tocando a mesma música, tá bom? Vamos lá com mais participações. Quero ouvir você. 988-30-1140.
1: Bom dia, Wagner Melo. Meu nome é Ângela Maria da Silva Santos. Moro no bairro Santa Terezinha. Hoje, se for possível, gostaria de ouvir no Brega, fazendo favor, a música do Paulo Sérgio, Benzinho. E ofereço meus 5 filhos, que é o grande amor da minha vida. Ofereço para todas as noras minhas, principalmente meu filho Maguinho, lá no Ritigão Formoso, que Deus me livre. Porque ele fica ligado e ligado mesmo.
0: Isso aí.
1: Se eu não falar o nome dele, Mago de Família, porque já falei de manhã cedo, né?
0: Uhum.
1: Aí eu vou colocar agora só Mago de Família. E para todos os ouvintes, pro Pedro Luiz, pro Gilson Júnior. E um sábado abençoado a nós todos, Wagner Melo.
0: Obrigado.
1: Um abraço.
0: Amém, viu? Amém para você também, para toda a família, né? E pros filhos aí, que eu tenho certeza, né, que junto com você, né, fazem dessa família aí uma família abençoada. Não é verdade? Deixa eu mandar um abraço aqui. Pra Aparecida lá do bairro Dornelas, ela que sempre acompanhou o nosso trabalho, uma pessoa de bem, a gente conversou algumas vezes por telefone, ela sempre disse: Wagner, a rádio é a minha companhia, e tô muito feliz de estar ouvindo você hoje. Então, Aparecida, um beijo pra você, eu espero que seu dia esteja sendo melhor junto da gente aqui, viu? Fiquei muito feliz da sua ligação, eu não tava aqui, né, fui pegar um papel aqui do lado aqui, o Pedro tava me falando que você ligou. Então, um abraço pra você, um ótimo sábado, um ótimo final de semana. E é sempre bom lembrar, tá, minha amiga Aparecida? Ó, todos os dias o sol nasce novamente. Não é isso, Pedrão? Então, sempre fica firme na fé, sempre tudo dá certo no final, tá bom? Vamos lá com mais participações?
2: Oi, Wagner Melo, bom dia. Bom dia, aqui é Ângela Maria Vieira Martins, do condomínio residencial Nova Muriaé. Eu quero participar aí da Hora do Brega. Quero relembrar aí o tempo da Jovem Guarda, né?
0: Opa.
2: Que é da minha época também. Eu curto muito. Boa programação pra você, tá maravilhoso o seu programa. Eu gostaria de ouvir Carmen Silva.
0: Opa.
2: Adeus, Solidão.
0: Opa.
2: Você pode passar pra mim. Ofereço pro Victor Muriaé, ofereço pra você e pra todas as equipes da Rádio Muriaé.
0: Essa é a Ângela.
2: Muito,
0: né?
2: Obrigada, feliz sábado. Tchau. Um abraço.
0: É a Ângela, não é isso? Gente finíssima, um abraço pra você e pra todo mundo aí do condomínio residencial Nova Muriaé. Aproveitar também e mandar um abraço aí pra todo mundo do Vermelho 2. Eu sempre repito isso. Toda vez que a gente vai fazer matéria lá no Vermelho 2, a gente é recebido com tanto carinho, com tanta atenção. É impressionante o carinho e o respeito que o Vermelho 2, né, o Nova Muriaé, Vermelho 2 tem com a Rádio Muriaé, tá? Um abraço pra todo mundo que tá acompanhando aí. Vamos lá, vamos mais uma.
3: Minha bela, quanto tempo a gente não se vê, tá com saudade de você, menino do Diego.
0: Obrigado.
3: Bom dia, meu amigo. Quero homenagear meu netinho Enzo, que tá fazendo 10 anos hoje, e queria dizer que amo muito ele e que desejo tudo de bom para ele, que Deus dê muita saúde, muita paz, muita alegria, e juízo na cabecinha, né? E papai do céu proteja ele. Meu amigo, na Hora do Brega, você toca qualquer música aí que você quiser, pode ser do Reginaldo Rossi, tá bom? Fico com Deus, meu amigo. Bom final de semana, que Deus abençoe sua família e toda a família da rádio.
0: Amém. Obrigado pelo carinho, viu? Tem mais uma, Pedro? Já foi 4. Tem mais uma? Vamos lá.
4: Bom dia, Wagner Melo. Bem-vindo aí, meu irmão.
0: Obrigado.
4: Tamo junto. Na Hora do Brega aí, se for ter brega hoje aí, você toca uma música pra mim do Jesus. Faça favor e um bom dia pra nós. Tamo junto, meu irmão.
0: Fechou, meu amigo. Obrigado pelo carinho aí. Vamos ouvir mais uma então, Pedro? Faltam 10 minutos pras 10. Vamos atender o pedido da nossa ouvinte. Ela quis ouvir o Benzinho, não é isso? Benzinho? Do Paulo Sérgio, é isso? Então vamos ouvir. Vamos mais uma sequência da Hora do Brega?

0: Obrigado pra você que tá acompanhando a 99.5 e, claro, Manhã da Mulher. Essa é demais, né? Letra e interpretação dessa grande cantora Carmen Silva. É uma das cantoras muito subestimadas do país, né? Falado pouco nela, né? Canta demais e é muito legal. Ó, a gente tá recebendo alguns pedidos aqui, a gente vai tentar atender todo mundo. É isso, Pedro? Por exemplo, só do Amado Batista, quantas músicas pediram aí, Pedro? 4? 7? 7 músicas pediram aqui no WhatsApp do Amado Batista. A gente vai escolher uma, tá, gente? Pra poder tá colocando daqui a pouquinho na Hora do Brega. Ó, são 9:58, a gente traz o noticiário às 10 horas e daqui a pouquinho a gente volta com mais participações. 988301140. Lembrando que você pode mandar mensagem de texto, mensagem de áudio e, claro, mandar aquele abraço pro seu irmão, pra sua irmã. Sabe por quê? Hoje é o dia do irmão. Então, um abraço aí pra você que sempre valoriza o seu irmão, sempre faz questão de estar com o seu irmão, com a sua irmã. Ó, rápida pausa e a gente volta.
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0: TSE autoriza pronunciamento de Lula em cadeia nacional no 7 de setembro.
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0: O presidente do Tribunal Superior Eleitoral, TSE, ministro Nunes Marques, autorizou nesta sexta a veiculação do pronunciamento do presidente Luiz Inácio Lula da Silva, do PT, em cadeia nacional de rádio e televisão, por ocasião das comemorações do 7 de setembro. A mensagem, com duração de 3 minutos e 43 segundos, foi produzida para celebrar a independência do Brasil. No discurso, Lula também reforça a defesa da soberania nacional e afirma que o país não é e não será colônia de ninguém. A transmissão de pronunciamentos presidenciais na data é uma tradição adotada pelos chefes do executivo. Desde o início do atual mandato, Lula fez pronunciamentos em cadeia nacional em todos os anos durante as celebrações da independência. Equipes de resgate do Nepal encontraram com vida uma mulher em uma casa 10 dias após a avalanche histórica que devastou o país. A informação foi divulgada neste sábado pelo porta-voz do exército nepalês. Também neste sábado, um cidadão chinês foi retirado com vida de um túnel soterrado, mais de 9 dias após as enchentes e deslizamentos de terra que atingiram a região. no Nepal, 1.287 pessoas morreram e outras 5.000 estavam desaparecidas, segundo o balanço atualizado pelas autoridades nepalesas nessa sexta. Já no Tibete, autoridades chinesas atualizaram para 31 o número de mortos na região e para 531 os desaparecidos. 10:03, notícias da hora, oferecimento Elétrica do Povo, ligando você com a economia. 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

0: Vamos lá. Vamos relembrar os aniversariantes de hoje. O Argemiro do Gás, no bairro Marambaia. Abraços da esposa Conceição, filha Juliana e todos os familiares. Hoje também é aniversário do Enzo Carneiro Sorrentino, no bairro Bom Pastor. Abraços da avó Zeni, pais Carla e Assis, o irmão Theo, primo João Gabriel e todos os familiares. Hoje também é aniversário do Magalhães Modesto da Silveira, lá no bairro Gaspar, não é isso? Abraço dos familiares e amigos. Um abraço pra minha tia Gracinha lá em São Paulo, a Maria das Graças, também fazendo aniversário hoje. Um beijo, muita saúde pra todos os aniversariantes.
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0: Bem, de volta aqui com a nossa Hora do Brega, mandando aquele abraço especial pra você que tá sempre participando com a gente, tá? Wagner, bom dia, manda um abraço pra minha amiga Adriana Lima, do bairro Cardoso de Melo. Um abraço pra todo mundo desse bairro tão importante aqui da nossa cidade. Ô Pedro, você já viu o tamanho do Cardoso de Melo? Bairro enorme, viu? Tanta gente bacana que mora lá. Então, um abraço pra todo mundo aí do bairro Cardoso de Melo. Um abraço também pro pessoal do Bom Pastor, que fica anexo lá, o bairro Cardoso de Melo, tá? Wagner, bom dia, seja bem-vindo de volta às nossas manhãs. Saudade de ouvir sua voz. Como eu disse, a Adriana Lima, lá do bairro Bom Pastor. Acabei de falar do Bom Pastor, né? Bom dia, Wagner, você é da Limeira, eu também. Que bom que você voltou, gostaria de ouvir uma música do Francisco Cuoco, Soleado. Por favor, toca pra mim, se puder. É a Marli Braga. Marli, um beijo pra você e pra todo mundo aí da sua família. E claro, já até falei no início do programa, um abraço pra essa cidade que eu tanto amo, que tem um lugar especial no meu coração, que é Rosário da Limeira. Todos os moradores, né, os meus amigos, familiares, que sempre falavam, a gente tá ouvindo aqui, viu? Então um abraço pra todo mundo aí de Rosário da Limeira. A Ivone do Cerâmica, toca uma música do Evaldo Braga pra gente. Vamos colocar na sequência depois da outra, tá? Um abraço então pra Ivone lá do Cerâmica. Já que eu tô falando do Cerâmica, mandar um abraço pra Iê lá no bairro Cerâmica também, que eu tenho certeza absoluta que tá acompanhando o nosso programa. Wagner, bom dia, seja bem-vindo de volta. Sebastião Ribeiro, de Bom Jesus da Cachoeira, que legal. Eu e minha irmã Maria Senadora Ribeiro e Maria do Rosário Ribeiro, né? Gostaria de ouvir uma música do Roberto Carlos. Ih, rapaz, não sei se eu consigo colocar não, porque o Roberto Carlos não é considerado brega, né? Mas a gente vai tentar, tá bom? Obrigado pelo carinho aí, pessoal da família Ribeiro aí, em Bom Jesus da Cachoeira e toda a família que sempre acompanha o nosso programa. Mandar um abraço pra Raquel e pra Edna, no bairro Sofocó, tá acompanhando o nosso programa. O Edilson, do bairro Gaspar, também. E o Manuel, aqui da rua São Sebastião, que tá acompanhando, tá? A minha mãe também mandou um abraço pros irmãos dela, né, meus tios, o Heloísio. E também o Elton, lá do bairro Rosário. O Heloísio, do bairro Napoleão, e o tio Elton, lá do bairro Rosário. Vamos lá, tem mais participações aí, Pedrão?
2: Bom dia, meu amigo Wagner Melo, Michel Durões da Barra. Que prazer, que honra falar com você nessa manhã de sábado. Que Deus abençoe você e sua família. Aproveitando aí, quero mandar um alô aí para Maria Helena, Dona Aura, pro Fernando, para as visitas dela que ela está lá recebendo, para Rita, para Esté, para Dona Ângela Messias, para Janaína Messias, o Bruno Vaz, para Sandra de Barão, Sandra Carneiro, para minha comadre Francisca e todos que estão ligadinhos com você, seja muito bem-vindo.
0: Valeu.
2: E tchau, obrigado.
0: Valeu, minha amiga. Ó, você tocou num nome muito bacana, que é a Sandra de Barão. Ela tá sumida, viu? Quero saber aonde tá minha amiga Sandra, lá de Barão do Monte Alto. Você que é da região e tem o contato dela, fala com ela. Só o Wagner tá no ar lá na Rádio Mulher e perguntou pra você. Cadê aquela alegria da minha amiga lá de Sandra, a Sandra lá de Barão do Monte Alto? Então quero que ela apareça aqui até o meio-dia e manda mensagem pra gente, tá bom? 10 horas, 12 minutos. Vamos lá, tem mais uma.
3: Bom dia, Wagner Melo. Eu sou a Rosana, da Fazenda Barbosa, de Antônio Prado de Minas. Hoje eu queria mandar, né, um abraço para os meus irmãos e as minhas irmãs, né, que hoje é dia dos irmãos, a minha irmã Regina, que mora em Eugenópolis, a minha irmã Jocely, que mora na Sapucaia, perto de Patrocínio de Muriaé, o Hamilton, que mora em Eugenópolis, o Simar, que mora em Eugenópolis, e o Ailton.
0: Tá joia, minha amiga. Obrigado pela participação, pelo carinho. Lembrando, gente, ótimo sábado pra vocês, ótimo final de semana, ótimo feriado. tira um tempo pra você, viu? Você que é dona de casa, você que é idoso, que sempre fica muito em casa, tira um tempo pra você, faça algum hobby que você gosta, né? Não fica em casa o feriadão, o final de semana todo, não. Vai fazer uma caminhada. Você que gosta de cuidar das suas plantinhas, né, Pedro? Dá um passeio lá no, na exposição, nem que seja de tarde, vai lá um pouquinho, né, com o familiar. Eu sei que as coisas não estão fáceis hoje em dia, mas tire um tempo para você aproveitar. É sempre importante sair um pouquinho da rotina. Não é isso, Pedrão? Sai um pouco da rotina, vai visitar um familiar, um amigo que tem muito tempo que você não gosta. Liga para ele. Eu tô indo aí para tomar um café com você. Isso é sempre importante. Eu tenho ouvido muito pessoal comentando, né? Antigamente as pessoas visitavam muito as outras. Sei que hoje em dia tem muita gente que não gosta, mas é importante, viu, gente? É importante. Tira um dia para visitar, uma tarde, visitar aquele familiar, aquele amigo seu que tá enfermo, tá doente, né, que tá precisando de uma visita, de um apoio. Nem que você não consiga visitar, manda uma mensagem, liga para saber como é que tá. É sempre importante isso e é muito valoroso, como costumavam dizer antigamente, tá bom? Tá faltando aí participação? Vamos lá, mais uma?
4: Bom dia, Wagner. Bom dia. É o Luiz Taxista aqui de Wagner. Uai, Wagner, você demorou, você sumiu, você deu uma sumida, agora que bom que nós somos ouvinte aí da Rádio Mulher aí. Que bom que você voltou. Você lembra aquele dia, um dia que eu toquei com você lá na rua ali da... Na rua ali perto do... Ali perto da vida do INSS ali?
0: Verdade.
4: Bom dia, seja bem-vindo.
0: Ó, rapaz, você ouviu aí no fundo aí, ô Pedro? Ó, Luizinho, um abraço pra você, gente. Como eu gosto da simplicidade das pessoas, né? Eu acho esse sotaque mineiro incrível. Topei com você. Isso é só nosso, né, Pedro Luiz? Só do mineiro que fala desse jeito. Eu acho incrível, né? O sotaque mineiro é incrível. Eu adoro ouvir. Um abraço pra você e pra todo mundo aí, viu? Tem mais uma? Vamos lá, mais uma antes da continuidade aqui da Hora do Brega?
5: Bom dia, Wagner. Deus abençoe o nosso dia. Hoje eu tô passando pra abraçar a minha cunhada, que vai fazer aniversário amanhã, Maria das Graças Brás, lá do aeroporto. E que a nossa família abraça todo, tá abraçando ela. Tá? Que Deus abençoe esse programa seu. Nós estávamos com saudade.
0: Valeu.
5: Na parte da manhã.
0: Muito bom.
5: Né? Que Deus abençoe todos moradores da rua Nilson de Melo, Pedro Cardoso de Melo. E toda a minha família abraça.
0: Valeu, meu amigo. Tudo de bom pra você e pra toda a sua família. 10 horas, 15 minutos. Vamos lá de música, vamos? É esse aí, esse é o campeão de pedidos aqui na rádio, viu, gente? Só essa semana a gente anotou 7 músicas do Amado Batista pra tocar na Hora do Brega. Não dá pra tocar todas, então a gente entendeu uma delas. Tá? E a gente tá tentando variar de acordo aí com a Hora do Brega, tá?

0: Vamos pra Sandra de Barão, tá bom? Abração, meu amigo, fica com Deus. Seu programa tá mil, tá bom?
1: Valeu.
0: Um abração pro nosso amigão Gilson Júnior também, que estiver nos ouvindo. Valeu, fui.
1: Boa, James, um abraço pra você, pra todo mundo aí do bairro Encoberta. É muito legal saber que vocês estão acompanhando, que vocês estão gostando. Vamos lá, vamos dar uma acelerada aqui pra dar tempo de muita gente participar. O Pedro... Vou contar um bastidor pra você aqui. O Pedro tá coçando a cabeça aqui pra ver como é que ele vai fazer pra colocar as participações. Ô, Pedro, ó, você vai dar um jeitinho aí, tá? Quero que todo mundo participe. E se não participar, gente, não fica bravo comigo, não. O Pedro fez ali pra mim que tem mais de 60 mensagens sem ler, sem ele escutar o áudio, sem saber quem é. Então, se continue participando, a gente vai encaixando aqui as participações pra tentar colocar todo mundo no ar. E se não der tempo, não fica bravo, não. Segunda-feira a gente tá de volta aqui, participe novamente, manda mensagem. O importante é sempre estar ligado com a gente e sabermos aí do carinho que vocês têm pelo nosso trabalho, tá bom? 988301140. Pode colocar texto, pode mandar áudio, fique à vontade. Vamos ouvir mais uma?
2: Bom dia, eu queria o número do telefone da rádio.
1: Opa, acho que essa aí veio, pulou ali no, nos áudios. Vamos ouvir mais uma?
3: Ô Wagner, bom dia. É a Mariana aqui da Vila Ulisse. Ô Wagner, eu, Ronaldo Brega, eu gostaria de ouvir a música Moranguinho do Nordeste. Eu quero oferecer pro Vanderlei Pintor, meu filho, e a Rubia, minha nora. Pra todos os ouvintes da Rádio Mureé, o Marcelo, o Leandro, o Carlinho, o Fandim, Maria Luísa, todos os ouvintes da Rádio Mureé, pra vocês aí, tá bom? Um bom dia, Wagner. Bom dia, Pedro.
1: Valeu, gente. Obrigado pela participação. Deixa eu mandar um abraço aqui. Eu mandei... Vocês ouviram, né? Eu mandei um alô pra Terezinha César mais cedo. Ela que é lá do Bico Doce, mas eu acho que ela não ouviu. Tava lá nos afazeres de casa. Ela ligou aqui e falou, ó, não esquece de mim, não. Eu até falei pra ela, ó, eu coloquei a música que você me pediu, do Antônio Marcos, e mandei um abraço pra você. Mas como ela tava ocupada na hora lá... Ô, Terezinha, um beijo pra você, viu, minha amiga? Obrigado pelo fim de... Obrigado pela mensagem, pela ligação. Tô novamente aqui reforçando aquele seu alô, não só pra você, mas pra toda a família, que eu sei o carinho que vocês têm por nós, tá? Vamos lá, mais uma.
4: Meu amigo, bom dia, tudo bem?
1: Tudo
4: que
1: joia.
4: Bom que você tá aí na Rádio Muriaé.
1: Obrigado.
4: Eu tô trabalhando à tarde, não tô acompanhando a programação da rádio. Mas que bom que você tá aqui agora de manhã. Tô aqui ouvindo a programação, tá? Aqui é Elisângela Gonçalves, do bairro Coleti.
1: Obrigado, minha amiga. Um abraço para todo mundo aí do bairro Coleti, a você do bairro São Gotardo, que também tá sempre ligado com a gente. Vamos lá, Pedro. Vamos acelerar para dar tempo aí. Mais uma.
5: Oi, Vago de Mel. Bom dia, Vago de Mel. Eu sou a Arlene aqui do Corado, é de Rosário de Limeira. Ô, oh, Vago de Mel, que saudade ver sua voz, menino. Seja bem-vindo. Não vou sentir falta do Zonson Júnior, mas a sua aí também é boa. Oh,
1: obrigado.
5: Manda um abraço aqui pra nós aqui, pra todo o pessoal daqui do Corado, pra Maria Luz, pro seu Zezinho, tá com o radinho ligado lá também. Obrigado, Marco. Obrigado, tá? Deus abençoe você, Wagner, toda a sua família.
1: Valeu.
5: Seja bem-vindo.
1: Um abraço então pra Maria Lúcia lá no Corado e pra todo mundo que tá acompanhando lá do distrito, né, gente? É sempre bom reforçar agora que é distrito de Rosário da Limeira, tá? Elevou o nível, não é isso, galera? Bom, são 10 horas 27 minutos. A gente vai para uma rápida pausa e a gente retorna com mais participação. Enquanto isso, participe 988301140. Antes, Pedro, deixa eu só dar um recado aqui. Acabei de ver ali que o Carlos Alberto Parreira, né, o nosso técnico do Tetra, teve alta depois de 3 meses, né, gente? Que notícia boa, né? Ver pessoas aí que estão passando por um momento complicado, estão voltando para casa. 10 horas 28 minutos.
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5: O infarto, popularmente conhecido como ataque cardíaco, é o processo de morte ou isquemia de parte do tecido cardíaco, geralmente por uma obstrução da artéria coronária, popularmente a veia entupida. Sintomas como dor no peito, principalmente durante os esforços, queimação nos braços, falta de ar, palidez, suor frio, podem ser sintomas de infarto agudo, devendo procurar imediatamente o hospital para o tratamento precoce. 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Fatores como colesterol em excesso, hipertensão arterial, glicose elevada, o temido diabetes, tabagismo, estresse e até mesmo a depressão devem ser controlados para que o nosso coração trabalhe melhor e seja reduzido o risco de infarto.
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8: Bom, de volta aqui com a Hora do Brega, 10:32. Vamos lá mandando aquele abraço especial para você que tá participando com a gente através do 98830-1140. Bom dia, Wagner, é o Flávio de Astolfo Dutra. Olha só que legal, tô na escuta. Toca aí Menina Veneno. Ih, rapaz, eu acho que eu não consigo hoje não, porque eu não acho que me encaixa no brega não, né? Mas vamos tentar aqui durante o programa, tá? Um abraço, obrigado pela sua participação. Bom dia, meu amigo Wagner, Alessandra Santos, da rua Simeão Feres. Que bom ouvi-los na manhã da nossa programação. Manda um abraço pros meus irmãos, a Cida do Ancorado e o Carlos Alexandre do Aeroporto, pelo Dia do Irmão. Um abraço pra você, meu amigo. Obrigado. Ótimo sábado, ótimo final de semana, ótimo feriadão. Lembrando que segunda-feira é feriado, nós estaremos aqui a partir das 8 da manhã. Wagner Montes escreveu. É o Geraldo Eugênio aqui do Rio Preto, São Sebastião da Vargem Alegre, outra cidade também que a gente tem o maior carinho. Falar em São Sebastião da Vargem Alegre, mandar um abraço pra toda a família Maciel, né? Lá de São Sebastião da Vargem Alegre, que eu tenho tanto carinho. E um abraço pra família Massi, né? Um abraço pro Valdir Massi, pra esposa dele, minha prima, que é a Simone, Rafaela, Diego, toda a galera aí de São Sebastião da Vargem Alegre. São meus familiares, tenho muito carinho em São Sebastião. De vez em quando eu tô aí. Sempre quando ele faz um almoço especial, um churrasco, ele tá convidando e a gente faz questão de ir aí. Então, um abraço especial pro Geraldo Eugênio, lá no Rio Preto, em São Sebastião da Vargem Alegre. Quer escutar uma do Lindomar Castilho? Aí sim, a gente vai escolher uma aqui pra você. Bom dia pra todo mundo que tá acompanhando. Eu senti sua falta no rádio, obrigado. Um abraço pra todo mundo aí, pro Pedro, pra toda a equipe. É o Nelson Pereira Rosa. Ele é da Rua Independência. Um abraço pra você, meu amigo. Aqui é o ligadinho no bairro Sofocó. Mande um alô pra gente aí. Tô ouvindo a melhor e tomando aquele suco de cevada. É o Cláudio do São Pedro. E quer ouvir Piscina de Bolinha Amarelinha em Caixa? É, depois a gente vai ver se a gente consegue tocar aqui, tá bom, meu amigo? Cláudio do São Pedro. Vamos lá, agora participação com áudio, ó.
9: Bom dia, Wagner Melo. É o Dario da Ana Paula Filho, Residencial Vermelho 2. Então, meu amigo, na hora do brega aí, você coloca pra nós aí, Evaldo Braga, sorrir. Mandar pro pessoal do bar do seu Mir. Todo sábado escuta na hora do brega vocês aí. Bate seu Mir, meus amigos que frequentam lá. Entendeu? Lá no Santa Terezinha, no Morro da Rádio. Tá bom, meu amigo? Quero, e um abraço também pro pessoal Residencial Vermelho 2. Vermelho, Nova Muriaé, todos que estão nos ouvindo. E para você e a turma da Rádio Mulher. Valeu. Fique com Deus, ótimo final de semana, ótimo feriado.
8: Show de bola, ó. Eu acredito que tenha chegado essa mensagem antes do Evaldo, né? A gente já tocou o Evaldo hoje, a cruz que eu carrego, vou ficar te devendo, mas durante a semana ou no próximo sábado a gente coloca aí Sorria, que é outro grande sucesso do Evaldo. Vamos lá com mais uma?
10: Bom dia. Wagner de Melo, bom dia, meu menino de ouro, bom dia, Pedrinho, bom dia, funcionário da Rádio Mureia, Maria Cassiana Lopes do Planalto, que bom que você voltou, seja bem-vindo, tá alegrando nossas manhãs da Mureia, né? Não é que o Gilson Júnior não é bom, mas você nos alegra muito, muito, muito, tá? Hoje, na hora do prega, eu gostaria de ouvir uma música com Zezo. Ou qualquer uma delas que você me ouvir, assentada no sofá, em 93, tá bom? Fica com Deus, Deus te abençoe, Nossa Senhora Aparecida te cubra com o manto sagrado, tá, meu menino de ouro? Tchau, tchau, tchau.
8: Obrigado pelo carinho, pela participação. 988301140, manda mensagem pra cá, a gente tá aguardando a sua participação. Vamos lá, mais uma.
11: Bom dia, Wagner Melo, bom dia, Pedro Luiz. Aqui é João de Santa Terezinha, bom dia toda a rádio. Gilson Júnior, bom dia. Demora voltar não, hein, Gil? Ô Wagner, eu queria ouvir uma música Cadeira de Roda e oferecer para o meu irmão evangelista, para Vanessa, o Marquinho, para a mãe dela, Márcia, para a Dodora U, para todos que gostam, para a Dona Fé, pra Marlete, pra todos que gostam, tá, Wagner Melo? E pra você também. E pro Pedro Luiz.
8: Boa! 10 horas 36 minutos. Vamos ouvir mais música? Já que tá todo mundo ligado, querendo ouvir a hora do brega, tá aí, ó. Agora a gente curte Diana e na sequência vem o Fernando Mendes aí.

Aí, mais uma sequência da Hora do Brega, sensacional. Vamos falar a verdade, hein, gente? A programação de hoje da Hora do Brega tá sensacional. Só a nata, tá? Só a nata da música popular

0: essa é a verdadeira música popular brasileira, não é isso? 10 horas 44 minutos. Tem mais participação aí, Pedro? Dá pra gente ir? Vamos lá, então.
1: Ei, Wagner, bom dia. Aqui é a Ilha do São Pedro. Que bom ouvir sua voz. Tava com saudade.
0: Legal.
1: Tá. Um abração aí pra vocês, tá? Da rádio. Abração também pra minha família, né? E meu irmão lá no São José, Joãozinho.
0: Joãozinho.
1: Joãozinho. E bom final de semana pra você, tá bom?
0: Valeu.
1: E muito obrigado. Tchau, fique com Deus, Wagner.
0: Obrigado pela participação, bom final de semana pra você, bom feriadão, aproveitem, tá, gente? Porque eu acho que feriado, agora segunda-feira, eu acho que não tem até o fim do ano, não tem? Eu acho que não tem, não. Wagner, sou a Pâmela Braga Freitas, aqui do Sossego, Estrada Muriel Miraí. Toca uma música aí pra nós, No Sossego dos Meus Pais, Joaquim Cecília, e pra toda a família e todos os amigos que sempre estão te ouvindo. Vou tentar, eu vou ver também, eu não conheço não, mas vou tentar ver aqui se é no estilo brega, tá, gente? Lembrando que hoje, hora do brega, a gente tem que colocar a música que se enquadra, tá? Não pode ser sertanejo, samba, algumas outras músicas. Tem que ser que se enquadra na hora do brega, porque durante a semana a gente já toca esses outros tipos de música, não é isso, Pedrão? Então no sábado, né, a diretoria, junto com a produção aqui da rádio, junto com o Jota Pessoa, junto com o Gilson Júnior, criou a hora do brega para essas músicas populares, tá? De 60, 70, 80, 90, enfim, né? Toda a hora do brega aqui. Vamos lá, Wagner, seja bem-vindo à Rádio Volta, à Rádio Mulher, ou do Valdo Rangel do Macuco, passando aqui para desejar um ótimo final de semana para todos e para minha irmã, a Leila Vargas Rangel. Hoje é dia da exposição, então vamos aproveitar a hora do brega, isso aí. Um abraço para você, viu, meu amigo? Ele pediu uma música do Martinho da Vila, mas como eu disse aqui, tem que ser aí que se enquadra na hora do brega, né? Esses cantores bregas que marcaram a história aí, tá bom? Vamos lá com mais uma participação?
2: Bom dia, queria participar do brega. É que sou a Paula do bairro São Francisco. Gostaria de estar mandando uma música do Amado Batista, pode ser a mais antiga dele.
0: Tá bom.
2: Pra minha mãe Eliane, que meus dois filhos, Elias e Antônio. Pra minha tia Angela Messias, do bairro São Francisco. E pra todo mundo que está ouvindo. E pra filhinha também lá em Patrocínio do Muriaé. Tenha um bom dia.
0: Valeu, minha amiga. Obrigado pela participação. Vamos ouvir mais uma?
3: Bom dia, Wagner Melo. Meu nome é Emiliana Lopes, moro no sítio Passatempo, município de Miraí. Fiquei muito feliz por você ter voltado para a rádio.
0: Valeu, valeu, obrigado pela participação. Ó, 10 horas 46 minutos. Vamos direto pro intervalo aí. Um minutinho e a gente tá de volta, que a gente tem convidados especiais aqui no estúdio e a gente vai te falar em instantes quem que tá aqui com a gente e conversa aqui na Rádio Muriaé. Vamos lá pro intervalo, daqui a pouquinho a gente volta.

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9: Bom, 10:49, a gente está recebendo dois convidados especiais aqui no estúdio. Primeiro, doutor Marcos Guarino, né, o prefeito aqui da nossa cidade, e o Reginaldo Lopes, ele que é candidato a deputado federal, está aqui nos microfones da rádio. A gente tem o prazer de conversar um pouquinho, vai ser um pouquinho rápido, né, porque a gente sabe como é que é a agenda. Tá sempre aqui por Muriaé. Bom dia, o Reginaldo Lopes, você tá joia?
10: Tô joia, bom dia, obrigado aí pela oportunidade de a gente sempre dialogar e trazer a boa informação para o nosso povo de Muriaé. Obrigado, doutor Marcos Guarino, presente aqui conosco.
9: Bom dia também, doutor Marcos, eu cumprimento ele primeiro, porque é visita, né, doutor? Você já é de casa. Bom dia.
11: Bom dia, Reginaldo, bom dia a todos aqui da rádio e a todos os ouvintes da Rádio Muriaé.
9: Tá joia. Ô, Reginaldo, qual que é a sua relação com Muriaé? A gente tem visto que você tá sempre por aqui, conhece o doutor Marcos, faz um trabalho aqui. Eu queria saber de você qual que é a relação com Muriaé, se já tem muito tempo que você tem essa relação, e qual que é a importância dessa cidade aqui da Zona da Mata para você.
10: Tenho aproximadamente, eu estou no meu sexto mandato, tenho 24 anos como parlamentar, e nesses últimos 20 anos eu aproximei muito da cidade, né? A gente sempre teve presente praticamente em todos os governos aqui, ajudando, né, em algumas ações, alguns programas do governo federal na cidade. E estreitei muito quando a gente trouxe para cá o Instituto Federal de Ciência, Educação e Tecnologia. Eu que ajudei a pensar e consegui uma unidade para a Zona da Mata Mineiro, com reitoria em Juiz de Fora. E o Instituto Sudeste colocou um campus aqui. Aí começa estreitar muito a minha relação com o Muriaé. Depois com o Hospital São Paulo, que foi um hospital que eu ajudei muito, fiz muitos projetos lá na área de lavanderia, equipamentos, a questão das atividades lá do dia a dia do Hospital Muriaé. Depois aproximei também da Fundação Cristiano Valena, que eu tenho sempre ajudado e colocado emendas parlamentares. E agora, mais presente assim no município do ponto de vista do governo municipal, com o doutor Marcos, quando ele assume a prefeitura, nós conseguimos encaminhar projetos que foram pensados lá quando o José Alencar, né, era vice do presidente Lula, vice-presidente da República. E a gente teve a oportunidade, eu convidei o doutor Marcos Guarino para que fosse ao governo federal, à Casa Civil, junto com o ministro Rui Costa, depois com a Miriam Belchior, para que, então, com a retomada do programa de aceleração do crescimento, PAC 3, que juntos pudéssemos, então, liberar algumas ações importantes. Aí nós focamos, né, no projeto de micro e macro drenagem da cidade, da questão das águas. A gente conseguiu aí quase 30 milhões. Depois também tinha um projeto de chegarmos a 80% do saneamento básico, quase 30 milhões também de reais. E um projeto que era um sonho, que é a intervenção no Rio Muriaé. Então, um projeto de 4 etapas, mas a primeira etapa já resolve 80%. E nós conseguimos, então, aprovar a primeira etapa de intervenção da macro drenagem no Rio Muriaé. E então isso tudo aí dá uns 100 milhões de reais que a gente ajudou aqui para a cidade. Sem falar unidade básica de saúde, creche para as crianças de 0 a 3 anos. O SER, agora só 4 municípios no estado, vai ter um centro especializado de reabilitação das 4 deficiências, seja física, auditiva, fono, intelectual, né? Então nós vamos aí poder fazer cirurgia para as crianças que nunca falaram, voltar a ouvir falar. Então várias coisas interessantes aí para as crianças, né, para as pessoas com deficiência. Vai ter aqui um centro que vai ser referência aí para milhões de pessoas no estado e no Brasil. Também, e tem muito mérito do Dr. Marcos Guarino, ele, um entusiasta, falou: vamos resolver aqui as pontes ali, as três pontes, né, a ponte lá de Evalha, a ponte da Cachoeira e a ponte aqui do Embaúbas. Falaram: ah, vamos. E juntos nós conseguimos convencer os empresários a ceder o terreno para fazer o desvio e tal. E ninguém acreditava. Esse trem tem mais de 40 anos que está aí, promessa para cá, promessa para lá. Eu tive alegria, junto com o Dr. Marcos, da gente vir cá antes do período eleitoral fazer a inauguração. Então, uma obra extraordinária, está pronta, ficou ótima, de qualidade. A gente cumpriu aí esses compromissos com a cidade. Então, essas são as minhas relações, ou seja, isso é igual ter uma criança, tem que ter para ser feliz. Depois não tem como devolvê-las, né? Então, nós estamos aqui dizendo que a nossa paixão por Muraé, a nossa relação de amizade, de proximidade e os compromissos. Como nós começamos vários projetos aqui, eu reafirmo meu compromisso também de continuá-los, né? Lógico, nós estamos na primeira fase do Rio Muraé, temos mais três. Nós temos aí o programa de aceleração do crescimento, que deve ser anunciado nova etapa. A gente quer fazer essas próximas três etapas. Também falta pouco para 100% do saneamento. A gente vai chegar a mais de 80%. A gente quer chegar nunca 100%, porque sempre faz mais uma casa, mas 99,99% de saneamento tratado aqui na cidade de Muraé. Isso é qualidade de vida. Também tem o nosso Instituto Federal, que tem uma fazenda. A ideia é a gente fazer aqui, para além do campus urbano, fazer o campus rural. Ou seja, a gente quer mudar a tipologia, a classificação. Hoje tem 70 professores, nós queremos passar para 120 professores e também 70 técnicos administrativos, e ia tomando conta dessa fazenda e fazer aqui também um polo do agronegócio, da agricultura familiar, da tecnologia, né? Então, isso também é uma demanda aqui muito bem colocada pelo Instituto Federal da cidade, muito bem colocada e defendida. Nós tivemos várias reuniões com o Dr. Marcos Guarino lá em Brasília. Então, são aí um pouco das minhas relações, né, com a cidade, que traz para mim muita responsabilidade e que eu tenho enorme carinho de poder ajudar. Eu acho que nós estamos aqui na vida pública para poder servir.
9: Se somar,
10: a gente pode servir, a gente tem a obrigação de servir aquela comunidade que a gente representa.
9: Doutor, ninguém melhor do que você para dizer qual é a diferença que faz esses recursos, essas imposições, esses valores que vêm sendo investidos aqui na cidade. Eu queria, na sua visão, como que isso é importante para o desenvolvimento da nossa cidade?
11: Os orçamentos municipais são muito engessados, né? Você tem 25% para educação, 15% para saúde, mais a folha. Quer dizer, esse apoio que o Reginaldo deu, o apoio que o Palácio do Planalto deu, através do presidente Lula, é fundamental para tudo isso que está sendo feito na cidade, do SER, da esgoto, da drenagem urbana, a dobra agora da água pluvial nossa. Nós vamos aumentar a capacidade, quer dizer, não vai faltar água tão cedo em Muraé, já estava no limite já para faltar. Então, todas essas coisas são feitas de prevenção, a contenção de encostas, os projetos já estão na Caixa Econômica para serem aprovados, passando esse período eleitoral, que não pode aprovar nada agora. O posto do Zé Cirilo, que ele conseguiu lá para a gente, o bairro Zé Cirilo, que era o último posto que a gente tem, o último BS para entregar, o dinheiro já está liberado, agora tem que esperar passar o segundo turno para a gente poder começar essa obra. Então é muita coisa que o Reginaldo trouxe para nós. Eu tenho um agradecimento muito grande. Muriaé realmente transformou com esse apoio nosso aqui. E deixar de público aqui que o Reginaldo realmente é um parceiro nosso e o presidente Lula lá em Brasília.
9: Ô Reginaldo, uma pergunta, uma dúvida, um pedido, acredito que meu e de muita gente que a gente conversa nas ruas. Queria saber um pouquinho sobre o trevo, sobre a BR-116, a BR-356. A gente conversa com as pessoas, sempre tem um apontamento, saúde, obra, né, e o trânsito. E quando a gente fala de trânsito, a gente não pode deixar de fora essas BRs, porque a gente tem o privilégio de ser cortado por duas grandes BR, que é a 116 e 356, mas ao mesmo tempo a gente tem preocupação com aquilo ali. E a gente sabe que é uma questão BR, é federal, né, a gente sabe como que funciona. Eu queria saber de vocês o que que vocês pensam, o que que vocês estão articulando, se não está articulando, o que pode ser articulado para aquele entroncamento ali.
10: Ótima pergunta. Eu coordenei a campanha do presidente Lula em 2022 e sempre falei que nós usávamos de resolver a infraestrutura de Minas. Minas é um pequeno Brasil. Minas é um estado que eles falam da integração nacional. Aqui liga o norte, o sul, o centro-oeste, o leste-oeste. Então, Minas é um estado muito importante. Tem até um rio, São Francisco, que é o rio da integração nacional. O fato é que a gente não foi feliz nesses últimos tempos. Mesmo quando a gente fez concessão das grandes rodovias, que é possível de ser pedagiada, porque se não tem fluxo, fica caro para o cidadão. Mas as rodovias federais têm fluxo e é importante que ela seja pedagiada. Mas tem que ter obras, né? Tem que ter duplicações, tem que ter obras.
9: Não é só arrecadar, né?
10: Só arrecadar. Então isso aconteceu. A gente só tinha duas concedidas, que era a BR-040, de Belo Horizonte a Juiz de Fora, que não deu certo a concessão. Ela não performou, vamos dizer assim, né? E também a 381, que já estava pronta, que era de Belo Horizonte a São Paulo, mas também não foi legal. Então agora, nós conseguimos, o ministro Renan Filho, eu falo que, eles falam muito do Tarcísio Freitas. O Tarcísio Freitas fez 9 concessões e 6 não performou. O modelo, a modelagem de negócio foi errada, teve cálculos de erros e não, só cobrou pedágio, não fizeram obras. O governo Lula com o Renan, nós fizemos 39 concessões. E todas de Minas, todas. Essa parte da 116 aqui nós estamos fazendo. Então ela está concedida, ela está bem melhor. E nós já estamos duplicando as partes urbanas, pontes no Rio Doce, na parte de Valadares, todas as intervenções. E aqui em Moreia também nós vamos fazer as intervenções, separar o fluxo. Porque o que dá acidente é o fluxo rodoviário com o fluxo urbano. Quando eles se misturam, aí a tensão é diferente. Então nós vamos fazer aqui as marginais e resolver essa parte que corta a cidade. Então eu quero dizer e reafirmar para o povo de Moreia que eu estou junto, acompanhando na Agência Nacional de Transporte Terrestre. Nós já até solicitamos uma próxima reunião junto com o prefeito Dr. Marcos Guarino para a gente apresentar uma observação, olhar e colocar a opinião sobre esta parte urbana aqui que tem que ser, separar esses dois fluxos, né, com as marginais. Uhum. E garantir também passarela, qualidade de segurança ao cidadão. E nós conseguimos agora também fazer a concessão, a última que faltava, 251, que é de Montes Claros a Divisa Alegre, que corta com a 116. Eles encontram. Nós fizemos então a parte urbana também, que contra com a 116, que é, na verdade, a 381, saindo de Belo Horizonte, levando Valadares. Tiramos uma parte, não ia ficar caro o pedágio, que é de Caeté a Belo Horizonte, estamos duplicando, colocamos R$1 bilhão. Também municipalizamos a anel rodoviário de Belo Horizonte. Recuperamos a BR-040, também já estamos fazendo a duplicação, 2 trechos, tanto o trecho de Belo Horizonte a Juiz de Fora, Rio, como o trecho de Belo Horizonte a Brasília. Pegamos a 262 também, a 265, ou seja, eu quero dizer aqui que nós já contratamos, não é compromisso não, já assinamos contrato e Minas vai receber a cada ano mais R$100 bilhões na sua infraestrutura por ano. Em 10 anos nós vamos colocar no setor privado, nas rodovias de Minas, R$1 trilhão. Nós estamos preparando Minas para ser o estado da infraestrutura, ferroviária, rodoviária e com alguns portos secos, levando aos portos. Ou seja, para a gente fazer de Minas o segundo PIB do Brasil. Eu coordenei e relatei a reforma tributária. Eu estou muito convencido que nós fizemos, vai reindustrializar o Brasil. A reforma tributária é boa para o Brasil? É, porque ela tira o custo, ela dá competitividade. Ela não cobrará mais imposto em efeito cascata, imposto do imposto. Ela vai cobrar imposto daquela etapa que é agregar. Então, por isso chama IVA, imposto de valor adicionado, agregado. Isso desonera cadeias produtivas longas. Você vai desonerando todas as etapas da cadeia e cobra na cadeia final. E essa metodologia chama débito e crédito, que é o IVA, né? E com a infraestrutura adequada, em 2-3 anos, eu volto aqui em 2029-30, você vai cobrar, Minas vai passar o Rio de Janeiro, nós vamos ser o segundo PIB do Brasil. Moraé, às vezes, colocava uma empresa, vinha o Rio, eu tirava o imposto e levava para 3 rios, ou levava para outra margem da BR-040. Isso não vai mais acontecer. Então não tem mais guerra fiscal, né? Ou seja, o imposto é no destino. Se um estado tirou imposto, você tira o dele, não de terceiros mais. Então nós acabamos com a guerra fiscal, que tanto fez mal a um projeto de nação. Porque o nosso modelo, República Federativa, pressupõe um modelo colaborativo e não um modelo de competitividade. Negativo, né? De competitividade, predatório, melhor a palavra que eu queria utilizar, um estado contra o outro. Então agora nós estamos preparando o Brasil para essas grandes mudanças, e aí essa infraestrutura é fundamental, pode ter certeza. A outra BR que chega aqui na 116, nós fizemos boas intervenções. Eu acredito que a gente precisa melhorar, fazer acostamento.
9: Anda 356.
10: 356, nós precisamos fazer os acostamentos, né? Nós precisamos fazer uma terceira pista em alguns pontos, mas eu acho que o grande gargalo é nas três pontes que a gente conseguiu entregar. Está acabando a última ponte, que é lá no Trevo de Ervalho, entregamos da Cachoeira e em Baúbas. Então, assim, nós estamos aí atentos, e é bom voltar sempre aqui, voltar aqui na rádio, poder fazer seminários, receber proposta do povo, do setor produtivo, da sociedade de Muré. Esse é o meu compromisso.
9: Pô, bacana. Tomara que esses milhões aí que você disse, algum já chegue aqui de fato para resolver essa questão. Você é candidato a deputado federal novamente? Queria que você deixasse uma mensagem final para o eleitor de Muré e também para as cidades aqui da região, que a gente sabe que a Rádio Muré chega em quase 200 cidades. Quero que você deixe essa mensagem final.
10: Então, olha, eu tenho muito dedicação aos interesses de Minas, né? E ao Brasil. Um parlamentar, eu sempre tenho dito, ele deve ter um pé na aldeia, a sua cidade, as cidades que a gente representa, e a Zona da Mata, com todo carinho, é a minha aldeia. E ninguém é universal sem amar a sua aldeia. Mas também tem um pé no universo, que são os projetos que eu conduzo nacionalmente. Não há uma cidade na Zona da Mata que eu não entreguei alguma obra importante. Seja no campo educacional, uma creche de tempo integral para as crianças, uma unidade de base de saúde, ou uma outra obra de infraestrutura, né? Nesses 24 anos de mandato. Mas também fiz muitos projetos interessantes, para a ProUni, FIES, Primeiro Emprego, para a Pronatec. Fiz programas importantes. Eu tenho

0: agora um projeto que eu acho que é fundamental para a qualidade de vida do cidadão, que é acabar com a escala 6x1. A vida da pessoa não cabe só em um dia durante a semana. Então nós estamos defendendo os 2 dias de descanso semanais remunerados, que é o fim da escala 6x1. Eu sou autor desta PEC desde 2019. Esta PEC é para trazer qualidade de vida para as famílias, para o pai estar perto dos filhos, para o pai e para o marido ajudar as mulheres nas obrigações de casa, mas nas obrigações do cuidado, não é uma tarefa só da mulher. Para as mulheres ter tempo para ela de qualidade, para a juventude ter tempo à cultura, à qualificação, ao esporte, para que as famílias possam ter tempo com a religiosidade e a igreja e o culto. Então essa matéria é importante, o Brasil está preparado para isso, a economia está preparada para o fim da escala 6x1. E também, lógico que a gente quer estar próximo aqui sempre da Zona da Mata, ser uma voz presente, né, além do parlamento, também ter um pé aqui sempre debatendo os grandes temas, como o senhor colocou muitos temas aqui importantes da infraestrutura, da duplicação desses vetores aqui, viários que são fundamentais para o desenvolvimento de Muréia e da região da Zona da Mata Mineira. É uma região que a gente precisa olhar muito, sabe? É uma região que de fato já foi muito rica, e hoje tem um crescimento menor do que o crescimento do estado e que o crescimento do país, porque as vocações econômicas aqui, elas que eram muito rurais, agrícolas, ela precisa de mais tecnologia, de mais inovação, porque lá no Cerrado, que no passado tinha preconceito, diziam que terra no Cerrado nem dada e nem herdada, com os fertilizantes nitrogenados, com a correção de solo, essas regiões ficaram muito produtivas, né? Então nós precisamos pensar como é que você pega a Zona da Mata Mineira e o Campo das Vertentes e a gente cria uma política de desenvolvimento agrícola, rural, que seja para o mercado interno. E que para o mercado interno, como tem uma política de subsídio para a gente produzir aqui para vender comida barata para o povo brasileiro. Porque é o seguinte, o meu sonho é fazer um país que é possível viver nele. E um país que é possível viver nele é um país que cabe no seu bolso, no bolso de cada brasileiro e brasileira. E para caber no bolso, como é que se traduz um país que cabe no bolso das pessoas? É que no final do mês sobra salário ou renda e não boletos e conta para pagar. Então o Brasil é um país que ficou caro antes de ficar rico. Nós precisamos fazer esse país ficar rico. Rico no sentido de distribuir mais riqueza para as pessoas. Nós precisamos aumentar a renda per capita do povo brasileiro, ela é pequena. E nós precisamos diminuir o custo de vida das pessoas. Aí é com moradia, é com remédio nas farmácias populares, é com busão, tarifa zero, né, para as pessoas não pagar ônibus, é com aluguel social, é com alimentação barata. Né? Esses programas, é um programa de bancos de dados, internet popular, tarifa social de energia, o cashback da reforma tributária, o gás do povo. Ou seja, eu estou pensando muito como encardenar essas coisas e a gente construir uma política pública que a gente reduza o custo de vida do povo brasileiro. Então esses são meus sonhos, estamos aqui, deixo essa mensagem, eu agradeço aqui toda a direção da Rádio Muréia, o senhor em especial por permitir esse diálogo aqui, doutor Marcos Guarino, que é o irmão, um amigo, pode ter certeza, nós estaremos ao seu lado aí na caminhada, né? Ainda faltam mais 2 anos da sua gestão e nós precisamos aí consolidar os projetos que nós iniciamos, né? Que são extremamente importante para o povo de Muréia e toda a região da Zona da Mata Mineira. Obrigado aí pela oportunidade.
1: A gente que agradece, boa sorte nessa caminhada, a gente sabe que é apertado esses dias, né? Foram 45 dias, agora é 45 dias mais ou menos de campanha, a gente sabe que em Minas é gigantesco para visitar. Agradecer também ao doutor Marcos, obrigado pela presença.
2: Eu que agradeço, um excelente final de semana e obrigado, Reginaldo, por tudo que você tem feito pela nossa cidade.
0: Obrigado, irmão.
1: É bom conversar com você, já tinha um tempo que eu não conversava.
0: Saudades.
1: Tá aí, boa sorte. Né? Espero que vocês...
0: Você é cruzeirense?
1: Não, sou São Paulino. Não tem nada. Não sou São Paulino, porque eu...
0: Se fosse flamenguista, eu até deixava. Ah, aqui, vascaíno,
1: mas aqui a gente agora é mais...
0: Agora ele tá lá em São Paulo, não tô entendendo mais nada.
1: Não, mas aí eu gosto de coisa bonita. Entendeu? Aí São Paulo, a cor, o estádio, tudo lá me encantou. Parabéns, tudo de bom para você, pro doutor Marcos. Obrigado aí pela participação. Espero te encontrar mais vezes aí nos próximos anos.
0: Eu que agradeço, obrigado.
1: São 11 horas, 7 minutos. Fique ligadinho aí que na sequência a gente traz o plantão de polícia.

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0: Começando o nosso plantão de polícia deste sábado, dia 5 de setembro, tenho o prazer de ter a companhia aqui do Franklin Ribeiro, que vai trazer os destaques de hoje.
1: Vamos lá. Homem é preso após tentar furtar motocicleta durante a madrugada em Muriaé. Polícia Militar prende dois suspeitos por tráfico de drogas em Divino. Dois adolescentes são apreendidos com drogas no bairro Aeroporto.
0: Pois é, esses são os destaques de hoje. A gente detalha cada um para você agora.
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0: Vamos lá pro primeiro destaque de hoje. Homem é preso após tentar furtar motocicleta durante a madrugada em Muriaé. Pelo que eu entendi da manchete aqui, então, o Frank, ele não conseguiu, é isso?
1: Isso mesmo. Olha só pela nossa reportagem aqui, a partir das informações que nós tivemos dessa ocorrência. Um homem de 34 anos foi preso em flagrante pela Polícia Militar após tentar furtar uma motocicleta na madrugada deste sábado aqui em Muriaé. O caso aconteceu na Avenida Paulo Emílio Moreira, na Chácara Brum, nas proximidades ali do Parque de Exposições. Segundo as informações, uma pessoa que estava nas imediações abordou uma equipe da Patrulha Rural e informou que um homem estaria tentando furtar uma motocicleta utilizando uma pedra para danificar a ignição do veículo. Com as características repassadas pelo denunciante, os militares localizaram e abordaram um suspeito nas proximidades. A proprietária da motocicleta constatou que os capacetes que estavam no guidão haviam sido arremessados ao chão e que a ignição do veículo apresentava danos. A perícia técnica foi acionada e realizou os trabalhos de praxe. Segundo a Polícia Militar, o homem estava utilizando uma tornozeleira eletrônica e cumpria pena em regime de prisão domiciliar. Ele recebeu voz de prisão e foi encaminhado à delegacia. Conforme informado no registro policial, o homem possui antecedentes por lesão corporal,

0: estupro, roubo e furto.
1: Bom, dois detalhes me chamam a atenção nessa matéria. Primeiro é a participação popular. Dá os parabéns aqui a essa pessoa que viu, se prontificou a ir até a PM a comunicar o que estava acontecendo. Sabe por quê? Porque senão hoje a gente tá falando de um furto. E uma pessoa teria perdido a sua moto que lutou com tanto suor para conquistar, porque a gente sabe, né, gente? Hoje em dia é muito difícil motos ter seguro. É muito difícil. A não ser aquelas motos esportivas que aí a pessoa faz. Mas hoje em dia, essas motos mais utilizadas, populares, né? Essas motos de entrada, são difíceis de ter seguro. E aí, meu irmão, quando perde, perde mesmo.
0: Já era.
1: E a gente sabe que normalmente essas motos são utilizadas para quê? Pro transporte, do dia a dia, pro trabalho. E mesmo, né, a polícia chegando, teve aí o prejuízo que vai ficar no prejuízo.
0: Sim, né?
1: Ninguém vai arcar.
0: Problema ali na ignição, os capacetes já estavam ali arremessados.
1: Agora, Frank, repete para quem tá em casa a ficha desse homem que foi preso.
0: Olha só. Além da ficha, relembrar o seguinte: ele estava utilizando tornozeleira eletrônica, cumprindo pena em regime domiciliar. E ele já tinha um registro policial com os antecedentes: lesão corporal, estupro, roubo e furto.
1: Bom, completo, né? Ficha
0: Exatamente.
1: Completa. Quase todos os tipos de crime. Tomara que fique preso agora, né, gente? A gente sabe que um homem que tem essa ficha criminal aí não poderia estar no meio da sociedade, né, Pisco? Crimes pesados, tomara que pague agora, tomara que na cadeia, né, se pense direitinho no que ele tá fazendo pra vida dele, e quando sair, que eu não sei quando, se já saiu, que não volte a praticar crimes. Eu quero repetir que parabéns a essa pessoa. A gente sabe que não precisa ter o nome revelado, ela sabe o que ela fez. O mundo conspira quando você faz o bem.
0: Exato.
1: Não é verdade? Tenho certeza que o universo vai retribuir para ela o que ela fez aí. E parabéns também à Polícia Militar, que deu ouvido ao relato, foi lá, verificou e conseguiu prender aí o suspeito. Importantes as participações populares, né? Principalmente nas denúncias, tudo isso que você pode colaborar, né, Frank?
0: Sem dúvida. E destacar nessa situação que uma equipe da Patrulha Rural, né, ali nas imediações, já vai ter uma inauguração da nova delegacia rural.
1: Olha só.
0: Também ali da Polícia Civil, né? No caso aqui, a patrulha da Polícia Militar, mas destacar essa importância, esse trabalho, né? Ele tentou aproveitar aí da madrugada, né? Um horário mais atípico, mas não teve jeito. Tinha alguém ali que acabou vendo.
1: Talvez até voltando da exposição, né?
0: Exatamente.
1: É, que aí tava com um movimento maior nas madrugadas.
0: Sim.
1: É importante aí. Parabéns a essa pessoa. Vamos lá pro segundo destaque de hoje?
0: Vamos lá, ó. Como eu antecipei aqui, a Polícia Militar prendeu dois suspeitos por tráfico de drogas em Divino.
1: Ó, Divino que eu vou falar pra você, hein? Direto tá no nosso destaque policial aqui. E é pequenininho lá, Franco.
0: Olha,
1: não é tão grande, não é uma cidade grande, mas que sempre tá aí nos noticiários policiais. Conta pra gente o que aconteceu.
0: Vamos lá, Divino, a gente vem realmente desde semana passada aqui com uma certa incidência, destacando o trabalho da polícia lá, porque de fato as notícias de Divino têm sido com frequência no nosso plantão de polícia, mas o trabalho da PM tem sido muito
1: bem. Agora eu não sei se tá tendo muito crime lá ou a polícia tá botando pra quebrar lá.
0: Exatamente.
1: Pode ser os dois juntos,
0: pode,
1: né?
0: Pode ser os dois. Mas destacar que a polícia está trabalhando e muito bem lá em Divino. Olha só, a Polícia Militar prendeu dois suspeitos por tráfico de drogas na tarde de ontem, sexta-feira, durante uma operação lá no bairro Panorama. Segundo a Polícia Militar, as equipes receberam uma denúncia de que em uma residência estaria sendo utilizada para a prática de tráfico de drogas. Durante a ação do local, foram encontrados 11 pedras de crack e 10 papelotes e duas porções de cocaína. Também foram apreendidos uma balança de precisão, materiais que eram utilizados para embalar essas drogas e R$40 em dinheiro. Os dois envolvidos foram presos em flagrante e, após atendimento médico, eles foram encaminhados à delegacia. Mais uma vez, a PM lá em Divino agindo com toda a esperteza e todo o trabalho muito bem feito.
1: Bom, e para quem está em casa acompanha assim, nossa senhora, mais uma apreensão de droga, mais uma apreensão da polícia. Gente, é importante esse trabalho diário. É importante diário. A criminalidade não pode ter sossego. Porque, ó, esses caras que traficaram lá, que estavam traficando, tem gente por cima deles. E eles vão se reorganizar. E a PM faz esse trabalho de formiguinha diariamente e tem que continuar mesmo. Ah, Wagner, mas a polícia prende, depois a justiça solta. Aí é outro caso. mas a polícia continua fazendo o trabalho dela.
0: Exatamente.
1: E outra, para você que acha, ah, nós

0: máxima pegou só esse pouquinho. Quem vê a foto lá, acho que é pouco. Mas é drogas que chegariam em jovens, em viciados, em dependentes químicos. E parabéns aí à polícia de Divino por mais esta apreensão. O que me chamou a atenção, o Frank, que tinha cocaína e também aí o crack.
1: Exatamente.
0: Duas drogas lá. Provavelmente, né, seriam distribuídos aí aqueles aviãozinhos que fazem a distribuição, a venda. A
1: comercialização rotineira, né, no tráfico de drogas, mas tirados aí de circulação, mais uma vez, por esse belo trabalho da Polícia Militar em Divino.
0: Pois é, um abraço aí a todo mundo de Divino. A gente fala isso porque a gente realmente, eu pelo menos, não conheço Divino. Cidade linda, bem, bem estruturada, mas que infelizmente vem sendo rotineira aqui, né, as ocorrências policiais. A gente espera, né, que em breve aí a gente dê notícias positivas de Divino, não traga só aí essas operações policiais, tá bom? 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
0: Bom, vamos lá pro último destaque de hoje. A gente deixou pra fechar o plantão de polícia, porque realmente, viu, gente, nos impressiona. Toda vez que a gente dá notícias policiais de menores envolvidos, eu fico chateado, fico triste de saber que tão jovens já estão aí entrando, ou supostamente entrando no mundo do crime, né, ô Franco?
1: Exatamente, é um tipo de notícia que a gente não quer trazer, mas infelizmente acontece, e ontem aconteceu em Muriaé, no bairro Aeroporto. Dois adolescentes, ambos de 16 anos, foram apreendidos por tráfico de drogas. Segundo a Polícia Militar, a ocorrência registrada na travessa Lica Mugler, lá no bairro Aeroporto. Após monitoramento realizado pela equipe policial, os militares abordaram os dois adolescentes em um ponto já conhecido pela prática de tráfico de drogas. Durante a abordagem, foram apreendidos 18 papelotes de cocaína, um tablete de maconha, R$17 em dinheiro e dois aparelhos celulares. Os adolescentes, eles foram conduzidos à delegacia.
0: Bom, para você que tem 15, 16, 17 anos, já tá começando a ter a liberdade de poder ir pra rua sozinho, de sair à noite, de fazer as coisas que você gosta. Se você acha e tem a ilusão que esse dinheiro é um dinheiro fácil, que não vai dar nada, saia disso, saia disso. Nós que já estamos aí no jornalismo há algum tempo, a gente que acompanha o rádio, a gente sabe que o destino não é bom. O destino não é bom. Você que sempre está fazendo isso, que acha que entrando no mundo da criminalidade, que você vai ter uma vida, que vai poder comprar o tênis que você quer, que vai poder comprar o carro que você quer. O Frank, qual que é o resultado?
1: Nunca positivo, ele sempre vai ser negativo, e ele tem quase que um caminho já direcionado. Já tem um caminho certo, a gente tá vendo, ó, a polícia vai cumprir o seu papel, vai fazer o seu trabalho e...
0: E quando vai pra cadeia, tá bom ainda, né, Frank?
1: Tá bom ainda,
0: exatamente. E quando diz que não vai, não morre. Não é assassinado, não entra em confronto com a polícia, não é morto por conta de desentendimento entre os próprios criminosos.

Sim, nós não é de hoje, né? A gente que lida com essas notícias, várias vezes nós já vimos situações em que, para muitas famílias, né, isso foi além da conta, essa situação envolvendo menores. Então, o que a gente deseja é que esse tipo de coisa não aconteça, de fato, né? E a Polícia Militar está aí cumprindo um papel também de.

0: em ambientes como esse. A gente não quer, né, claro, noticiar esse tipo de situação. E mais uma vez, parabenizamos a Polícia Militar, que vai com certeza, né, atuando para tirar esses jovens desse caminho.
1: Ó, e você que é jovem, que tá no mundo da criminalidade, não saiba que você tem moral com esses caras, não, viu? Vocês são usados. A verdade é essa, porque vocês são menores, a pena teoricamente é menor do que se fosse o maior de idade, então vocês são usados. E quando vocês tiverem 18 anos, 90% da moral e do poder que vocês têm
0: acabou.
1: Eles não vão te tratar mais, não vão te dar prioridade. Saia desse mundo. E a gente sabe, quando a gente fala de menor, a gente tem que tomar muito cuidado, e a gente tem esse cuidado aqui, de falar, porque a gente sabe que esses menores têm pai, têm mãe, têm familiar, têm tio, têm avô, e pode estar ouvindo a rádio. Nossa. O que a gente torce aqui não é para que isso volte a acontecer, é para que com esse susto eles não voltem à criminalidade mais.
0: Isso não se repita.
1: Isso não se repita. A gente tá aqui torcendo para que isso não se repita. Então você que é familiar, colega, amigo, a gente tá aqui torcendo para que isso não se repita. Que seja um fato isolado, que ele leve esse exemplo pro resto da sua vida. Certo, Frank?
0: É isso mesmo.
1: Fechou?
0: Fechamos.
1: Esse é o Plantão de Polícia, sabe? Quero agradecer a participação do Frank. Sempre gosto de ter alguém aqui comigo para dar o suporte, para ter uma segunda opinião. E é sempre bom debater, porque o Plantão de Polícia, ele não traz só notícia, ele também debate, ele também traz reflexões. E a gente traz também todos os detalhes para que você não perca nada. Fechou?
0: Fechamos por hoje.
1: Bom final de semana para você, obrigado.
0: Valeu, um abraço para você, um abraço pro Pedro Luiz, a todos os nossos amigos ouvintes. Até segunda.
1: Até segunda, o Plantão de Polícia volta na próxima segunda-feira, às 11h05 da manhã.
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15: Bom, de volta aqui com o nosso Manhã da Mulher deste sábado. Sabadão especial, fim de semana com feriado. É só alegria, viu, gente? Vamos ativar o espírito, alegria. Não tá tão legal, mas sorria. Sorria que eu tenho certeza que seu dia vai ficar um pouco melhor, tá bom? Wagner, aqui é o Francisco de Belisário. Fica com Deus, um abraço a todos. Um abraço pra você também, meu amigo. Bom dia pra todos aí, meus amigos. Hoje, sabadão de setembro, dia do irmão. Parabéns pra todos os meus irmãos. Que Deus abençoe grandemente sua vida hoje e sempre. Obrigado. Erasmo Carlos Gouveia, da Pratinha. Gente finíssima. Cara da melhor qualidade. Pedro, vamos lá colocar algumas participações, gente? Deixa eu só esclarecer uma coisa aqui. A gente tá com mais de 70 mensagens ali não lidas, tá? Não lidas. Então, se a gente não colocou seu áudio, sua participação no ar, você me desculpa, me perdoa, não fica com raiva aí, chateados comigo, com Pedro Luiz, porque vocês viram hoje, né? O programa foi meio corrido, né? Hoje a gente tá voltando aqui ao ar, então tudo foi meio corrido, mas quando tem, foi muito corrido, é sempre porque tem muito conteúdo, né? De jornalismo, de reportagem, participação, enfim. Então, a gente pede desculpa caso a gente não tenha conseguido trazer todas as participações, tá bom? Mas a gente vai colocar algumas aqui que já estavam separadas, tá bom? Vamos lá!
16: Falou, Wagner Mel. Boa tarde. Não, bom dia aí, né? É o Zé Pequeno. É porque o negócio morando cá em cima no Cerâmica, cá em cima, cara.
5: Isso aí, tá? Bairro bom.
16: Eu via tudo tomando barra São Pedro, que era o Rodrigão aqui, ó. Atrás do Rodrigão, nesse morro, descendo aqui, nesse buraco aqui, o São Pedro aqui. Viu uma música boa aí pra nós, Wagner?
5: Valeu.
16: Você tá aí agora, né? No lugar do Gilson Rui, né? Falou aí. Pelo abraço, tudo bom pra você, pessoal de Rosa da Limeira, Corado, São Sebastião, Belizado. Ali pra curada dos Godinhos, né? Também que a minha família lá dos Godinhos.
5: Tá bom, meu amigo, obrigado. Valeu, viu? Obrigado pela sua participação. Vamos lá, vamos dar uma acelerada aqui.
17: Bom dia, Wagner. Aqui, eu gostaria de mandar um abraço lá pro pessoal do Vermelho, o Zé Augusto, o pessoal todo lá do Vermelho, que é a Solange, Juiz de Fora. Queria parabenizar todos os muriaenses pelo aniversário de Muriaé, né? E segunda-feira é aniversário do meu pai, Zé Augusto, do Vermelho.
5: Tá bom, minha amiga, obrigado, viu? Obrigado mesmo pelo carinho. Já que ela falou em Vermelho, Pedro, deixa eu mandar um abraço aqui pra uma pessoa especial lá do Vermelho, que é a Maria Aparecida Francisco, tá sempre ligada com a gente, não sei se vai dar tempo de colocar, eu acho que ela participou aí, né? Mas eu tô dando o abraço aqui, mandando um abraço pra ela. Mandar um abraço também pra minha tia Carmelúcia, que tá sempre acompanhando, mandou mensagem também, não sei se vai dar tempo de entrar no ar. Enfim, pra todo mundo que tá participando. Dá tempo aí, Pedro? Vai colocando aí pra nós.
18: Bom dia, Wagner Melo, aqui é Adriana do Bico Doce. Na hora do brega, toca Amado Batista para nós, secretária, oferecer especialmente pro meu esposo Vicente André, para todos os ouvintes da Rádio Mulher que gosta dessa música, e um sabadão para nós.
5: Valeu. Ótimo final de semana, minha amiga. A gente já ouviu hoje, né? Amadão, né? Carcata sobre a mesa que a gente colocou. Ó, durante a semana, peça novamente que a gente coloca com todo carinho para você, viu? Vamos lá com mais participações.
19: Bom dia, meu amigo Wagner Melo. Que satisfação de ouvir sua voz, meu amigão do coração. Eu quero pedir uma música do Vanderlei de Andrade, Traficante do Amor. Toca aí pra nós e um tá beijo joia. Pra minha mãe, a Rosa, lá do Cardoso de Melo. Um feriado abençoado pra nós e animado. Que bom que você tá de volta em nossas casas.
5: Fabiano, prazer meu, viu? Saber que você tá bem, feliz, mandando esse abraço. Como é gostoso aí receber a sua participação e do Maurício também. Então um abraço pra mãe dela, Rosa, né? Lá do bairro Cardoso de Melo. Bom, gente, 11 horas e 37 minutos. Hoje ainda tem um programa da Sicredi Botucaraí, né? Muitas mensagens chegaram. Eu quero pedir desculpa de coração, tá? Não manda mensagem bravo comigo aqui com o Pedro Luiz. Pedro tá aqui, ó. Anota, coça a cabeça, pega o telefone, uma correria danada, pra ver se conseguiu colocar, mas não deu tempo, tem mais de, não é mentira, viu gente, mais de 70 mensagens aqui, sem a gente ler pra saber quem é, então desculpa se não deu tempo, durante a semana a gente vai ter outras oportunidades, te convido a partir da próxima segunda-feira, tá de volta aqui no Manhã da Mulher, às 8 horas em ponto, tá bom? Agradecer a você que participou, agradecer a você que mandou mensagem, agradecer a você que tava ouvindo no aplicativo, no rádio, no carro, em qualquer lugar, e agradecer meu amigo Pedro Luiz, toda vez que eu venho pra cá, ele tem a maior paciência de explicar os horários, né, os quadros, eu fico muito feliz de estar tá dividindo aqui as manhãs com o Pedro Luiz, na verdade, é o Pedro Luiz que tá dividindo a manhã comigo, né, porque ele já é fixo aqui do programa e tá há tantos anos fazendo esse trabalho maravilhoso, tá certo? Um abraço pra todo mundo, ótimo sábado, ótimo domingo, ótimo feriado, e segunda-feira a gente tá de volta já, e terminou o brega, a gente fecha com o pedido do meu amigo lá do Macuco, não é isso? Odovaldo. Valeu, gente, um abraço, obrigado.
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4: Bom dia aos associados aqui de Minas Gerais, aos associados de toda a nossa região aqui da Zona da Mata. Estamos retornando nesse sábado, hoje é dia 5 de setembro, hoje é dia da mocidade. E o programa é justamente trazendo informações de uma semana que foi movimentada, semana que passou movimentada lá em Carangola, né? Onde tivemos a segunda edição do Sicredi Conecta em Carangola. Foi um momento muito especial, foram 3 dias, inclusive estava acompanhando esses 3 dias, de muita presença, muitos negócios, muita visitação que foram registrados em Carangola. Agora a gente está tendo aqui a feira em Muriaé também, e os colegas estão atendendo aos associados, aos ouvintes, enfim, as pessoas que ainda não são associados Sicredi, que possam conhecer como é que funciona o Sicredi. Mas quem vai contar toda essa história da feira de Carangola e também falar um pouco da feira de Muriaé é a colega Daiane Miasa. Bom dia, Daiane.
5: Bom dia, João Alberto. Bom dia, ouvintes do Programação e Cooperação deste sábado. Estamos recebendo aqui no programa hoje o gerente regional de desenvolvimento, Laone da Cunha. Laone está conosco hoje para falar sobre 2 eventos importantes. O Sicredi Conecta, feira de negócios do Sicredi, realizada no último final de semana na região do Café, e também sobre a Expo Muriaé, evento importante aqui da nossa sede, né, da cidade de Muriaé, do qual a gente é patrocinador, também participa como expositora aí desde a nossa chegada em Minas Gerais. Laone, bom dia, seja bem-vindo ao Programação e Cooperação.
6: Daiane, bom dia, João Alberto, bom dia a todos os ouvintes, e com uma atenção muito especial, com muito carinho, aos nossos associados que estão na audiência aí do Programação e Cooperação. E importante, né, nós estar junto nesse momento aqui para fazer um depoimento e dar um depoimento à nossa contribuição sobre esses 2 grandes eventos, um que já aconteceu na semana passada e o outro que está acontecendo esse final de semana, né, que é o Sicredi Conecta na semana passada lá em Carangola, na região do Café, e esse final de semana estamos aí com a Expo Muriaé, 69ª edição da Expo Muriaé, e também a 2ª Fenamata, uma feira de negócios que acontece junto com essa exposição. E estamos aqui justamente para falar um pouco desses 2 eventos.
5: Laone, iniciamos falando sobre o Sicredi Conecta, a 3ª edição desse evento realizado aqui em Minas Gerais, a 2ª lá na região do Café, onde o evento nasceu, onde nós realizamos a 1ª edição no ano de 2025. Eu queria que você fizesse uma avaliação de mais essa entrega que a cooperativa faz para aquela comunidade, para aquela região.
6: O evento simplesmente foi fantástico, né? O que a gente viu

show acontecer lá nesses 3 dias, 4 na verdade, com o dia da abertura. A gente fez a abertura na quinta noite com a presença do nosso presidente Carlos Rogério Matuella, que estava conosco aqui, que gentilmente conseguiu adequar a sua agenda com tantos compromissos e estar conosco para fazer a abertura na quinta de noite. E na sexta, então, iniciou-se os trabalhos dentro do parque, né, com os expositores. Cerca de 90 expositores estiveram presentes lá no parque, liderado o evento pelas nossas agências da região do café, Espera Feliz, Carangola, Divino e Orizânia, com seus 4 gerentes fazendo parte desse momento, o Rafael, a Daniele, o Gabriel e a Estelma, conduzindo juntamente com as suas equipes toda a parte de estruturação, né, com o apoio da cooperativa, com o apoio aqui da base, né, representado pela Daiane, que esteve de ponta a ponta acompanhando todo o trabalho, toda a implementação, a estrutura, dando todo o suporte para as agências, também a nossa equipe aqui da base, os colegas do Sul que estiveram aqui também, o próprio João Alberto esteve aqui conosco participando desse evento maravilhoso, né, que foi realmente mais um momento de consolidação do Sicredi Connect, lá que nasceu o Sicredi Connect, iniciou-se os trabalhos lá no ano passado, a nossa primeira edição, e replicamos em abril desse ano aqui em Muriaé, e agora retornamos à região do café em Carangola novamente para fazer a nossa terceira edição, segunda em Carangola, terceira edição aqui em Minas Gerais. Um evento que está consolidado pela sua grandeza, pelo formato, pela proposta que é montada, o nome já diz, né? Sicredi Connect, é conexão, conectar as pessoas, conectar o empresário, conectar as lideranças, conectar o associado, aos convidados, ao momento onde eles podem prestigiar muitos produtos, muitos serviços, oficinas de aprendizagem. Tivemos lá palestras, né, que foram realizadas. Destaco aqui a palestra no sábado do Dr. Solo, né, do Caio, que esteve conosco. É uma palestra magnífica, né, falando aí de um tema muito importante, que hoje é a principal estrutura de uma propriedade rural, de uma propriedade agrícola, é o solo, é onde tudo acontece, seja na pecuária, seja na pecuária de leite, na pecuária de corte, seja na produção de grão, seja no café, seja na hortifruti, enfim, no que for produzido que dentro de uma propriedade rural, ela depende principalmente do solo, e essa palestra teve esse viés, então, de trazer com esse especialista, né, o Dr. Solo, falando sobre esse tema importante. Também outras atividades, o leilão, é mais uma atividade que foi revitalizada naquela região, que mais de 20 anos não acontecia. No ano passado a gente já proporcionou o acontecimento do leilão, esse ano teve de novo em 2 edições, leilão do gado de corte, leilão do gado de leite, 2 momentos importantes também que incrementam, né, a atividade rural daquela região. E mais do que isso, né, é o cumprimento do nosso compromisso de desenvolvermos as regiões de forma sustentável, trazendo oportunidades, né, de crescimento, e um deles é o negócio, né, disponibilizando recursos, disponibilizando nossos produtos, nossos serviços, as nossas equipes, que em muitos momentos nós participamos também como um consultor do associado, ajudando a decidir se aquele é o melhor negócio, se é o momento de fazer, se é importante aquele negócio. Então, esse evento, ele está consolidado realmente como uma marca do Sicredi. É um case institucional, foi inclusive apresentado o Sicredi Conecta numa edição lá em Porto Alegre, onde está centralizado o nosso caso, né, o Centro Administrativo Sicredi a nível de Brasil. Foi apresentado o Sicredi Conecta como um dos grandes eventos de negócio criados pelo Sicredi. Então, nós estamos muito orgulhosos, muito honrados, né, de poder estar junto nesse evento, de poder ter uma diretoria, um conselho, um presidente que compraram a ideia, que patrocinaram a realização desse evento, de podermos ter uma equipe tão competente, né, e tão dedicada, né, para realizar, para construir esse evento, né, onde todos participaram de forma brilhante, sem citar nomes, porque todos tiveram sua importância, independente da atividade que cada um realizou. Mas muito mais do que isso, né, fica registrado a consolidação da nossa marca e do nosso propósito, né, que é desenvolver as comunidades. Fazer um agradecimento especial aqui, Daiane, aos nossos expositores, que sem dúvida nenhuma, sem aderência por parte deles, o evento não teria acontecido, né? Porque a estrutura estava lá, nós tínhamos todo o encaminhamento já da estrutura pronta, estrutura física, mas precisávamos daquilo que é o mais importante lá dentro, que é os expositores. E com muito carinho eles atenderam o nosso chamamento, estiveram lá durante todos esses dias, levando as suas empresas, levando seus funcionários, abrindo mão dos seus momentos de lazer, fim de semana, né, de poder trabalhar a semana inteira no negócio.

0: Esse fim de semana normalmente é o dia de descanso. Eles se propuseram estar lá conosco, né, com as suas empresas, com suas equipes, e apresentando aquilo que eles têm de melhor, que é o produto deles. E com isso, né, concretizando muitos negócios. Os números foram importantes, sem dúvida. Independente dos números que o Sicredi alavancou, independente dos números que os empresários alavancaram, o que ficou mais consolidado lá é o compromisso de ambas as partes, da cooperativa, né, do sistema Sicredi, com o desenvolvimento dos empreendedores com seus produtos e serviços, com suas equipes, em prol das pessoas que lá estiveram, do nosso associado que foi nos visitar, que foi ver o que estava acontecendo naquele momento, consolidando, de toda a liderança regional que esteve lá, né, dos nossos parceiros que de forma muito fiel deram a sua contribuição, estiveram lado a lado, mas o mais importante de tudo, né, é realmente a certeza de que eventos como esse, eles vêm no intuito muito positivo, muito viável, de proporcionar desenvolvimento econômico de forma sustentável, com situações favoráveis para que isso aconteça, e com a presença de pessoas, que é o mais importante, né? A cooperativa mobilizando pessoas, lideranças, né? Então toda essa estrutura em prol de uma região, que é a região do café, que é muito próximo. Então a gente teve vários municípios participando conosco lá, isso está mapeado, a gente sabe de quais os municípios que estiveram lá, praticamente 5 mil pessoas estiveram lá no parque, muitas regiões. Isso foi durante a sexta, o sábado e o domingo, e queremos, né, dessa forma, parabenizar toda a nossa equipe, a todos os expositores, a todas as lideranças, né, principalmente as equipes lá da agência, das agências da região do café, que assumiram, que abraçaram e com muita propriedade, com muita competência, fizeram um excelente trabalho com o apoio da nossa cooperativa, né, com a nossa sede lá do Rio Grande do Sul e com a base aqui de Minas Gerais. Então, parabéns a todos, e fica aqui mais uma vez o nosso reconhecimento a todos pelo belíssimo trabalho.
1: Uau, Anny, né, nem bem terminamos um evento, já começamos o outro, e eu quero falar um pouco sobre a nossa participação na Expo Muriaé, uma feira que é importante, né, para a região aqui de Muriaé também, um evento com uma história longa, e o Sicredi, desde que chegou aqui a Muriaé, a Minas Gerais, abraçou a Expo Muriaé, ajudou e apoiou na construção da FENAMATA, que é a feira de negócios que acontece junto com a Expo Muriaé. Eu queria que tu comentasse um pouco sobre essa nossa participação em relação a esse evento.
0: Perfeito, Dani. Outro evento muito importante na região. Muriaé hoje se destaca regionalmente, né, como uma cidade polo, né, pela diversificação que tem de serviços, produtos, enfim, de atendimentos que faz aqui, muito centralizado na questão da saúde, da educação, e agregado a isso tem muitos outros produtos e serviços que fazem parte dessa região que se destacam. E eventos como esse nada mais é do que mostrar essas potencialidades para a região como um todo. E nós, desde que chegamos aqui em 2020, época da pandemia, onde nada acontecia, ao conhecer a estrutura do parque, ao conhecer o sindicato, a sua governança, a sua liderança, dos quais, né, somos muito gratos, porque nos abraçaram, nos convidaram para sermos parceiros do sindicato, e desde então, quando retomaram a Expo Muriaé, a gente está junto com eles, né, dando a nossa participação, não só financeira, mas também levando o nosso modelo cooperativo, de atender pessoas, de trazer pessoas para o evento, né, valorizando aquilo que o sindicato está fazendo com muito carinho, que é abrir as portas do parque para receber pessoas, receber a região, trazer a parte, né, da confraternização, a parte de lazer, mas também trazer a parte de negócio. Então, junto com a Expo Muriaé, que é a 69ª edição, são 69 anos de existência da Expo Muriaé, uma exposição que traz na sua essência uma história muito bacana, né, do acolhimento de pessoas, né, de mostrar as potencialidades da região, e se agrega à Expo Muriaé a FENAMAT, que é a segunda edição, uma feira voltada a negócio. Então, junto com a parte da recreação, né, da confraternização, também os negócios acontecendo, um modelo que acredito que vai ser muito importante ao longo do tempo, à medida que ele for se consolidando, que vai aumentando. A gente já teve uma evolução em relação ao ano passado no tamanho da FENAMATA. Acredito que para o ano que vem vai ser melhor ainda. E para nós, como cooperativa, parceiro do sindicato, com os demais parceiros que fazem parte desse evento que está acontecendo lá no parque, desde a quinta-feira à noite, quando foi a abertura, quando teve várias lideranças, inclusive o secretário de Estado da Agricultura, o Tales, estava presente conosco, e tantas outras lideranças do SEBRAE, do SENAR, Polícia Civil e tantas outras, né, que a gente não vou citar nomes aqui para não esquecer de ninguém, mas

0: demonstra isso, a importância desse evento, né, da Expo Mulher, por trazer tantas lideranças num local como esse. E para nós estarmos lá com a nossa marca, com a nossa estrutura, com as agências aqui de Muriaé, com a base aqui ajudando, com o patrocínio da diretoria, colocando também os nossos produtos e nossos serviços à disposição na Fenamata, acolhendo no nosso estande todos que forem visitar o parque, com várias atrações para as crianças, né, para as pessoas, enfim, um acolhimento, né, muito cooperativo, que é o nosso modelo de trabalho, muito solidário, né, muito voltado a bom relacionamento, à simpatia, ao sorriso, né, à educação. Então é um momento que a gente também comemora, né, além do momento do relacionamento, também um momento de negócio que se soma a esse evento e que para nós é uma honra poder estar junto, né, com nossas equipes, com nossas agências, fazendo parte de mais uma edição da Expo Muriaé e da segunda Fenamata.
1: Wawane, nós queremos agradecer a sua participação aqui no Programação e Cooperação deste sábado, trazendo informações então sobre esses dois eventos importantes, Sicredi Conecta, realizado no último final de semana, Expo Muriaé, da qual as nossas agências aqui de Muriaé estão participando durante essa semana, juntamente com a nossa base regional. A gente deixa o microfone à tua disposição agora para as tuas considerações finais.
0: É importante, Daiane, destacar aqui, né, que a gente tem uma gratidão muito grande, né, por toda a região da Zona da Mata, onde nos abraçou, nos acolheu. Todas as nossas 22 agências que estão em atuação foram muito bem acolhidas, estão em pleno desenvolvimento, dando a nossa contribuição. E eventos como esse, Sicredi Conecta, agora Expo Muriaé aqui, consolidam cada vez mais a nossa presença e o nosso compromisso de estarmos junto, né, com aqueles que trabalham em prol do desenvolvimento dessas regiões. Agradecer a todos, né, pela parceria, né, tanto lá do Sicredi Conecta, como agora aqui da Expo Muriaé, da Fenamata. Agradecer ao sindicato lá de Carangola, que abriu as portas também da sua estrutura para acolher o Sicredi Conecta, do sindicato aqui de Muriaé, que também teve esse ano uma edição do Sicredi Conecta no mês de abril e agora nos acolhe também para Expo Muriaé. E dizer que a gente está aqui com essa estrutura montada não é apenas para fazer um local bonito, um local que fique em destaque nas fotos e que fique em destaque nas mídias. Esse local ele está montado para receber pessoas. E com isso eu quero fazer um chamamento muito forte a todos que nos escutam, que tirem um momentinho nas suas agendas, né, que deixem registrado dentro da sua programação de final de semana, visitar a Expo Muriaé, visitar a Fenamata, vale a pena, tem muitas coisas bacanas lá, tem o Peixe Ornamental, que é um evento que se destaca muito na região, muito bacana. Eu vi que ele está bem mais estruturado esse ano que os outros anos e ele vem melhorando a cada ano que passa, tem todo o nosso apoio, todo o nosso incentivo para cada vez fortaleça mais, inclusive a palestra do Richard, né, que é um fenômeno aí da mídia aí, que vai estar presente com nós falando sobre a questão da piscicultura, principalmente voltada ao ornamental, e precisamos de pessoas, né? O evento foi criado para trazer pessoas, então o chamamento nosso é para que estejam conosco ao longo desses próximos dias, fazendo parte desse evento. Temos hoje, amanhã e segunda-feira esse evento acontecendo ainda, então venham nos visitar, venham compartilhar, vai valer a pena. O nosso stand tem uma série de atrativos para as crianças, para as pessoas, para acolher a todos com muito carinho. Então, um abraço a todos, muito obrigado, parabéns às nossas equipes que estão trabalhando, aos organizadores desses eventos e parabéns a todos que forem nos visitar, né, pela disponibilidade de virem um evento tão grandioso e tão importante para Muriaé e para toda a região.
1: João Alberto, essa foi a participação do gerente regional de desenvolvimento da Sicredi Botucaraí RSMG, Laone da Cunha.
2: O programa Ação e Cooperação, que é o programa oficial da Sicredi Botucaraí RSMG, retorna na semana que vem, no dia 12, para mais informações. Então aproveitem o feriado de 7 de setembro, descansem. E até sábado que vem.
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12: É um prazer muito grande para mim estar aqui essa noite com vocês. Aliás, vocês são maravilhosos. Essa noite é mágica.

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0: 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Assim que nascem, devemos procurar um odontopediatra para fazer sua manutenção, para que no futuro a criança possa se tornar um adulto com dentes perfeitos, livre de doenças, com uma estética bucal bonita, com dentes fortes e resistentes.
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4: A insuficiência cardíaca é quando o coração não consegue bombear ou receber adequadamente o sangue para suprir as necessidades do nosso organismo. As causas variam desde infarto, pressão alta não controlada adequadamente a longo prazo, miocardite, diabetes e doença nas válvulas cardíacas, como a febre reumática. Os sintomas mais comuns são cansaço, falta de ar aos esforços ou à noite após se deitar, inchaço nas duas pernas ou pés e dores no peito. Se você sente ou conhece alguém com alguma dessas queixas, procure um cardiologista. O diagnóstico e tratamento precoce pode curar ou melhorar sua qualidade de vida.
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1: A odontopediatria é uma especialidade da odontologia que aplica cuidados especiais na saúde bucal de bebês e crianças, além de gestantes e pacientes com necessidades especiais. Sua principal função é aplicar técnicas de psicologia infantil para eliminar desde cedo os traumas relacionados ao dentista, que podem ser iniciados nesse período da infância. Quando nascer o primeiro dente do bebê, já é recomendável o início do tratamento com um dentista especializado em odontopediatria. Os dentes de leite são os primeiros dentes a surgirem em seres humanos. Assim que nasce, devemos procurar um odontopediatra para fazer sua manutenção, para que no futuro a criança possa se tornar um adulto com dentes perfeitos, livre de doenças, com uma estética bucal bonita, com dentes fortes e resistentes.
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4: A doença do refluxo gastroesofágico é uma condição digestiva que ocorre quando o conteúdo ácido do estômago volta para o esôfago. É uma doença comum que pode afetar todas as idades. Tem como principais sintomas azia, queimação, pigarro, dor torácica e tosse seca. O refluxo tem como principais fatores de risco a obesidade, tabagismo, uso de bebidas alcoólicas e gasosas, café em excesso e alguns alimentos. 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